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4: 20 horas e 14 minutos.

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1: Henrique Juliano!
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4: 20 horas e 56 minutos.

0: Obrigado, Jean.
1: Gostei de ver o povo cantando.
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2: Tecladinho do Juninho, o nome dele.

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0: Linton,
1: Airoli, tem jeito não.
0: Obrigado, Lindona, obrigado, Deus abençoe.
1: Muito obrigada.
0: Que alegria ter você aqui nesse projeto lindo.
1: Feliz demais, Marinho.

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0: Eita, porra. Chama, agora eu vou ter marcha, hein?
1: Nossa!

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4: Olá, meus queridos irmãos, graça e paz a todos, tudo de bom para você, que Deus possa ricamente abençoar a sua vida, seus sonhos, seus projetos, seus anseios. Já está no ar a seleção musical das mais lindas canções com Jonatas Gonçalves no programa Adora Top, que já está no ar.
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0: próximo bloco ou ainda dentro da edição do programa de hoje, viu? Se você tá gostando, compartilha pros seus amigos, tá gostando do programa, manda mensagem aqui na nossa rádio, você tem o telefone da rádio, entra aqui no site, no aplicativo da rádio, manda tua música, manda teu áudio, mande a sua mensagem aqui na rádio, viu? Muito obrigado pela audiência, este é o Adora Top com Jonatas Gonçalves, que dá uma rápida paradinha pro intervalo e a gente volta na sequência com mais músicas.
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2: É o Adora Top no seu dial com as mais lindas canções gospel do seu artista predileto. Se você ainda não ouviu a sua música aqui, pode ficar tranquilo que pode ser que ela toque no próximo bloco ou ainda dentro da edição do programa de hoje, viu? Se você tá gostando, compartilha pros seus amigos, tá gostando do programa, manda mensagem aqui na nossa rádio, você tem o telefone da rádio, entra aqui no site, no aplicativo da rádio, manda tua música, manda teu áudio, mande a sua mensagem aqui na rádio, viu? Muito obrigado pela audiência. Este é o Adora Top com Jonatas Gonçalves, que dá uma rápida paradinha pro intervalo. E a gente volta na sequência com mais músicas.
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0: Souza, Ricardo.
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0: Hoje nós estamos aqui com o nosso parceiro Douglas Rangel. E acabamos de finalizar a gravação da música Hoje a Noite é Nossa. E você vai conferir um trabalho bem bacana. A gente acredita muito no trabalho desse cara. Vem coisa boa aí, né não, Thiaguinho?
1: É demais. Entra no YouTube, corre lá e confere que é bom demais.
0: Assista agora. Valeu.
1: Douglas Rangel.
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0: já são as últimas, produção, já. Rapaz, passa rápido demais, hein? A gente volta amanhã na terça com mais Alô Tocaí. O bom que é a primeira da semana. A gente volta amanhã.
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Opa, assim vamos encerrando nosso Arena Sertaneja Gospel, edição desta segunda-feira. Quero agradecer o seu carinho, a sua audiência, a sua companhia e dizer que amanhã tem mais uma edição, viu? Obrigado de verdade, um beijo no coração, até lá!

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Tem mais um sucesso chegando. 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
7: Olá, meus queridos irmãos, graça e paz a todos, tudo de bom para você, que Deus possa ricamente abençoar a sua vida, seus sonhos, seus projetos, seus anseios. Já está no ar a seleção musical das mais lindas canções com Jonatas Gonçalves no programa Adora Top, que já está no ar.
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1: É o Adora Top no seu dial com as mais lindas canções gospel do seu artista predileto. Se você ainda não ouviu a sua música aqui, pode ficar tranquilo que pode ser que ela toque no próximo bloco ou ainda dentro da edição do programa de hoje, viu? Se você tá gostando, compartilha para os seus amigos. Tá gostando do programa, manda mensagem aqui na nossa rádio. Você tem o telefone da rádio, entra aqui no site, no aplicativo da rádio, manda tua música, manda teu áudio, mande a sua mensagem aqui na rádio, viu? Muito obrigado pela audiência. Este é o Adora Top com Jonatas Gonçalves, que dá uma rápida paradinha pro intervalo. E a gente volta na sequência com mais músicas.
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1: É o Adora Top no seu dial com as mais lindas canções gospel do seu artista predileto. Se você ainda não ouviu a sua música aqui, pode ficar tranquilo que pode ser que ela toque no próximo bloco ou ainda dentro da edição do programa de hoje, viu? Se você tá gostando, compartilha para os seus amigos. Tá gostando do programa, manda mensagem aqui na nossa rádio. Você tem o telefone da rádio, entra aqui no site, no aplicativo da rádio, manda tua música, manda teu áudio, mande a sua mensagem aqui na rádio, viu? Muito obrigado pela audiência. Este é o Adora Top com Jonatas Gonçalves, que dá uma rápida paradinha pro intervalo. E a gente volta na sequência com mais músicas.
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0: Matheus, é Ricardo.
1: E aqui é o Thiago.
0: Hoje nós estamos aqui com o nosso parceiro Douglas Rangel. E acabamos de finalizar a gravação da música Hoje a Noite é Nossa. E você vai conferir um trabalho bem bacana. A gente acredita muito no trabalho desse cara. Vem coisa boa aí, né não, Thiaguinho?
1: É demais. Entra no YouTube, corre lá e confere que é bom demais.
0: Assista agora. Valeu.
1: Douglas Rangel.
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0: Já são as últimas produções, já! Rapaz, passa rápido demais, hein? A gente volta amanhã na terça com mais Alô Tocaí, o bom que é a primeira da semana. A gente volta amanhã.
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Opa, assim vamos encerrando o nosso Arena Sertaneja Gospel, edição desta segunda-feira. Quero agradecer o seu carinho, a sua audiência, a sua companhia e dizer que amanhã tem mais uma edição, viu? Obrigado de verdade, um beijo no coração, até lá!

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3: Oi, já estamos de volta no Adora Top com Jonatas Gonçalves e o sucesso da música gospel não para, tem mais um sucesso chegando.
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2: Poxa, que peninha, o nosso programa Dora Top vai ficando por aqui. É uma pena, mas...

0: Mas a gente se encontra na próxima edição, neste mesmo horário aqui na nossa rádio, para juntos a gente louvar e agradecer o nome do Senhor Jesus em mais uma edição do Adora Top. Fiquem com Deus e até a próxima.
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7: Olá, meus queridos irmãos, graça e paz a todos, tudo de bom para você, que Deus possa ricamente abençoar a sua vida, seus sonhos, seus projetos, seus anseios. Já está no ar a seleção musical das mais lindas canções com Jonatas Gonçalves no programa Adora Top, que já está no ar.
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0: Voadora Top no seu dial com as mais lindas canções gospel do seu artista predileto. Se você ainda não ouviu a sua música aqui, pode ficar tranquilo que pode ser que ela toque no próximo bloco ou ainda dentro da edição do programa de hoje, viu? Se você tá gostando, compartilha para os seus amigos. Tá gostando do programa, manda mensagem aqui na nossa rádio. Você tem o telefone da rádio, entra aqui no site, no aplicativo da rádio, manda tua música, manda teu áudio, mande a sua mensagem aqui na rádio, viu? Muito obrigado pela audiência. Este é o Adora Top com Jonatas Gonçalves, que dá uma rápida paradinha pro intervalo. E a gente volta na sequência com mais músicas.
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0: O melhor da música gospel aqui no Adora Top, no seu rádio. Aumente o som.
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1: É o Adora Top no seu dial com as mais lindas canções gospel do seu artista predileto. Se você ainda não ouviu a sua música aqui, pode ficar tranquilo que pode ser que ela toque no próximo bloco ou ainda dentro da edição do programa de hoje, viu? Se você tá gostando, compartilha para os seus amigos. Tá gostando do programa? Manda mensagem aqui na nossa rádio. Você tem o telefone da rádio? Entra aqui no site, no aplicativo da rádio. Manda tua música, manda teu áudio, mande a sua mensagem aqui na rádio, viu? Muito obrigado pela audiência. Este é o Adora Top com Jonatas Gonçalves, que dá uma rápida paradinha para o intervalo. E a gente volta na sequência com mais músicas.
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0: gostou, faz muito barulho, bebezada!
1: Que delícia!
0: Obrigado, meu irmão.
1: Obrigado, bebê.
0: Deus abençoe vocês, cara.
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0: é Ricardo.
1: E aqui é o Thiago.
0: Hoje nós estamos aqui com o nosso parceiro Douglas Angel. E acabamos de finalizar a gravação da música Hoje a Noite é Nossa. E você vai conferir um trabalho bem bacana. A gente acredita muito no trabalho desse cara. Vem coisa boa aí, né não, Thiaguinho?
1: É demais. Entra no YouTube, corre lá e confere que é bom demais.
0: Assista agora. Valeu.
1: Douglas Angel.
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0: já são as últimas, produção, já. Rapaz, passa rápido demais, hein? A gente volta amanhã na terça com mais Alô Tocaí. O bom que é a primeira da semana. A gente volta amanhã.
1: Voltamos aqui na sua rádio preferida com o nosso Arena Sertaneja Gospel, o melhor do sertanejo gospel pra você. Obrigado pela companhia e o carinho. Vem com a gente.
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assim vamos encerrando o nosso Arena Sertaneja Gospel, edição desta segunda-feira. Quero agradecer o seu carinho, a sua audiência, a sua companhia e dizer que amanhã tem mais uma edição, viu? Obrigado de verdade, um beijo no coração, até lá!

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1: Oi, já estamos de volta no Adora Top com o Jonatas Gonçalves e o sucesso da música gospel não para, tem mais um sucesso chegando.
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1: Poxa, que peninha, o nosso programa Dora Top vai ficando por aqui. É uma pena, mas a gente se encontra na próxima edição, neste mesmo horário aqui na nossa rádio, para juntos a gente louvar e agradecer o nome do Senhor Jesus em mais uma edição do Adora Top. Fiquem com Deus e até a próxima.
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0: Então, dia 6, você está convidado a estar conosco ali, marchando, adorando a Deus, declarando. Eu declaro que essa cidade é de Jesus. Eu declaro que o estado do Amazonas é de Jesus. E eu declaro que o Brasil é de Jesus. E vão ter ali, né, as atrações, irmãos. Vão ter as atrações locais que vão estar ali adorando a Deus. E uma dessas atrações que vão estar lá conosco é... Vou compartilhar aqui com vocês, amém? As atrações que vão estar ali e você vai poder estar adorando a Deus juntamente com o povo de Deus, tá? Vai estar conosco ali o cantor Lucas Augustinho, né? Ele que canta ali o louvor. O...
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0: agora 4h59. Bom dia para você, hoje é quinta-feira, 28 de maio de 2026. Seja bem-vindo, bem-vinda aqui à programação da Jovem Pan. Estamos iniciando mais uma edição do Jornal da Manhã. Vamos aos temas mais importantes da edição de hoje. Câmara aprova a PEC do fim da jornada 6x1, que estabelece 2 folgas por semana e redução de 44 para 40 horas por semana em até 14 meses. A proposta segue agora para o Senado Federal. Presidente Lula diz que redução da jornada de trabalho é conquista civilizatória. Agradece deputados e diz que trabalhará pela aprovação dos senadores. Logo após a aprovação da PEC, o presidente da Câmara, Hugo Mota, diz que avanços sempre enfrentaram resistências e afirma que reduzir a jornada é promoção da saúde. Em uma ofensiva contra a aprovação do fim da escala, o PL protocola a PEC do horário flexível, encabeçada por Rogério Marinho, coordenador da campanha de Flávio Bolsonaro. Cláudio Castro e Daniel Vorcaro tiveram ao menos 8 encontros e a Polícia Federal aponta coincidência com aportes do Rio Previdência no Banco Master. A TV iraniana cita memorando entre Estados Unidos e Irã com previsão de reabertura do Estreito de Hormuz em 30 dias. Só que a Casa Branca nega, dizendo que é total invenção. Agora 5 em ponto, a gente começa a edição de hoje aqui do Jornal da Manhã com o principal tema das últimas horas, né? A Câmara dos Deputados aprovou em 2 turnos a PEC que acaba com a escala 6x1 e reduz a jornada de trabalho de 44 para 40 horas e de forma escalonada. O texto agora segue para o Senado. Acompanhe todos os detalhes dessa aprovação na reportagem de Beatriz Souza.
1: Após quase 6 horas de discussão, a Comissão Especial da Câmara aprovou a proposta de emenda à Constituição que acaba com a escala 6x1 e reduz a jornada de trabalho no país para 40 horas. Foram 34 votos a favor e 4 contrários ao texto do relator, deputado Léo Prates, que exaltou a importância das mudanças para os trabalhadores brasileiros.
2: O conjunto da obra não é o texto dos meus sonhos, não é o texto do sonho do Zé Guimarães, do Alencar, do Reginaldo Lopes, da Dayana, da Érica Hilton, mola tão importante nesse debate, do presidente da República, do presidente Lula, mas é o texto para externar a maioria, ou, se Deus quiser, Alencar, mais de 400 deputados que representam o conjunto do povo brasileiro. Que esse texto tenha a cara da representação que o povo brasileiro deu aqui.
1: O presidente da Comissão Especial, deputado Alencar Santana, disse que quase 4 mil pessoas participaram dos debates e exaltou o resultado final.
3: 2 grandes conquistas. A primeira, sem dúvida, é a garantia de 2 dias de descanso, né, para todo trabalhador e toda trabalhadora do nosso país. Jovens, mulheres, homens do campo, da cidade, de amplos setores. E também a redução da jornada, que era uma luta mais antiga, histórica, desde 1988.
1: Para o ministro do Trabalho, Luiz Marinho, a medida vai aumentar a produtividade das empresas.
4: Seguramente, falar que vai causar desemprego, isso é uma grande invenção, uma grande forçação de barra que todos os momentos aconteceu. Aconteceu quando foi de 48 para 44, aconteceu quando foi de 60 para 48, acontece agora como argumento de alguns setores empresariais, nem todos, mas tenho certeza que nós vamos melhorar o ambiente de trabalho, nós vamos dar conta de oferecer mão de obra suficiente para preencher as vagas existentes e nós vamos melhorar a produtividade.
1: O PL chegou a defender uma mudança ainda mais profunda. O partido ia propor em plenário uma jornada de 4 dias trabalhados por 3 dias de descanso, como explicou o deputado Nicolas Ferreira.
5: A esquerda não tratou esse tema de forma técnica e de forma responsável, pelo contrário, vem trabalhando de forma passional, afinal de contas, de fato, o trabalhador brasileiro precisa sim ter o seu tempo para lazer, para trabalhar, para poder, né, estar ali com a sua família, para poder ter um tempo para poder ir para a igreja, exercitar a sua fé, mas não é isso que eles estão preocupados. Eles estão preocupados em fazer uma medida eleitoreira que vai gerar sim demissão em massa, que vai sim aumentar o valor dos produtos, dos serviços e fazer com que a nossa economia seja destruída. Mas, obviamente, quando isso acontecer, eles vão colocar a culpa em qualquer um, menos neles mesmos. O que nós defendemos? Que seja 40 horas semanais, então isso será, obviamente, reduzido o horário de trabalho, mas que isso tenha uma flexibilidade de horas trabalhadas e horas recebidas, o que a PEC da esquerda não contempla.
6: Após a votação na comissão, a discussão da PEC do fim da escala 6x1 veio aqui para o plenário da Câmara dos Deputados, onde o presidente da casa, Hugo Mota, tratou de acelerar a discussão, como já havia feito ao longo de toda a tramitação da proposta.
1: Mota disse que em outras discussões importantes, o rito de votação foi acelerado em função da importância do tema.
7: Ressalto ainda que a aprovação do requerimento de quebra de interstício configura manifestação inequívoca da vontade soberana da casa de deliberar imediatamente sobre a matéria.
1: O deputado Maurício Marcon criticou a atuação do presidente da Câmara.
8: Na época de campanha, diria que seria imparcial, que olharia os dois lados, que seria um presidente justo. Mas o que nós vimos até agora? Descumprimento de promessas dioturnamente. Aprovei, consegui 171 assinaturas para uma PEC que copiaria os modelos que deram certo no mundo. O que que a excelência presidente dessa casa fez? A engavetou. Não quis sequer que discutisse. Se diz um democrata, mas não quer que discutamos projetos que deram certo pelo mundo.
1: Autora de uma das propostas que resultaram na PEC, a deputada Érica Hilton condenou a desinformação em torno do texto.
9: Muitos atuaram e trabalharam contra os interesses do povo, mas a luta organizada, o compromisso do presidente Lula, a insistência dos movimentos sociais barraram qualquer tentativa de obstruir um avanço entregue à mão dos trabalhadores. A escala 6x1 é desumana, a escala 6x1 rouba a esperança, rouba a dignidade e é ainda mais perversa às mulheres, às mães, a comunidade jovem que se vê completamente massacrada em uma escala de trabalho que não permite que a pessoa tenha vida. As pessoas precisam trabalhar para viver e não viver para trabalhar.
1: Para o deputado Gilson Marques, o texto prejudica os pequenos empresários.
10: Essa enganação, ela é gritante, o brasileiro já está vendo. Nós temos mais ou menos 100 milhões de pessoas trabalhando que sustentam o Brasil. Metade já está na informalidade. Metade já não quer a CLT. Metade já não quer as regras que vocês fazem. Agora vocês vão proibir aqueles poucos que ainda estão na CLT a trabalhar o sexto dia, ainda que eles queiram, ainda que eles precisam. Liberdade para o trabalhador é poder pagar o boleto. Eles não têm saúde. Porque vocês cobram imposto sobre remédio, cobram imposto sobre prótese de gente amputada e dizem que cuidam da saúde.
1: Mesmo com críticas de empresários, o texto foi aprovado em dois turnos com 472 votos a favor na primeira votação.
11: Sim, 472, não 22, está aprovada em primeiro turno.
1: Entre outros pontos, a PEC estabelece jornada de trabalho de 40 horas semanais em 5 dias com 2 de descanso, acabando com a escala 6x1. O texto também prevê uma transição de 14 meses e leis específicas para tratar de algumas carreiras, além da possibilidade de acordos e negociações coletivas. Pela regra da transição, 60 dias após a promulgação da nova emenda constitucional, a jornada semanal no país passará para 42 horas, já com 2 dias de repouso remunerado por semana, um deles preferencialmente no domingo. Depois de 12 meses, a nova carga máxima de trabalho por semana no Brasil será definitivamente de 40 horas. O presidente da Câmara, Hugo Mota, ressaltou que a aprovação da PEC é a maior mudança para os trabalhadores desde a Constituição de 1988.
7: Estamos em um dia histórico para o Brasil, para os trabalhadores brasileiros e para este Parlamento. Acabamos de aprovar uma reforma constitucional para a vida das pessoas. Hoje, a Câmara dos Deputados deu o primeiro passo para escrever na nossa Carta Magna uma mudança fundamental para os trabalhadores e trabalhadoras, a maior parte do país, a maior do país desde a Constituição de 1988. Muitos trabalhadores saem de casa cedo para o trabalho e voltam tarde para casa. Ainda encontram outras tarefas à sua espera. Não podem usufruir de tempo, de convívio familiar, de lazer, de cuidados com a saúde e da busca de conhecimento. Este cenário é ainda pior para as mulheres, que acumulam jornadas triplas de trabalho.
1: Mota ressaltou que a redução da jornada é uma medida de saúde pública que vai reduzir gastos.
7: Dados recentes, deputada Laura Carneiro, mostram o aumento de licenças e afastamentos relacionados à saúde mental. O gasto para o INSS chega a quase R$1 bilhão. Por isso, reduzir a jornada não é apenas reorganizar horários, é uma medida estrutural de promoção da saúde, é uma política pública. Senhoras deputadas e senhores deputados, a redução da jornada não é vilã de produtividade. Precisamos reconhecer uma realidade. O Brasil está entre os países com maior carga horária de trabalho no mundo. Ao mesmo tempo, convive há décadas com a estagnação da produtividade.
1: O texto agora vai ser analisado no Senado.
0: Olha, logo após o anúncio do resultado da aprovação do fim da escala 6x1 na Câmara dos Deputados, começou então a repercussão entre parlamentares e profissionais de vários setores do mercado. Acompanhe aqui os detalhes com o Matheus Dias.
12: Irresponsável. Assim, o presidente da Associação de Bares e Restaurantes, Paulo Soumuti, classifica a PEC do fim da escala 6x1, aprovada na Câmara.
13: O que a gente enxerga é uma enorme responsabilidade para com o país. Nenhum país do mundo até hoje proibiu ou ousou proibir a escala 6x1. Por quê? Porque ela afeta de maneira muito grave duas dimensões importantes dos serviços essenciais: a questão do custo e a questão da disponibilidade, especialmente da mão de obra especializada.
12: O presidente da Abrazel ainda avalia que o período de transição definido pelos deputados é extremamente curto.
13: O prejuízo para a sociedade, que é fácil de ver num bar, mas é dramático de ver, por exemplo, num hospital, é dramático de ver se você tiver um carro estragado, um profissional desse tipo. Nós estamos enfrentando uma situação absurda, que eu considero de altíssimo prejuízo à sociedade, lesa pátria, porque se colocar 45 dias para a sociedade brasileira entender todos os impactos que existem dessa medida. Por exemplo, o prefeito de Porto Alegre, que lidera a frente de prefeitos municipais, ele alertou a sociedade que o custo das prefeituras no Brasil com empresas terceirizadas, com serviço de empresas terceirizadas, aumentará no equivalente a 50% de toda a arrecadação de tributos e IPTU no país. Então, uma coisa inimaginável.
12: A gerente de assuntos trabalhistas da Federação das Indústrias de Minas Gerais, Fernanda Ribas, disse que o debate foi feito no momento errado.
14: A FIENG vê com preocupação o texto aprovado na Câmara dos Deputados, que prevê a redução da jornada de trabalho sem a redução dos salários. Essa discussão, ela é legítima, mas ela deveria ser feita fora do ambiente eleitoral, fora do ano eleitoral, para que fosse feita de uma forma mais responsável, uma forma mais técnica e não contaminada aí por questões eleitoreiras. A FIENG entende que esse tipo de mudança deve ser pautada no diálogo e esperamos que no Senado nós tenhamos mais tempo para um debate técnico e responsável.
12: O fim da escala 6x1 é uma solução rasa, na visão do deputado Kim Kataguiri.
15: É uma solução simples para um problema complexo, né, e que, portanto, não vai resolver o problema. Né, as pessoas estão mentindo para o trabalhador, então os deputados sabem, mesmo com a maioria esmagadora admitindo nos bastidores que isso não vai mudar a realidade do trabalhador, que isso é um desastre, que essa PEC não acaba com a escala 6x1 na prática, porque não muda a economia, e é isso que, de fato, acabaria com a escala.
12: O deputado e pré-candidato ao governo do estado de São Paulo diz que a mudança de regime pode ser facilmente driblada.
15: Os empresários sabem que a consequência ou é a informalidade, o sujeito vai continuar trabalhando na escala 6x1 mais informalmente, ou vai demitir o CLT e vai contratar o PJ, e vai poder continuar trabalhando na escala 6x1, porque é que não muda nada em relação a PJ, ou vai pagar uma hora extra para o funcionário que ele já tem hoje, vai continuar trabalhando nessa escala 6x1 e esse pagamento da hora extra vai se transformar num preço maior no produto final. Então, o trabalhador vai receber mais, mas as coisas vão ficar mais caras. Então, não vai adiantar absolutamente nada. Então, como eu disse, é uma proposta populista, porque é uma solução simples para um problema complexo. A gente tinha que enfrentar 200 bilhões de renúncias tributárias, 60 bilhões de emendas parlamentares. 3 dias por semana, o empregado não trabalha para si, não trabalha para ganhar salário, não trabalha sequer para o empregador, ele trabalha para o governo. 3 dias da semana são para pagar impostos.
12: Os empresários já estão mobilizados a tentar convencer os senadores a flexibilizar pontos da PEC 6x1. Um dos principais apelos é por um maior tempo de transição para adaptação às mudanças. O presidente da Fiesp, Paulo Scaff, é um dos empresários que lideram o diálogo com os senadores.
16: Cada setor tem a sua particularidade. Em lugar nenhum do mundo você tem escala de trabalho engessada na Constituição. Isso não existe. Normalmente é a livre negociação. Se você pegar a pecuária leiteira é diferente da pecuária de corte. Se você pegar a indústria química, é diferente da indústria de calçados. A saúde é diferente do shopping center. Bares e restaurantes numa região praiana, na estação, é diferente de Brasília ou de São Paulo. Cada setor, nós temos 2.000 setores.
12: O tema já divide opiniões no Senado, mesmo na oposição. O senador Oriovisto Guimarães alerta para o impacto da mudança na jornada para as contas públicas.
17: Isso tem um efeito devastador em escola privada e muitas prefeituras e estados que remuneram por hora, que contratam por CLT. Ninguém para pensar nisso. O que interessa agora é simplesmente o seguinte: vai ter eleição. Aí tem eleição, eu tenho que ficar bem na fotografia. Isso é irresponsabilidade. Nós estamos diante de um governo que claramente quer comprar votos fazendo benesses irresponsáveis. É o fim do mundo. E a maioria da população, me parece, mesmo entre os parlamentares, não percebe essas contas óbvias.
12: Já o senador Cleitinho, do Republicanos, avalia que a medida beneficia os trabalhadores.
18: Eu não sou aliado do Lula, mas sou aliado do povo. Eu não quero saber se é o Lula, não. Se fosse o Ciro, se fosse o Bolsonaro, se fosse o Flávio Bolsonaro, se estivesse mandando algo que é a favor do povo, eu vou defender. Que se dane quem seja o presidente da República. É por isso que esse país não anda. Porque está preocupado mesmo com o poder. A eleitoreira, Cleitinho, eleitoreiro. O que for a favor do povo, eu vou votar favorável. O que mais a gente tem aqui, a classe política, o poder judiciário, é benefício. Estamos trabalhando essa semana de home office, que fique claro aqui. Então, o que for pro povo, eu vou defender pro povo. E tem gente fazer, basta querer. Agora fica lá na cama brigando, a esquerda e a direita, e não quer resolver. Se une, meus amigos, toma vergonha na cara, o nosso salário tem dia.
12: Para o senador Rogério Carvalho, do PT, o fim da escala 6x1 é fundamental para a qualidade de vida, sobretudo das mulheres.
19: Eu avalio que essa é uma expectativa da maioria das mulheres trabalhadoras e dos trabalhadores brasileiros, principalmente os trabalhadores que ganham menos no Brasil e aqueles que têm uma jornada, são aqueles que têm uma jornada maior. Portanto, acredito que o Congresso não vai se furtar a atender essas expectativas.
12: O Senado vai realizar uma sessão temática para debater os possíveis impactos sociais e econômicos da PEC da escala 6x1. A ideia é promover um debate amplo sobre os impactos da medida e assim permitir ao Congresso que defina soluções equilibradas, socialmente responsáveis e economicamente sustentáveis para o mercado de trabalho brasileiro.
0: Esse, sem dúvida, o principal destaque do noticiário, essa aprovação da escala 6x1 na Câmara, e é hora de análise aqui no Jornal da Manhã, primeira edição, hoje com o Marco Vignoli, que está com a gente. Marco, é um assunto que a gente vinha acompanhando de perto nos últimos meses, toda a discussão, agora aprovado na Câmara, vai ao Senado Federal, o governo promete um empenho para negociar e tentar a aprovação por lá. Por estarmos no ano eleitoral, Marco, ficou madura essa aprovação, ou seja, sem surpresas? Bom dia para você.
20: Muito bom dia, Nonato. Bom, um tema debatido ao longo desse período próximo das eleições e, portanto, todo o setor produtivo vem batendo nessa tecla, se era, de fato, o melhor momento para fazer essa discussão, uma discussão que vai impactar o pequeno empresário, que vai impactar uma série de setores como a alimentação fora do lar e as prefeituras de todo o país que seguem preocupadas com esse tema. Mas é claro que o trabalhador, de maneira geral, vê com bons olhos a redução dessa jornada de trabalho. Não para ficar em casa e ter o espaço a mais com a família, mas sim para arrumar um outro bico tantas vezes e uma economia saturada que pressiona com altos preços a todo momento a conta do lar. Então, é de fato o questionamento sobre o momento desse debate. Quando a gente observa, junto com o fim da taxa das blusinhas, com a redução, né, tendo ali a isenção para aqueles que ganham até R$5.000 no imposto de renda, ele se junta num composto de benefícios que o governo Lula tenta dar nesse momento para poder aumentar a sua aprovação e chegar nas eleições. Então, o período para fazer de fato esse avanço se torna um grande questionamento de todos dentro do conjunto de ações que o governo faz para tentar aumentar a sua popularidade. E também ficou aí no texto algumas questões que o Senado deve observar mais de perto. Por exemplo, aquele que tem ensino superior não vai poder usufruir de uma jornada de trabalho menor. Não seria isso o incentivo para que as pessoas não tenham ensino superior? Algumas coisas ainda vão ser fruto de muito debate no Senado Federal e o setor produtivo vai estar lá para debater e pressionar para que possa ter flexibilidade dentro do texto final.
0: Pois é, até mesmo essa questão da transição, né? Tem gente que entende que é necessário um período maior de transição para essa redução de jornada de trabalho. Mas aí, Marco, deixa eu fazer um pouco o papel do advogado do diabo. A discussão vem desde 2024, quando a Érica Hilton começou a levantar essa possibilidade de redução da escala 6x1. E num primeiro momento, ninguém, entre aspas, deu bola para essa história toda dela. E aí a discussão veio se avolumando no final do ano passado, ela cresce, obviamente, porque você tem um período eleitoral também, isso dá tração, os parlamentares acabaram votando também, muitos deles, para não ficarem mal com o seu eleitorado, ou seja, não faltou prestar atenção lá atrás nessa proposta para que a gente tivesse mais discussão, mais aprofundamento, até mesmo do setor produtivo. E outro ponto, Marco, no discurso do presidente da Câmara, Hugo Mota, ele diz, toda vez que se mexe em alteração trabalhista aqui no Brasil, a gente tem uma grita dizendo que o país vai parar, que a economia vai quebrar e por aí vai. Ele citou a questão da escravidão, citou os ganhos, por exemplo, com licença maternidade, fundo de garantia, férias remuneradas, tudo isso num primeiro momento gera um estranhamento por parte de quem detém o poder econômico. Posteriormente, as coisas se rearranjam, as coisas acabam, de algum modo, se adequando. Passa por aí também ou não, Marco? Ou seja, faltou um pouco mais de discussão, de levar a sério quando isso foi levantado e tem razão também o presidente da Câmara?
20: Sem dúvida que essa é uma pauta mundial dos últimos anos, né? E dentro desse contexto foi amadurecendo essa discussão, mas muito de maneira política ao longo desse último período. Faltou de fato esse debate mais técnico e daí afunilando nesse período pré-eleitoral, o que se observa é que muito desse debate que deveria ser técnico, né, produtividade, né, aumento de produtividade com inovação, com tecnologia, de que forma vai ser arrefecido o impacto nos pequenos empresários, né? Eles têm aí quase 70% dos empregos do país e 62% dessas pequenas empresas quebram antes dos 5 anos de existência. Então, quando se observa o impacto de um projeto desse, também no outro lado tem que se observar quem vai pagar essa conta. E quem vai pagar essa conta muitas vezes é aquele que está gerando justamente o emprego para o trabalhador e também o próprio trabalhador que vai ter a sua alimentação mais cara tantas vezes, que vai ter impactos também dentro disso. Então, de fato, é uma discussão que foi amadurecendo, mas que nesse período de definição o governo tratou de maneira mais política, com campanha em cadeia nacional de televisão, né, trabalhando para que pudesse ser um ganho político para o governo, que comemora muito essa vitória no momento que tenta aumentar a sua aprovação. O que se observa é que países como Noruega, que tem uma jornada de trabalho menor, né, já tem amadurecido ao longo do período experimental, que tem uma transição mais longa para poder implementar isso, que aqui no Brasil, em 60 dias, a gente vai ter um impacto para se buscar, de fato, o ganho eleitoral. Então, tenho certeza que o Senado ainda vai ter muito debate em torno da redução desse impacto e que, dentro desse contexto, o setor produtivo vai seguir brigando para arrefecer um pouquinho dessa conta aí que deve ficar para ele.
0: Ô Marco, e a gente está falando muito aqui do ano eleitoral e etc. Até que ponto o fato também dessa pauta sair um pouco da parte periférica, que a gente citava lá atrás no começo da discussão, e ganhar um pouco mais de rua, né, a partir da divulgação, a partir de uma ampliação dessa discussão em torno do fim da escala 6x1. Até que ponto essa voz das ruas acaba impulsionando também o parlamentar a votar favorável à redução, hein?
20: Muito, é um projeto que teve uma altíssima aprovação nas pesquisas, né? É verdade que reduziu um pouquinho nessa reta final pela mobilização dos setores produtivos, né? Dos parlamentares que se posicionavam contrariamente, mas ele tem uma grande aprovação popular porque, de fato, para a maior parte desses trabalhadores, ele vai significar um período a mais para que ele possa ou ficar com a sua família ou, tantas vezes, fazer esse bico. As pessoas têm hoje 2, 3 empregos para poder dar conta das contas do lar. Essa é a realidade do trabalhador brasileiro. Então, ele comemora muito esse contexto de poder ter um dia menos, né, com a manutenção de salário, mas é claro que não foi explicado para ele também o impacto que pode ter no próprio bolso, né, como fica mais caro a alimentação que ele tem todos os dias próximo ao seu trabalho, como vão ficar mais altos os preços, né, dos alimentos com uma inflação que já pressiona por conta de uma geopolítica mundial e que a todo momento vem superando as metas estabelecidas, né? Então, muitas vezes a falta de informação também, ela nesse momento gera uma expectativa desse trabalhador que também vai pagar a conta no final das contas. Então, essa discussão no período pré-eleitoral, que foi a grande crítica daqueles contrários à mudança da jornada de trabalho, é justamente por conta disso, para que não se torne um tema puramente político-eleitoral e possa ser um ganho para a sociedade como um todo.
0: Daqui a pouco o Marco Violi está de volta, trazendo mais análises para você aqui no Jornal da Manhã. Agora são 5h26.
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0: Falamos de saúde. No quadro Viva Bem de hoje, o Márcio Atala fala da importância de procurar grupos que pratiquem exercícios. Acompanhe.
23: Olá, ouvintes e espectadores da Jovem Pan News. Eu sempre falo aqui da importância da atividade física. Algumas vezes também falo a importância que tem a convivência social. E se a gente juntar as duas coisas, que são as famosas tribos nas atividades físicas. Então a gente pensa logo crossfit, grupo de corrida, beach tênis, as pessoas acabam se agregando em torno de uma atividade física. Além de incluir o benefício da atividade física e das relações, você ainda tem uma questão muito importante. Pessoas que se exercitam em grupo têm 26% mais chance de se manter ativa por muito mais tempo. Então, procure uma atividade física que você goste, procure pessoas que você queira conviver, una essas duas coisas e, com certeza, no longo prazo, você vai colher muito mais benefícios para a sua saúde. Gostou dessa dica? Então vai lá no meu Instagram, @marcioatala, e deixe a sugestão para um novo tema do Viva Bem.
0: Jornal da Manhã, 5h29. A Polícia Federal pediu ao STF para investigar indícios de ilegalidade na transferência do dinheiro de Daniel Vorcaro para a produção do filme Dark Horse. A reportagem é da Janaína Camelo.
24: A Polícia Federal informou ao STF que é preciso investigar indícios de ilegalidade na transferência do dinheiro de Daniel Vorcaro para a execução do filme Dark Horse, que retrata a vida de Jair Bolsonaro. Há suspeitas de que o valor pode ter financiado a atuação de Eduardo Bolsonaro a campanhas, junto à Casa Branca, de sanções contra autoridades brasileiras. Nos últimos dias, a PF recebeu representações, especialmente de parlamentares, para que o pagamento do dono do Banco Master para o filme seja investigado. Na terça-feira, o ministro Alexandre de Moraes pediu à PGR que se manifeste em 5 dias sobre incluir Flávio Bolsonaro e Jair Bolsonaro no mesmo processo que investigou Eduardo Bolsonaro pelo crime de coação, para tentar interferir no julgamento que condenou o ex-presidente por tentativa de golpe. Eduardo virou réu no Supremo neste caso, em ação penal que já está na fase de alegações finais. No início do mês, a PGR se manifestou para que ele seja condenado. Eduardo Bolsonaro mora nos Estados Unidos desde março do ano passado. Na época, dizia nas redes sociais que estava intermediando com auxiliares de Donald Trump punições a autoridades brasileiras, alegando que o pai seria vítima de perseguição política. Entre as sanções da Casa Branca, a aplicação da Lei Magnitsky contra o ministro Alexandre de Moraes e vistos norte-americanos revogados de alguns ministros do STF e também de integrantes do governo Lula. No fim do ano passado, Eduardo teve o mandato de deputado federal cassado e também foi afastado do cargo de escrivão da Polícia Federal e não recebe mais salários. Ele também teve bens e contas bloqueadas por decisão de Moraes.
25: Caso a PGR e Alexandre de Moraes sejam a favor de investigar se o dinheiro de Vorcaro financiou Eduardo Bolsonaro nos Estados Unidos e de incluir Flávio e Jair Bolsonaro no processo, aí seria preciso abrir um novo inquérito pela Polícia Federal. Neste cenário, também seria preciso analisar com qual ministro ficaria a relatoria do caso, se com Alexandre de Moraes ou com André Mendonça, que é o relator da investigação do Banco Master.
24: Alexandre de Moraes pediu parecer da PGR no âmbito de uma ação apresentada pelo deputado federal Lindbergh Farias, do PT. Flávio Bolsonaro, pré-candidato à presidência da República, afirmou que fechou o contrato com Daniel Vorcaro no valor de 134 milhões de reais para a produção do filme Dark Horse, mas que recebeu dele 61 milhões. A operação teria acontecido por meio da empresa Entre Investimentos, a um fundo sediado nos Estados Unidos, controlado por um advogado de confiança da família Bolsonaro. A Entre Investimentos não existe mais, pois fazia parte do grupo Entrepay, liquidado pelo Banco Central em março deste ano. O grupo foi fundado pelo empresário Antônio Carlos Freixo, que foi alvo da segunda fase da Operação Compliance Zero. Segundo o COAF, a Entre Investimentos recebeu 159 milhões de reais de fundos de investimentos ligados ao Banco Master. Eduardo Bolsonaro negou ter tido acesso ao dinheiro do fundo e nem controle sobre as finanças da produção do filme. E diz que se sustenta com renda passiva.
0: O presidente dos Estados Unidos, Donald Trump, fez elogios ao presidente Lula durante a conversa com Flávio Bolsonaro na Casa Branca. Quem tem os detalhes para a gente é o André Anelli.
5: Diversos correspondentes brasileiros nos Estados Unidos relataram que Donald Trump elogiou o presidente Lula diante do pré-candidato Flávio Bolsonaro no encontro ocorrido na última terça-feira. Paulo Figueiredo, que acompanhava Flávio e Eduardo Bolsonaro nos Estados Unidos e estava com ambos no Salão Oval diante de Trump, confirmou que o presidente americano elogiou o que chamou de dinamismo de Lula, mas também fez outros comentários que ele, Paulo Figueiredo, disse preferir não revelar. Flávio Bolsonaro não fez nenhum comentário nesse sentido quando perguntado sobre o conteúdo do encontro com Trump. Anteriormente, ele havia dito que pediu ao chefe da Casa Branca para que reconheça como organizações terroristas os grupos criminosos PCC, Primeiro Comando da Capital, e CV, Comando Vermelho. Segundo Flávio, Trump respondeu que vai analisar a demanda, mas não teria dado detalhes a respeito. O governo Lula defende que os Estados Unidos não classifiquem o PCC e o CV como terroristas, pela avaliação de que a medida abriria margem para ações, como até mesmo uma intervenção militar no Brasil. Sobre esse mesmo tema, Flávio Bolsonaro também publicou nas redes sociais uma foto com o secretário de Estado americano, Marco Rubio, além de ter dito que se encontrou com o vice-presidente J.D. Vance, ocasiões em que a demanda relacionada à segurança pública voltou a ser abordada. O pré-candidato à presidência tem apostado na agenda na Casa Branca e na proximidade ideológica com Trump para desviar da polêmica envolvendo o pedido de dinheiro a Daniel Vorcaro para a produção de um filme sobre Jair Bolsonaro. Com esse mesmo propósito de enfraquecer a polêmica, Flávio Bolsonaro também deve focar nos próximos dias no combate à corrupção, tema que será discutido com o senador Sérgio Moro e com o ex-deputado Deltan Dallagnol em Curitiba, fazendo uma referência à Operação Lava Jato. De Brasília, André Anelli.
0: E a comentarista Dora Kramer avalia como governo e oposição continuam debatendo o encontro entre Flávio Bolsonaro e Donald Trump. Acompanhe.
6: Dois dias depois do encontro entre Flávio Bolsonaro e Donald Trump, os efeitos políticos daquela fotografia em Washington começam a ser analisados com mais calma, com mais ponderação. O governo, por exemplo, reconhece que o adversário conseguiu criar um fato, mas, ao mesmo tempo, considera que o efeito positivo tem prazo de validade, ou seja, não vai influenciar os votos que serão dados lá em outubro, daqui a mais de 4 meses. Já entre o grupo político do senador, a avaliação é que Flávio ter conseguido ir ao encontro do presidente dos Estados Unidos no Salão Oval da Casa Branca demonstra força, projeção e trânsito internacional. Mas esse mesmo pessoal, estou falando dos aliados do Flávio, acha que o que pode influir mesmo na campanha aí, para o bem e para o mal, é a condução das investigações do caso Master e as explicações que o senador ainda precisa dar sobre o envolvimento com Daniel Vorcaro.
0: Vamos seguir na análise. O Marco Vignoli está aqui com a gente nesta manhã, trazendo as principais impressões dele a respeito dos temas mais relevantes. Ô Marco, a Dora vai numa linha de que esse efeito dura pouco ou pode durar pouco. É por aí? Ou seja, é só uma fotografia de momento, mas há outros problemas que o Flávio Bolsonaro tem que cuidar internamente. Como é que você viu essa participação dele e esse uso, tanto pela oposição quanto pela própria candidatura ou pré-candidatura do Flávio em relação ao encontro com o Trump, hein?
20: Sem dúvida que o candidato Flávio Bolsonaro tem desafios grandes para superar a crise do Master. Teve um impacto grande nas últimas pesquisas e essa é uma verdade absoluta. Mas também é verdade que ele demonstra prestígio ao ser recebido na Casa Branca pelo presidente dos Estados Unidos. Então, a busca por mudar de pauta, né, por avançar para uma pauta nova, foi sim bem sucedida e tem sido debatida, seja pela direita, né, valorizando esse encontro pelos apoiadores de Flávio, ou também pelos seus opositores, né, questionando, dizendo que não foi um encontro tão importante. Mas é fato que nesse período, né, nessa semana, ele conseguiu avançar com uma pauta nova e ocupar o noticiário brasileiro com o encontro com o presidente Donald Trump, né? O que vai avançar sobre isso, né? Quanto tempo vai durar, se ele vai conseguir fazer isso, se transformar efetivamente em voto, é uma outra questão. Mas foi bem sucedida a tentativa de Flávio Bolsonaro de superar uma pauta que estava altamente impactando a sua pré-campanha e agora segue ao longo dessas próximas semanas buscando novos fatos políticos e avançando com sua pré-candidatura.
0: Agora são 5 horas e 39 minutos aqui no Jornal da Manhã e o ministro Cássio Nunes Marques, do Supremo Tribunal Federal, deu 20 dias para que a Procuradoria-Geral da República se manifeste sobre o pedido de revisão criminal apresentado pelo ex-presidente Jair Bolsonaro. Quem conta essa história para a gente é a Janaína Camelo.
24: Relator do pedido de revisão da condenação de Jair Bolsonaro no STF, o ministro Cássio Nunes Marques pediu que a PGR se manifeste sobre o caso em até 20 dias. No entanto, o prazo legal para a manifestação é de 10 dias, como prevê o Código Penal. No despacho, o ministro diz que, diante da complexidade do caso, que envolve o julgamento de um ex-presidente da República, viu a necessidade de estender o prazo previsto para a manifestação do Ministério Público Federal. Então, pede ao Procurador-Geral da República apresentar parecer em um prazo de 20 dias. O pedido de revisão criminal foi apresentado no último dia 8. Ele é usado para anular ou alterar uma condenação quando houve erros judiciais no processo ou injustiças graves. E só pode ser apresentado quando não houver mais possibilidade de recursos. No STF, o regimento determina que a análise de uma revisão criminal deve ser feita em colegiado diferente do que decidiu pela condenação. No caso de Bolsonaro, como ele foi julgado pela primeira turma, o pedido precisou ser apresentado para análise na segunda turma, da qual faz parte o ministro Nunes Marques, escolhido relator por sorteio. Mas quem representa Jair Bolsonaro nesse pedido de revisão criminal não é a mesma equipe de defesa no julgamento do golpe. Houve divergência entre os advogados sobre a utilidade ou não de um pedido de revisão criminal nesse caso. Com isso, quem faz a defesa de Bolsonaro nesse processo é um advogado do PL. O pedido para manifestação da PGR foi o primeiro movimento do ministro Nunes Marques no processo. Uma das alegações da defesa é de que as denúncias contra Bolsonaro na trama golpista deveriam ter sido analisadas pelo plenário do STF, em razão da condição de ex-presidente da República. Também questionam a delação premiada de Mauro Cid e afirmam ter havido cerceamento de defesa no decorrer do processo.
0: Na economia, o Índice Nacional de Preços ao Consumidor Amplo 15 subiu em maio, segundo dados do IBGE. Entenda os motivos na reportagem de Rodrigo Viga.
1: A prévia da inflação oficial do país, o IPCA 15 do IBGE, desacelerou na passagem de abril para maio, mas veio acima das previsões do mercado e em 12 meses já opera além dos 4,50%. O IPCA 15 é sempre calculado entre o dia 15 do mês passado e o dia 15 do mês corrente, ou meados do mês passado e meados do mês corrente. Agora, em maio, veio em 0,62%. Resultado bem aquém daquele observado no mês de abril, que foi de 0,89%. No entanto, uma taxa acima das previsões do mercado. Analistas estimavam que o IPCA 15 seria de, no máximo, 0,55%. Além disso, em 12 meses, o IPCA 15 já está operando para além dos 4,50%. A meta de inflação para esse ano é de 3%, com margem de tolerância para o IPCA de 1,5% para cima ou para baixo. Na passagem de abril para maio desse ano, um grupo importante desacelerou, foi alimentação, mas ainda assim operando um patamar alto, 1,38%. Alta nos preços de tomate, batata, carnes e leite longa vida. Foi o grupo Transportes o responsável por essa desaceleração do IPCA 15. Produtos como óleo diesel, gasolina e etanol operaram no terreno negativo, graças a reações e movimentos do governo federal para evitar impactos da alta do Brent em função da guerra entre Estados Unidos e Irã aqui no mercado brasileiro.
7: Tanto um aumento aí de preços dos combustíveis, como também fatores climáticos, tem pressionado esse segmento. Importante lembrar que, olhando para frente, a gente continua com o petróleo Brent em nível bastante elevado, então as perspectivas são de novas altas ali para os preços dos combustíveis, mitigadas ali por redução de impostos, tá? O indicador, na nossa leitura, trouxe uma deterioração na composição, muito por conta da trajetória da inflação de serviços subjacentes, mais correlacionada com o mercado de trabalho. Esse segmento segue apresentando elevação acima do compatível com o cumprimento da meta de inflação.
1: O mercado financeiro, através do Boletim Focus, já está projetando uma inflação esse ano para além dos 5%, muito por conta da guerra no Oriente Médio. André Caruso, da Pilar Capital, analisa aqui na Jovem Pan o comportamento do IPCA 15 agora no mês de maio.
8: É uma boa notícia, diminuiu em relação ao mês anterior, mas por outro lado você mantém uma pressão inflacionária ainda grande. Você pega o índice acumulado de 12 meses, está acima, ele fica acima da meta do Banco Central, inclusive, que é de 4,50 ao ano. Então, isso mostra que o Banco Central vai ter que atuar de maneira firme e que provavelmente a taxa Selic não vai ceder conforme o mercado todo vinha esperar. Dentro desse índice que foi divulgado, eu observo o índice de alimentação, habitação, bebidas, como os índices, os itens que puxaram essa inflação para cima. E são itens preocupantes, porque eles afetam ali mais diretamente o bolso da família brasileira.
1: Com o resultado no mês de maio, o IPCA 15 acumula, nesse ano de 2026, uma alta de 3,02%. Em 12 meses, aí é que está o problema, está o perigo, já subiu para 4,64%, segundo o IBGE. No Rio, Rodrigo Viga.
0: E a comentarista Denise Campos de Toledo avalia o crescimento da produção agroindustrial no país.
9: A agroindústria, mesmo em meio a altos e baixos, registrou no primeiro trimestre deste ano um avanço de 0,4% em relação ao mesmo período de 2025. Em março, especificamente, segundo o Índice de Produção Agroindustrial da FGV Agro, também na comparação anual, houve expansão de 2,9% após a contração de 2,2% no mês de fevereiro, com a ressalva que março teve um número maior de dias úteis em relação a março de 2025, o que ajudou a reforçar o saldo deste ano. Agora, independentemente de eventuais distorções estatísticas, o melhor resultado no mês foi puxado por produtos alimentícios, com variação de 2,6%, e bebidas, com 3,3%. O dado geral só não foi melhor por conta da retração de 2,7% do segmento de produtos não alimentícios. Tem mais, foi o desempenho positivo da agroindústria no primeiro trimestre, que evitou uma variação negativa da indústria de transformação, que ficou no 0,0% no mesmo período. Dos 23 segmentos que compõem a indústria de transformação, 14 tiveram variações negativas no trimestre. Já entre os poucos que apresentaram performance positiva, os destaques ficaram com produtos alimentícios, bebidas e biocombustíveis. De qualquer modo, a agroindústria não está desconectada do andamento dos desafios gerais da economia brasileira, o que passa pelas consequências dos juros elevados, o peso que tem sobre a atividade econômica, o consumo mais concentrado nos domicílios, com as famílias enfrentando preços em alta, apesar das margens mais comprimidas de diversos setores industriais. Cabe ressaltar que, à margem das condições do mercado interno, a agroindústria conta com um fôlego adicional garantido pelo mercado externo, via exportações, com implicações no desempenho da indústria de transformação também.
0: O presidente Lula concluiu a agenda oficial em Manaus. Você deve estar lembrado que a gente falou bastante disso ontem. Durante passagem pela capital amazonense, no segundo dia, o chefe do Executivo Federal participou de cerimônias e anúncios de investimentos em áreas como infraestrutura, energia e também produção de petróleo e gás. O Eric Orteip acompanhou o último dia da visita presidencial e tem os detalhes.
10: Lula cumpriu duas agendas em seu último dia na capital amazonense. Em estaleiros da cidade, ele anunciou investimentos que superam em 7 bilhões de reais para o Amazonas. Os recursos envolvem projetos nas áreas de energia, logística e transporte hidroviário. Entre os anúncios estão investimentos de mais de 2,8 bilhões de reais nas estatais Petrobras e Transpetro. Os recursos também prevêm a construção de 18 embarcações especiais, que devem reforçar a logística e garantir mais eficiência no fornecimento de combustível marítimo nos portos brasileiros.
11: É a primeira vez que esse chameiro vai conduzir uma barcaça que vai adentrar ao Oceano Atlântico.
10: A solenidade também foi marcada pela assinatura do contrato de patrocínio da Petrobras ao Festival Folclórico de Parintins. O apoio financeiro é de 5,2 milhões de reais. Ainda durante o evento, Lula voltou a defender a BR-319 e destacou a importância da rodovia para a integração logística da região norte, ao ligar o Amazonas e Roraima ao restante do país.
11: A BR-319 é uma briga que vocês estão brigando por ela há 40 anos. Ela foi feita em 1970 pelo presidente Médici. Ela foi feita. Possivelmente o projeto tinha sido errado, ele não conhecia a área e a estrada afundou. Muito lugar a água tomou conta. Tem lugar nessa estrada, só para você ter ideia, é tão delicada a área, tem lugar que a gente vai ter que subir 3 metros para poder fazer a estrada. Agora, por que que compensa fazer essa estrada? Porque é para ligar o estado do Amazonas ao estado de Rondônia, que é o estado de Roraima. É ligar a gente ao Caribe, que a gente vai poder para a Guiana Francesa, vai poder para o Suriname, sabe? A gente vai poder chegar a outros lugares.
10: O governo federal anunciou ainda cerca de 3,3 bilhões de reais em novos investimentos para ampliar o acesso à energia elétrica, modernizar sistemas e avançar no processo de descarbonização no Amazonas. Também foram assinados novos contratos do programa Luz para Todos, que somam mais de 785 milhões de reais em investimentos entre 2026 e 2028. A expectativa é beneficiar mais de 18 mil unidades consumidoras em áreas rurais e remotas do estado.
0: E o presidente Lula lança hoje a Universidade Federal Indígena, considerada uma das principais apostas do governo federal na área educacional e de políticas para povos originários. Quem tem os detalhes é o Misael Mainet.
13: A iniciativa é apontada pelo governo como uma das mais importantes na área de educação voltada aos povos originários. O projeto chega à fase de implementação após meses de articulação política, debates ideológicos e uma tramitação marcada por divergências entre parlamentares da esquerda e da direita no Congresso Nacional.
14: A proposta já havia sido aprovada pela Câmara dos Deputados em fevereiro deste ano, sob relatoria da deputada federal Célia Chacriabá, e teve forte articulação política do movimento indígena, do governo federal e de parlamentares indígenas como Sônia Guajajara, ex-ministra do governo Lula.
13: Pré-candidata à reeleição, Guajajara chamou a iniciativa de vitória histórica para os povos originários do Brasil.
15: Ganhamos todos com essa universidade indígena que vai possibilitar uma troca de saberes, troca de conhecimento e também até a participação dos não indígenas para estar nessa universidade indígena. Então, vamos, que essa vitória é nossa.
13: Aliados do governo classificam a criação da universidade como uma reparação histórica e um avanço para a educação intercultural no Brasil. Já setores conservadores criticam o modelo da instituição, citando preocupações com custos, autonomia administrativa e uma possível segmentação do ensino superior. Enquanto apoiadores consideram o lançamento uma vitória política da pauta indígena, integrantes da oposição afirmam que continuarão fiscalizando dos gastos e a estrutura da nova instituição.
0: O fenômeno climático El Niño, que deve atingir o Brasil no segundo semestre deste ano, tem previsão de causar uma onda de queimadas na Amazônia e também no Pantanal. Acompanhe os detalhes na reportagem da Camila Yunes.
12: O ministro do Supremo Tribunal Federal, Flávio Dino, estabeleceu um prazo de 10 dias para que a União e estados da Amazônia Legal e do Pantanal informem as providências que têm sido adotadas para a prevenção dos incêndios no segundo semestre. A ação do magistrado atende numa solicitação do Partido Rede, no âmbito da ADPF das queimadas. Os estados intimados são os que compõem a Amazônia Legal e os que abrangem o Pantanal. A decisão leva em consideração as previsões meteorológicas de um El Niño de forte intensidade. Por isso, no parecer, o ministro Flávio Dino destaca que as unidades federativas e o governo federal deverão apresentar planejamento emergencial, prevenção de incêndios, preparação de brigadas, monitoramento climático e estrutura dos órgãos ambientais. O objetivo é adotar uma ação preventiva, evitando crises maiores com a ocorrência do fenômeno.
25: O El Niño é um fenômeno natural que acontece quando há elevação da temperatura das águas do Pacífico Equatorial. No Brasil, ele provoca chuva abundante no sul, enquanto seca o norte do país. Além disso, facilita a formação de ondas de calor, especialmente no centro-oeste e sudeste do país.
12: Órgãos internacionais indicam que o fenômeno deve se intensificar.

0: digamos assim, se organizar, se articular.
1: A especialista em meteorologia da Tempo OK, Maria Clara Sasaki, detalha os efeitos do fenômeno.
2: Para áreas do Brasil Central, entre o Centro-Oeste e o Sudeste do país, o destaque é o atraso no retorno das chuvas durante o período chuvoso e sucessivas ondas de calor que podem acontecer porque a atmosfera vai ficar mais aquecida do que o normal. E como as frentes frias ficam presas lá na região sul do país, as áreas do Brasil Central acabam tendo maior potencial para ondas de calor, períodos de tempo seco e, por consequência, aumento do número de focos de queimadas. No final do inverno e durante a primavera já é uma estação onde o número de queimadas aumenta. E agora, com a tendência de se formar um El Niño durante os próximos meses, a preocupação é bastante elevada.
1: No parecer, o ministro Flávio Dino exemplifica a determinação com informações e notas técnicas de diversos órgãos e completa afirmando que os incêndios já queimaram 150 milhões de hectares de vegetação no planeta em 2026.
3: E o governo federal vai instaurar um processo administrativo contra aplicativos de delivery. Isso por falta de transparência nos preços. É assunto do André Anelli.
4: De acordo com o governo federal, a ação administrativa contra as empresas de entrega de refeições iFood e Kita é motivada pelo não cumprimento de uma portaria da Secretaria Nacional do Consumidor, a Senacom, que estabelece como obrigatória a emissão de notas fiscais geradas a partir de cada transação, com os valores destinados a entregadores, ao restaurante e à empresa. O ministro da Secretaria-Geral da Presidência da República, Guilherme Boulos, afirmou que se trata de uma falta de transparência da parte das empresas que não podem escolher se cumprem ou não a determinação.
5: Essas empresas têm que oferecer transparência. Não é opcional cumprir uma portaria da Secretaria Nacional de Defesa do Consumidor. A empresa não escolhe se ela vai cumprir ou não a portaria. E fica a questão de o que uma empresa que não oferece transparência tem a esconder. Qual é o receio das plataformas em oferecer a transparência? Do quanto o entregador está ficando, do quanto o restaurante está recebendo e do quanto a plataforma está embolsando em taxas de retenção.
4: Ao lado de Boulos no anúncio dos processos administrativos, o titular da Senacom, Ricardo Orishida, explicou que, para que as empresas iFood e Kita fossem advertidas, houve fiscalizações em 11 empresas do setor para apurar se a portaria que detalha a destinação dos valores de cada operação está sendo cumprida.
6: Após 20 dias não demonstrado adequadamente o cumprimento dessa portaria, a aplicação das sanções previstas no artigo 57 do Código de Defesa do Consumidor. São multas que vão até 14 milhões de reais. Transparência é uma medida que protege o consumidor e a sociedade. E há 35 anos, o Código de Defesa do Consumidor assegura esse que é um direito básico de todos nós.
4: Com a advertência ao iFood e a Kita, as empresas terão 20 dias para apresentar uma defesa formal. A contagem do prazo vai começar a partir desta quinta-feira, quando as notificações serão publicadas no Diário Oficial da União. De Brasília, André Anelli.
3: Jornal da Manhã, são 5 horas e 58 minutos. Depois de ser alvo de operações da Polícia Federal, a candidatura de Cláudio Castro ao Senado perde força e o PL já até cogita outros nomes. Quem tem a informação é o Rodrigo Viga.
7: O PL já começa a cogitar a possibilidade de ter um outro pré-candidato ao Senado Federal para a vaga do ex-governador Cláudio Castro, que está inelegível até 2030 e foi alvo de 2 operações da PF no intervalo de pouco menos de 15 dias. Esses nomes estão sendo cogitados e analisados com muito cuidado. Ganha força uma indicação de Altineu Cortes. Ele é deputado federal pelo PL e um dos vice-presidentes da Câmara dos Deputados. Uma voz e uma presença forte no Congresso Nacional. O entendimento por aqui é que a candidatura prévia de Cláudio Castro ao Senado Federal está se esvaindo, se tornou quase que inviável diante dos últimos acontecimentos. Primeiro deles, a inelegibilidade determinada pelo TSE até 2030.

0: por abuso de poder político e abuso de poder econômico. Depois vieram operações da Polícia Federal mirando Rodrigo Bacelar, ex-presidente da Alerge, e seus aliados. Bacelar e Castro foram aliados durante muito tempo. E para completar, no intervalo de menos de 15 dias, duas operações da PF que bateram na porta da residência de Cláudio Castro, em um apartamento de luxo, uma cobertura na Barra da Tijuca, zona sudoeste do Rio de Janeiro. Primeira, relações do governo Castro com o grupo Refit, um devedor conto mais, o empresário Ricardo Magro, que está foragido e com o nome na lista vermelha da Interpol. E essa semana, operação para investigar investimentos feitos por órgãos aqui do estado do Rio de Janeiro na gestão de Castro, 3,7 bilhões de reais em fundos e letras financeiras do Banco Master de Daniel Borcaro. Antes mesmo de tudo isso acontecer, já havia nos bastidores da política fluminense uma espécie de esvaziamento da candidatura de Cláudio Castro ao Senado Federal. Um dos nomes que à época ganhou força foi do ex-secretário da Polícia Civil, ex-chefe da corporação, Felipe Cury, que é pré-candidato a deputado federal. Rogério Bolsonaro, mãe de Flávio Bolsonaro, pré-candidato à presidência da República, também teve o nome ventilado. Mas neste momento vem ganhando força e robustez por aqui uma potencial pré-candidatura do deputado federal Altineu Corte, vice-presidente da Câmara dos Deputados, ao Senado, caso Cláudio Castro realmente desista de sua candidatura ao Senado Federal. Do Rio, Rodrigo Veiga.
1: Mal da manhã, 6 horas e 1 minuto. Um ótimo dia para você que nos acompanha aqui na programação da Jovem Pan. Estamos entrando na segunda hora do Jornal da Manhã, edição de 28 de maio de 2026, uma quinta-feira. Seja bem-vindo, bem-vinda aqui à nossa programação. Seguimos com os principais temas que movimentam o Brasil e o mundo. E o principal destaque das últimas horas é a aprovação da PEC do fim da escala 6x1. Assim que ela foi aprovada na comissão especial, federações empresariais voltaram a criticar a proposta. Quem tem os detalhes para a gente é a Júlia Firmino.
2: Diversas entidades do setor econômico do país se manifestaram em relação à proposta da escala 6x1, a mudança, né, que deve reduzir a jornada de trabalho de 44 horas para 40 horas semanais, sem a redução salarial e também com 2 dias de descanso na semana de 7 dias. A CNI foi uma das entidades que se manifestou, a Confederação Nacional da Indústria, que disse que a proposta é inadequada e foi pensada, discutida em um momento ruim, já que a gente está no período aí eleitoral, né? Em um ano eleitoral agora em 2026. Para a entidade, inclusive, a mudança pode aumentar os custos das empresas, elevar também o preço dos produtos e dos serviços, afetar empregos e prejudicar investimentos. Na mesma linha, uma outra entidade que se manifestou foi a CNC, que é a Confederação Nacional do Comércio de Bens, Serviços e Turismo, que se preocupou com os impactos no setor. A entidade afirma, inclusive, que um limite único de 40 horas semanais ignora a diferença entre os setores. Alerta, inclusive, que o micro e o pequeno empreendedor devem ser aí mais afetados. A CNC ainda defende acordos entre os sindicatos e as empresas como um melhor caminho para ajustar essa jornada de trabalho. A Abrazel também se manifestou, a Associação Brasileira de Bares e Restaurantes. Ela classifica essa proposta como inviável para as empresas e a principal crítica que a Abrazel faz é o tempo de adaptação, de transição, né? Essa mudança, como vai ser implementado, então, esse novo modelo de trabalho, essa nova escala de trabalho. O que dizem também as outras entidades, União Nacional de Entidades do Comércio e Serviços e a Associação Brasileira de Atacadistas e Distribuidores. Elas dizem que o debate é importante, é válido, mas que precisa ser feito com mais estudo e mais diálogo com outros setores da economia e defendem ainda a negociação coletiva e as mudanças graduais. Vamos ver, né, se essas manifestações desses setores, né, dessas empresas, dessas associações, vão trazer aí algum efeito, qual que vai ser de fato o impacto sobre a PEC da escala 6x1. De São Paulo, Júlia Firmino.
1: Olha, ainda nesse assunto com repercussão, a indústria de máquinas e equipamentos classifica como assustador o projeto do fim da escala 6x1. Marcelo Matos.
3: Presidente do Senado, Davi Alcolumbre, recebe empresários e promete rito constitucional quando o projeto do fim da escala 6x1 chegar à Casa Alta. Explica o presidente executivo da BIMAC, Associação Brasileira da Indústria de Máquinas e Equipamentos, José Veloso.
4: Se ele é a favor, ele é contra, ele não se pronunciou. A única coisa que ele falou é que ele vai fazer o rito constitucional, né? O rito que o regulamento interno do Senado impõe. Então, ele não vai atropelar, não vai fazer o que a Câmara fez, vai dar um rito republicano e democrático.
3: Veloso participou da reunião dos empresários em Brasília, no Senado.
4: O relatório, ele optou por amarrar na Constituição a jornada de trabalho e a escala de trabalho sem levar em consideração as especificidades de vários setores. Então, não existe nenhuma exceção. Nenhum país do planeta Terra amarrou na Constituição a escala. A jornada, sim, mas não a escala.
3: Pelo texto da Câmara, a transição na economia terá 60 dias para as convenções coletivas.
4: Promulgou, o cara que tem um boteco ali no, na periferia, ele tem que estar em 60 dias adequado. Só que isso vai gerar mão de obra, porque está diminuindo a jornada e está proibindo a escala em um dia da semana. Como é que um pequeno empresário ele vai se adequar? Lá na reunião foi dito que hoje só em São Paulo tem um déficit de 350 mil empregados em supermercados.
5: A Associação Brasileira da Indústria de Máquinas e Equipamentos, a ABIMAC, acaba sendo uma balizadora dos investimentos no país porque produz os bens de capital que são utilizados justamente na produção.
3: Veloso considera que a questão eleitoral atropela a discussão.
4: Uma questão eleitoral, o pessoal vai votar e vai de baixo. Problema de quem emprega. Eu tenho convicção que nos primeiros momentos, após a promulgação, muitos negócios vão ter que fechar, pelo menos um dia da semana. Bom, então, o relatório é um grande retrocesso, é um grande problema para o país, um grande problema para quem emprega. No que eu estou falando aqui, não vai nada de questão política, porque vocês conhecem a BIMAC, vocês sabem que a gente, nos nossos pronunciamentos aqui, não tem nada a ver com política eleitoral. Mas realmente é assustador o relatório que foi apresentado há 2 dias atrás.
3: O ponto de maior crítica é a escala entrar na PEC e não apenas a jornada de trabalho que rege o país, que cairia de 44 para 40 horas semanais.
1: O Marco Violi segue comentando os principais temas com a gente. Esse é um deles. O Marco já trouxe a impressão dele aqui na primeira hora do Jornal da Manhã. O Marco, mas pegando esse ponto aí que a ABIMAC diz que o projeto é assustador para a adaptação. E ele cita os pequenos negócios, que terão apenas 2 meses para uma adaptação. Seria necessário mais tempo? E é a partir de agora que você imagina que o setor produtivo poderá trabalhar para tentar conseguir talvez mais tempo de transição ou pelo menos algumas alterações pontuais que possam facilitar a vida dos empresários, notadamente os pequenos, Marco?
6: De fato, o Brasil é o país que resolve os seus problemas em ano eleitoral, muitas vezes milagrosamente, né? E esse é um projeto que todo o setor produtivo organizado tem chamado a atenção para essa pressa, né, de botar em vigência com 60 dias da aprovação para que se tenha um impacto antes do período eleitoral, né? Você vê a Abrazel, por exemplo, apontando que para os contratos do setor privado é num modelo, o setor público é outro, para que possa arrefecer, por exemplo, os prefeitos, né, que têm um papel importante dentro desse cenário eleitoral também. Quando a gente observa a pontuação da ABIMAC, né, também da Fiesp, de outros setores da indústria, do comércio, a preocupação é muito grande, sobretudo com os pequenos empreendedores. Né? Imagine-se que um MEI, que muitas vezes ali tem um ou dois funcionários no máximo, vai ser impactado dentro desse setor do comércio, do varejo, de maneira muito intensa, assim como de alimentação fora do lar. Né? A gente observa, então, a discussão na Câmara Federal de que haverão compensações em outros projetos. Né? No início se falava em compensações no próprio projeto e depois foi amadurecendo na Câmara Federal, no diálogo com o governo, né? E daí o presidente Hugo Mota tomou a frente dentro desse processo de negociação e junto com o Colégio de Líderes de transformar essa maioria para que se pudesse votar, em uma maioria muito grande, né? Tiveram só 22 parlamentares que votaram contrário ao projeto, mas que deixou para um outro momento, né? Arrefecer o impacto nos pequenos empresários. Esses, sem dúvida, vão pagar a conta, uma conta alta para eles, que tem uma dificuldade muito grande, a competitividade é enorme. A gente vê hoje 62% dessas empresas quebrando antes dos 5 anos. Então, esse pequeno tem uma dificuldade muito grande para começar daqui a 60 dias o fim da escala 6x1 e ainda as respostas de como será isso vão se dar na prática.
1: Marco, pensando daqui para frente, a partir da aprovação na Câmara, a gente tem agora a matéria indo para o Senado Federal, o governo já fala em se movimentar para tentar fazer um trabalho de tentativa de convencimento para que isso também passe de uma maneira mais célere no Senado Federal. Por outro lado, como a gente destacou, alguns integrantes do setor produtivo pretendem fazer gestão para tentar, de algum modo, algumas alterações no Senado Federal. A gente não sabe ainda como é que isso vai andar por lá. Você entende que o governo vai efetivamente usar de muita política para tentar fazer a coisa ser mais rápida no Senado ou há um risco de que isso fique para pós-eleição, Marco?
6: Sem dúvida que o tema ajuda, né, pela alta aprovação nas pesquisas, no período pré-eleitoral, o Congresso Nacional não quer ir contra aquilo que o sentimento da maior parte da população tem nesse momento. Se a gente lembrar, há pouco tempo atrás, o governo teve grandes derrotas, seja no Senado Federal, né, com a tentativa da aprovação de uma nova cadeira no STF, seja com a questão da dosimetria na Câmara dos Deputados. Então, é um momento que o governo jogou todas as suas fichas, seja com campanha em televisão, em rádio, para poder avançar com esse projeto e que está sendo bem sucedido. Mas é claro que no Senado Federal, que vai promover também uma audiência junto com o setor produtivo, já foi anunciado isso para os próximos dias, esse projeto vai ter certas modificações e vão buscar, com certeza, arrefecer um pouquinho desse impacto. Mas a tendência muito grande nesse momento é que ele seja aprovado também no Senado Federal de maneira rápida e que ele possa ter aí o governo todo atuando para que isso se torne uma realidade e ele tenha um impacto em 60 dias, o que é a sua estratégia eleitoral, junto com as outras benesses que foram alcançadas, fim da taxa das blusinhas e outras, para tentar melhorar a sua conexão com esse novo trabalhador brasileiro.
1: Seguimos agora com outros assuntos aqui no Jornal da Manhã. Esse tema específico, né, da questão da aprovação dessa PEC na Câmara vai, claro, pautar aqui o nosso dia hoje na programação da Jovem Pan. É o principal tema de destaque, tanto na área política quanto na área econômica. Voltaremos ao assunto no decorrer da programação também. 6h12, outro tema de destaque, esse para São Paulo. A Justiça de São Paulo suspendeu a instalação da Times Square na região central da capital paulista. Seria a Times Square paulistana. Vamos entender melhor essa decisão? Porque a Danúbia Braga participa conosco aqui do Jornal da Manhã. Tem mais informações na capital paulista a respeito desse assunto. Danúbia, bom dia para você, bem-vinda.
7: Oi, Nonato, bom dia para você, bom dia a todos. Pois é, essa ação foi motivada ali, uma ação popular contra a Prefeitura de São Paulo. Justiça, então, decidiu suspender, por enquanto, a instalação dessa Times Square paulistana, que nada mais é do que a instalação de 4 painéis de LED na esquina das avenidas Ipiranga com a São João, Boulevard São João. Então, por enquanto, essa instalação ela está suspensa por decisão da juíza Celina Kiyomi Toyoshima, da 4ª Vara da Fazenda Pública Jurídica do Tribunal de Justiça de São Paulo. Entre os autores, então, dessa ação contra a Prefeitura de São Paulo, está o Instituto de Arquitetos do Brasil. Claro que a Prefeitura ainda pode recorrer, mas de acordo com esse Instituto dos Arquitetos do Brasil, considerando a magnitude do projeto, o impacto na região, bem como o potencial dano a toda a população, defiro por hora a liminar, diz então a decisão da juíza. A gente preparou uma arte também para ver como ela coloca então essa suspensão desse tipo de obra que estava prevista para acontecer ali na esquina. Então, a suspensão ela é imediata dos efeitos da deliberação, consubstanciada. Aí já foi publicado no Diário Oficial a proibição de início de quaisquer obra, então está também suspensa, instalações ou intervenções relacionadas ao projeto, incluindo a fixação, montagem ou instalação dos painéis de LED nos edifícios Cine Paris República, Herculano de Almeida, Galeria Sampa e também New York, bem como as projeções mapeadas no edifício Dependência 2, sob pena de multa diária. Então, por enquanto, suspensa essa obra que estava prevista ali para acontecer, um projeto que foi ali colocado pela Prefeitura de São Paulo, a fim de revitalizar o centro, de trazer ainda mais turistas para a região. Ela foi idealizada com base na Times Square americana, então tinha esse grande objetivo da instalação desses painéis de LED. O prefeito Ricardo Nunes disse que o grande objetivo era atrair olhares ali para o centro da cidade e mais turistas, mas essa decisão da justiça fazendo com que seja suspensa, então, o início dessas obras de instalação desses quatro painéis, assunto que a gente vai seguir acompanhando e lembrando que a prefeitura ainda pode recorrer dessa decisão, Nonato.
1: Danúbia Braga na capital paulista, trazendo essas informações para a gente, seguiremos monitorando de perto também. A oposição questiona o governo de São Paulo após a gestão incluir o Memorial da América Latina no programa de privatizações. Quem tem os detalhes para a gente é a repórter Camila Yunis.
8: Depois que a gestão estadual incluiu o Memorial da América Latina no programa de concessões, parlamentares da oposição têm questionado a medida. O deputado do PT, Paulo Fiorillo, enviou um requerimento questionando o motivo de a diretoria do Memorial não ter sido comunicada formalmente sobre a discussão do assunto. O parlamentar também quer saber como o governo vai garantir que a Lei de Preservação do Patrimônio Histórico e Artístico no Brasil seja cumprida, levando em consideração que o conjunto arquitetônico é tombado e classificado como bem público de uso especial.
9: O Memorial da América Latina foi inaugurado em 1989. O equipamento cultural foi idealizado pelo sociólogo Darcy Ribeiro. E o conjunto arquitetônico é obra de um dos grandes nomes da arquitetura, Oscar Niemeyer.
8: O requerimento aponta ainda que a Fundação manifestou preocupação de que o memorial esteja sendo reduzido a um mero ativo cultural da administração, ignorando sua natureza fundacional, universitária e sua missão de produção de conhecimento. A diretoria do memorial afirma que não foi procurada em nenhum momento e que tomou conhecimento do processo apenas pela documentação pública e diz que o impacto potencial é gravíssimo e que o memorial não é um terreno disponível, não é uma praça de eventos e nem um ativo imobiliário e, por isso, não pode ser tratado apenas como uma estrutura a ser explorada comercialmente. Por fim, a nota completa que não se trata de uma contrariedade ao debate de modernização da gestão, mas sim de qualquer processo que reduza o Memorial da América Latina a um ativo patrimonial. Por meio de nota, a Secretaria de Parcerias e Investimentos do Estado de São Paulo afirmou que as discussões sobre a qualificação do projeto foram conduzidas no âmbito da Secretaria da Cultura, Economia e Indústria Criativas, que já havia tratado do tema com representantes do Memorial da América Latina antes da publicação da resolução. A SPI disse ainda que o processo está em fase preliminar e que terá diálogo institucional contínuo e garantiu que a iniciativa se refere exclusivamente a estudos de viabilidade, sem definição sobre modelo de concessão ou decisão de implementação. O equipamento cultural é um espaço de lazer e cultura, onde ocorrem eventos diversos e exposições artísticas.
1: E a Organização Mundial da Saúde pediu um cessar-fogo no leste da República Democrática do Congo para tentar conter o avanço de um surto de ebola. Vamos até a Europa. O nosso correspondente tem informações por lá, Luca Bassani, atualizadas a respeito desse assunto. E aí, né, Luca, a gente tem duas coisas: guerra e também um surto de uma doença que o Congo não consegue se livrar. A combinação das duas é terrível. Um bom dia para você e bem-vindo.
10: Pois é, Nonato, bom dia a você e a todos que nos acompanham. De fato, a gente vê a crise humanitária e sanitária se envolvendo diretamente com uma crise geopolítica, uma guerra que acontece nessa região, uma guerra civil, no caso, né, já que o grupo rebelde M23, entre outras denominações, controlam parte do território congolês. E o governo de Kinshasa, o governo central internacionalmente reconhecido, não consegue muitas vezes ter acesso. E agora tem esse agravante, um surto de ebola que surgiu durante as últimas semanas. Já pelo menos são 900 pessoas infectadas, já de forma suspeita, né? E pelo menos 200 mortes também atribuídas a esse vírus, que é conhecido pela alta letalidade. Outros surtos de ebola tiveram aí entre 50% e 60% dos infectados mortos por conta de febre hemorrágica, diarreia, problemas respiratórios. E agora, nesta nova variante, Bundibugyo, que não tem vacina ainda, também a letalidade é alta. Cerca aí de um terço das pessoas que se infectou veio a falecer. Por isso mesmo, a OMS, através do diretor-geral Tedros Adhanom, pede um cessar-fogo imediato nessa região, falando que não tem como os agentes humanitários, os médicos e até mesmo as autoridades fazerem os seus atendimentos, separarem as pessoas e fazerem também o ciclo de toda essa contaminação enquanto bombas caem e figuras armadas entram em vilarejos. Óbvio que este problema ele tende a ser endereçado por outras nações ao redor que já fecharam as suas fronteiras para o Congo com medo também que os seus próprios cidadãos sejam afetados. A exemplo de Uganda, que o fez durante as últimas semanas, e também Ruanda. Nesse sentido, a gente vai ficar monitorando todas as demais informações, mas o que dificulta todo esse processo, além da geopolítica, também são as baixas condições sanitárias de um país que já sofre, né, com várias outras doenças tropicais e geralmente não consegue dar conta de surtos mais simples do que o ebola. Portanto, a situação é vista como grave. O nível, inclusive, foi aumentado para muito grave, de acordo com a OMS, durante os últimos dias.
1: Luca Bassani, atualizando para a gente essas informações sobre essa situação no Congo e essa junção, né? Guerra e, infelizmente, esse surto de ebola sendo enfrentado novamente. Jornal da Manhã, 6 horas 21 minutos agora.
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4: Traficante Gerson Palermo, chefe do PCC preso na Bolívia, chegou ao Brasil sob forte esquema de segurança. As informações com André Anelli.
5: O desembarque do traficante Gerson Palermo em Campo Grande aconteceu na noite desta quarta-feira, poucas horas após ser preso na Bolívia. Ele é apontado como um dos chefes do primeiro comando da capital, o PCC, aqui no Brasil, e estava foragido desde 2020 após receber o benefício da prisão domiciliar. Segundo a Polícia Federal, a prisão de Gerson Palermo ocorreu após troca de informações entre as forças policiais dos dois países e resultou na captura do foragido, condenado por crimes relacionados ao tráfico internacional de drogas. Além disso, o criminoso também participou do sequestro do Boeing 727 da antiga VASP no ano 2000. Palermo estava na lista dos mais procurados do Brasil, com uma condenação de quase 126 anos de prisão. De Brasília, André Anelli.
4: Jornal da Manhã, 6 horas e 25 minutos. Pré-candidato à presidência pelo PSD, Ronaldo Caiado fez acenos ao agro e subiu o tom contra programas do governo durante um dos principais eventos do setor em Mato Grosso. O Bruno Pinheiro acompanhou tudo por lá e tem aqui os detalhes pra gente.
6: Na abertura da Green Farm em Cuiabá, no Mato Grosso, o ex-governador de Goiás, Ronaldo Caiado, percorreu os estandes, encontrou representantes políticos e lideranças do agronegócio e conversou com apoiadores. Em meio às visitas, fez duras críticas ao governo Lula e afirmou atuar por uma pacificação na centro-direita. Médico de formação, Ronaldo Caiado disse saber o que deve ser feito e comparou o momento do país a uma cirurgia necessária.
7: Eu estou me ocupando exatamente de pacificar esse processo, de nós sairmos e ganharmos as eleições. Eu sou um homem que eu sei o que, que é o principal. Eu sou cirurgião. Eu sou cirurgião de coluna, tá certo? Então, eu sou um homem que eu sei o que, que é que eu tenho que atender para o doente não morrer. Exatamente, eu sei aonde que eu vou para o doente não morrer. Então, eu sei também os passos que nós temos que dar para não deixarmos o Brasil, mais uma vez, ser enganado, ser traído por um governo que só sabe assaltar e motivar o narcotráfico no país.
6: Ronaldo Caiado também deixou recados ao agronegócio que busca melhorias e o crédito rural, e também criticou o Desenrola, lançado pelo governo federal.
7: Quem é que estimulou a gastança, tomar dinheiro emprestado, e depois ele, como agiota, aumentou os juros? E aí o cidadão ficou endividado. Então, quem é que foi que enrolou a população brasileira? E agora ele pega a poupança do cidadão e fala, agora eu vou te emprestar o que é seu para você pagar o banco. Agora daqui uns dias não, agora eu vou botar a taxa das blusinhas. Aí chega a 4 meses da eleição, não, agora eu vou cancelar a taxa das blusinhas. Mas será que o brasileiro ainda acredita nisso?
6: Eventos agropecuários como a Green Farm aqui em Cuiabá têm chamado a atenção dos presidenciáveis ligados à direita. Flávio Bolsonaro também visitou Mato Grosso no último mês na região norte do estado. Ronaldo Caiado foi a primeira vez que visitou o estado de Mato Grosso. A tentativa de dialogar com o setor, que tem reclamado ao longo dos últimos quase 4 anos da falta de relacionamento entre o governo federal e o setor do agronegócio, cobrando inclusive a liberação de crédito do Plano Safra e segurança jurídica. O presidente do LID Mato Grosso, Igor Taques, destacou a importância do LID Agro ao reunir lideranças do setor para fomentar o debate.
0: Como eu disse, não é só agregar no valor na produção, não é só agregar na economia, é agregar no conhecimento. E o LID aqui em Mato Grosso está se colocando nesse papel de fazer com que uma economia tão forte, o agro tão forte, a agroindústria tão forte, também seja forte no pensamento e no conhecimento.
6: Para a presidente da Green Farm, Randala Lopes, a proposta do encontro é aproximar os debates nacionais da realidade de quem produz no campo.
8: Hoje nós temos crédito, acesso a crédito, nós temos as RJs, nós temos o cenário econômico, que o produtor passa por um desafio econômico causado aí por diversos fatores externos, como as guerras, como crise, como questões climáticas. Mas nós trazemos também discussões importantes aqui, como energias renováveis, hoje, que é muito importante para o agronegócio.
6: Também nos painéis do LID Agro, o ex-ministro do Meio Ambiente e deputado federal, Ricardo Salles, criticou a aprovação do fim da escala 6x1. Segundo ele, o governo não calculou os impactos da medida na sociedade.
9: É um projeto eleitoreiro que o Lula e o PT, como tudo que fazem, estão fazendo sem se preocupar com o impacto na sociedade brasileira. Não estão preocupados se vão quebrar o país, se vai gerar desemprego. Eles querem fazer demagogia para reeleger e não perder as boquinhas. Essa é uma ideia que tinha que ser discutida com calma, depois das eleições e, eventualmente, achar, inclusive, fórmulas de compensação e tudo mais.
6: Entre painéis, críticas e propostas, o encontro reuniu em Cuiabá nomes de peso da política e do agronegócio, num debate que deve ganhar ainda mais força nos próximos meses.
4: E os pré-candidatos, o Ronaldo Caiado e Romeu Zema, iniciaram os primeiros indícios públicos de uma possível aliança para a eleição presidencial de 2026. A reportagem é de Misael Mainetti.
10: O ex-governador de Goiás, Ronaldo Caiado, do PSD, afirmou que a possibilidade de uma composição política com o ex-governador de Minas Gerais, Romeu Zema, do Novo, para a disputa presidencial de 2026, segue em construção e será debatida nos próximos encontros entre os dois líderes da centro-direita. Ambos se encontraram em um café para tratar do assunto. De acordo com Caiado, um novo encontro deve acontecer dentro de 15 dias e, por enquanto, cada um seguirá mantendo agendas individuais, mas com diálogo permanente sobre o cenário político nacional.
11: A reportagem da Jovem Pan, Ronaldo Caiado, desmentiu a possibilidade de ser vice numa possível chapa com Romeu Zema, mas fortaleceu a ideia do que chamou de unidade da centro-direita para impedir uma rachadura e também impedir a reeleição do presidente Lula.
10: Caiado destacou que a principal preocupação dos dois é preservar a união do campo da centro-direita em meio às movimentações provocadas pelo escândalo envolvendo o Banco Master e os impactos políticos sobre o entorno de Flávio Bolsonaro. Desde que os áudios entre Flávio e Vorkar vazaram, Caiado mantém declarações mais institucionais e preocupação em não rachar a centro-direita. Sem antecipar definições sobre chapa presidencial ou alianças formais, Caiado afirmou que o assunto será construído gradualmente, conforme avancem as conversas e o cenário eleitoral de 2026 se consolide. A sinalização reforça a tentativa de lideranças da centro-direita de buscar unidade diante da fragmentação do campo conservador e do desgaste político provocado pelas recentes denúncias ligadas ao caso Master.
12: Lógico que este assunto foi tratado. Esse assunto da estratégia, olha, se nós ainda estamos com um patamar pequeno ainda, quais são as ações, quais são as regiões que, por exemplo, eu estou caminhando, que ele está caminhando. Tudo bem, qual é o tom que deve ser levado, sempre nessa objetividade de mostrar nossa unidade, sabe? Então, essa estratégia, ela está bem clara na minha cabeça, certo? Eu vou trabalhar com muita seriedade, com muita determinação para chegar à presidência da República, tá certo? Sou um homem já calejado, homem que vem de vários mandatos na Câmara, no Senado, no governo do Estado. Esse aí que é a chegada da hora do Brasil.
10: O governador do Rio Grande do Sul, Eduardo Leite, do mesmo partido, afirmou que Caiado é o nome da corrida presidencial com maior autoridade moral e melhores condições de liderar o país. Segundo ele, o ex-governador de Goiás reúne capacidade de gestão, articulação política e não carrega desgastes ligados ao caso envolvendo Vorcaro, ao contrário de outros nomes da centro-direita.
4: A comentarista Dora Kramer apresenta duas possíveis leituras sobre a aproximação entre Romeu Zema e Ronaldo Caiado. Acompanhe.
13: A conversa entre Romeu Zema e Ronaldo Caiado sobre a possibilidade de uma aliança no primeiro turno ainda não tem a firmeza de um pacto. É algo inicial, mas que já permite a gente fazer pelo menos duas leituras. Primeiro, isso mostra que os dois ex-governadores reconhecem que seus nomes não atraíram o eleitorado. Se eles cogitam se juntar, é porque sabem que sozinhos não estão fazendo grande sucesso. O eleitor de direita está firme com Flávio Bolsonaro ou está esperando para ver se a candidatura dele se sustenta. Já o eleitor de centro até agora não se identificou de maneira assim substantiva com Zema ou Caiado e, pelo jeito, prefere, por enquanto, ficar no grupo dos independentes. Mas tem uma segunda leitura, né, que eu tinha falado. É que, embora os dois, Zema e Caiado, se identifiquem como de direita, nenhum deles cogita a hipótese de se juntar a Flávio Bolsonaro ainda no primeiro turno. Estranho, né? Porque se eles são do mesmo campo, isso faz supor que eles querem distância da franquia Bolsonaro e que numa disputa de segundo turno não fariam assim um grande esforço no apoio ao adversário do presidente Lula. Sabe por quê? Porque esse pessoal não gostaria de ver, talvez não gostasse de ver o Flávio Bolsonaro eleito agora para poder se reeleger em 30. Eles querem encurtar esse caminho.
4: Bom, vamos seguir com a análise. Marco Vignoli está aqui com a gente nesta manhã. Ô Marco, é possível essa aliança Zema e Caiado? Você acha que está madura o suficiente a partir dos resultados das pesquisas eleitorais? Porque, como a Dora pontuou, não houve uma decolagem ainda de nenhum dos dois em termos de pré-candidatura, né?
14: O que se observa no cenário das pesquisas eleitorais recentes, né, é que a polarização não só está consolidada, como ela se fortalece, né? As pessoas cada vez mais rejeitando um polo ou outro polo vão absolutamente para a sua antítese, e essa é a novela que o povo brasileiro tem assistido nas últimas eleições e que, ao que parece, quer assistir novamente. Então, se busca, através desse diálogo, a consolidação de uma chamada terceira via, né? Terceira via é essa que, no início dessas conversas, mais causou divergências do que convergências, né? O Zema tem enfrentado focos do Partido Novo, nesse momento, de resistência ao seu nome. Por exemplo, o Partido no Paraná quer apoiar o PL. Isso tem acontecido depois da sua contundência nas críticas a Flávio Bolsonaro, e uma parcela do Partido Novo tem essa relação com o bolsonarismo. No paralelo a isso, Ronaldo Caiado também tem patinado no avanço das pesquisas e enfrentou também, depois desse encontro, resistências internas que queriam um nome histórico do PSD como vice na sua candidatura presidencial. Julgam que ele veio para o partido recentemente e que é necessário uma vaga para aqueles que têm história no partido na sua vice. Então, nesse primeiro momento, essas conversas têm causado mais divergências para eles. Mas é claro que tudo indica que eles buscam essa consolidação, né? A primeira conversa foi relevante, está indicada para os próximos 10 dias uma segunda conversa para montar de fato o que seria essa união. E a questão que fica é de fato quem abriria a mão, né? Quem fica de cabeça de chapa numa possível convergência, né? O presidente nacional do PSD, Gilberto Kassab, teria que participar abrindo mão ou convencendo o Zema a abrir mão, que também não parece algo que ele está disposto, né? Então, tem muitas respostas ainda para acontecer, mas é fato que esse ensaio está acontecendo, observando
15: observando a necessidade de um fato novo para romper essa polarização, ou no mínimo para poder avançar frente a esse cenário, né? Hoje os dois estão com 4 a 3% nas pesquisas e não parecem, nesse primeiro momento, conseguir avançar rumo a poder significar aí uma possibilidade de substituir um dos outros polos no segundo turno. Essas são questões que a gente vai observar ao longo desses próximos dias ainda.
4: Jornal da Manhã, 6 horas 37 minutos.
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0: Manhã de quinta-feira, fria em São Paulo, temperatura na casa dos 14, 15 graus nesse momento. Quem nos acompanha com imagens observa aí a Avenida Paulista, céu ainda encoberto. Mas o sol deve aparecer no dia de hoje. No decorrer desta quinta-feira a gente deve ter sol, só que a temperatura não se eleva tanto assim. Máxima prevista na casa dos 21, 22 graus para esta quinta-feira, mas um pouquinho mais quente a partir das 10 da manhã. Jornal da Manhã, 6 horas e 41 minutos. Está na hora de você conferir aqui os assuntos que estão nos principais jornais do país que já circulam nesta manhã de quinta-feira. E a gente começa com os destaques do jornal Estado de São Paulo. Manchete principal está aqui. Aliás, você já imagina qual deve ser nos principais jornais. Câmara aprova PEC que acaba com a escala de trabalho 6x1. Texto vai agora ao Senado Federal. Empresários fazem pressão por mudanças. Tema que já abordamos bastante aqui na primeira edição do Jornal da Manhã. Seguiremos acompanhando de perto no decorrer da nossa programação. Outros destaques de hoje, onda de assaltos por motoqueiros aterroriza moradores e Pinheiros. Pinheiros, bairro da Zona Oeste de São Paulo, inclusive. Os moradores até colocaram uma faixa numa das cidades, trecho com alto índice de assaltos por motoqueiros. Fiquem atentos, é essa foto que o Estadão traz hoje na capa. Essa imagem, inclusive, essa faixa, já foi retirada pela Prefeitura, mas há o alerta dos moradores de Pinheiros em relação ao número de assaltos que tem aumentado por lá. Outro destaque que a gente traz é Caiado confirmando que pode se unir a Zema em chapa para a presidência. É mais um tema que também já trouxemos aqui para você. E Eduardo pediu a Vorcaro que envio aos Estados Unidos do máximo de recursos, é o que diz aqui site, diz o jornal Estado de São Paulo, é outro flanco de investigação da questão do Banco Master. Do Estadão, vamos agora para os temas abordados pelo jornal Folha de São Paulo. Comissão da Câmara aprova fim da escala 6x1 com transição. Também a manchete principal da Folha, texto prevendo aí mudança em 14 meses, é a transição momentânea e também reduz a jornada de 44 para 40 horas. Vai agora ao Senado, onde novas discussões serão promovidas também. Eduardo pediu o máximo de verba para Dark Horse, diz site, também está na capa da Folha. Caiado e Zema discutindo aliança ainda no primeiro turno. Manchete econômica também na capa da Folha, ó. IPCA 15 é o maior para o mês de maio em 10 anos e supera o teto da meta. Polícia Militar de São Paulo registra 50 casos por mês de uso inadequado da câmara, ou melhor, da câmera corporal dos seus agentes, diz aqui a Folha de São Paulo também na edição de hoje. E agora vamos ao Globo. Jornal O Globo, editado no Rio de Janeiro, também a manchete principal, sai um pouco da linha de Estadão e Folha e traz vínculo pessoal estreito. Vorcaro pagou degustação de uísque a Castro antes de aporte no Master. Rio Previdência investiu 80 milhões de reais no dia seguinte a um evento exclusivo em Nova York que custou US$ 1 milhão. É o que diz a Polícia Federal, detalhando outros 7 encontros, incluindo um jantar de US$ 13 mil, que envolveria o ex-governador Cláudio Castro em parceria com o dono do Banco Master, o Daniel Vorcaro. Essa é a manchete principal do Globo para hoje. E aí o jornal também traz destaque para a Câmara, aprovando a PEC que acaba com a escala 6x1. É mais um tema que está na capa. Após 3 meses de conflito no Irã, Estados Unidos acumulam frustrações e desafios. Foto de capa do Globo de hoje para o Pedro Almodóvar, que está lançando também um novo filme. E esse também é tema da capa do Globo. São os assuntos principais dos jornais que já estão em circulação nesta manhã de quinta-feira. Agora são 6h45, após a desistência do senador Rodrigo Pacheco de concorrer ao governo de Minas Gerais, o PT está num processo de escolher um candidato para a disputa. Vamos até Poços de Caldas com a repórter Júlia Martins, ela tem mais detalhes para a gente a respeito desse assunto. Oi, Júlia, bom dia para você, bem-vinda.
1: Um bom bom dia, Nonato, para você, para todo mundo que acompanha a programação da Jovem Pan. Olha, não tá fácil a vida do PT para formar um palanque aqui em Minas Gerais, viu? Na segunda-feira, o Rodrigo Pacheco, que era o favorito do Lula desde 2025 para concorrer a governador aqui do estado, ele se reuniu com Geraldo Alckmin, que é o vice-presidente. E nessa conversa, o Pacheco frisou mais uma vez que ele não pretende concorrer ao governo aqui do estado, viu? Com isso, então, Lula foi informado e passou a tentar articular outros nomes para as eleições de 2026 aqui em Minas Gerais. E aí veio à tona, mais uma vez, o nome de Marília Campos, ex-prefeita de Contagem. Só que vale a gente lembrar que, da mesma forma que o Lula apoiava a candidatura do Pacheco para o chefe executivo aqui de Minas Gerais, ele também, desde o início, apoiou o nome da Marília para o Senado. Inclusive, ela já se confirmou como pré-candidata à senadora e ela já vem realizando uma agenda de pré-campanha em muitas cidades aqui de Minas Gerais em busca de ganhar esses eleitores para o Senado, viu? Mas agora surgiu, então, aí no radar do Lula como um possível nome ao governo aqui do estado. Lula, que tem dito também a interlocutores do PT, que ele pretende decidir logo qual vai ser o nome ou a aliança que o PT vai formar aqui em Minas Gerais. Disse que, como a gente sabe, é o segundo maior colégio eleitoral do país e é necessário bater logo esse martelo para que já sejam iniciados, então, as agendas de pré-campanhas aqui em Minas Gerais. Só que a Marília, apesar de ter surgido aí como um nome provável pelo Lula para o governo aqui do estado, ela tem dito nas entrevistas que ela também não pretende sair com essa candidatura, viu? Ela bate firme que vai sim concorrer ao Senado, inclusive diz que foi uma longa articulação com o partido para definir que ela realmente iria para o caminho legislativo, portanto, ela tem negado que vai concorrer ao governo aqui do estado. Mas o Lula busca outras articulações, já que Pacheco declarou que não vai concorrer. Eu volto com você, Nonato.
0: Júlia Martins, em Minas. E o ex-ministro da Fazenda, Fernando Haddad, deu uma aula destacando a importância da educação, da ciência e das universidades públicas, temas que fazem parte do programa político do atual pré-candidato do PT ao governo de São Paulo. Acompanhe com Misael Mainetti.
2: O pré-candidato ao governo de São Paulo, Fernando Haddad, do PT, defendeu o diálogo entre governo e oposição sobre a escala 5x2, desde que não seja sugerida uma implementação desleal.
3: O presidente Lula falou inúmeras vezes que é uma demanda da sociedade, que ele fez questão de encaminhar, até pelo seu histórico, né, junto ao movimento sindical, mas que ele entendia que o papel do Congresso era justamente encontrar, né, um equilíbrio que permitisse dar esse passo de forma sustentável, mas sem adiar, como o PL queria, por 10 anos. Aí você não está falando de transição, você tá empurrando isso para as calendas. Aí não dá, mas se for uma proposta honesta, né, é possível você antecipar e tomar as medidas necessárias para que o trabalhador tenha esse tempo de descanso. Vai aumentar a produtividade do trabalho, não tenha dúvida disso.
2: Indefinição, essa é uma palavra que resume bem a situação de Fernando Haddad, pré-candidato ao governo de São Paulo, em relação ao nome que deve fazer chapa com ele. De acordo com o ex-ministro, existem conversas acontecendo com o presidente Lula, também com o vice-presidente Geraldo Alckmin. E Fernando Haddad fez vários elogios a Simone Tebet, que aparece como um nome ventilado para uma cadeira no Senado por São Paulo, mas também uma possibilidade para servir-se com ele.
3: Está havendo muita conversa. O próprio vice-presidente está envolvido, teve em casa esse final de semana. O presidente Lula também chamou para conversar, né? Eu penso que as coisas estão indo bem. As pesquisas também estão saindo, isso também ajuda numa definição. Os partidos estão se movimentando. Felizmente, nós temos um bom problema, que são apoios novos, né, sobre, por exemplo, o PDT, sobre a vinda da Simone Tebet para São Paulo, onde ela tem raízes há muitos anos, estudou aqui, fez a faculdade aqui, tem as filhas aqui. Essa questão é a questão que menos me preocupa, porque são pessoas das quais eu seria vice. São pessoas com quem eu comporia a chapa para o Senado. São pessoas do meu círculo, não só de luta política, mas de amizade.
4: Ao conversar sobre a expansão da educação pelo estado de São Paulo, Fernando Haddad relembrou uma conversa que teve com José Serra e aproveitou a oportunidade para alfinetar o adversário, Tarcísio de Freitas, do Republicanos.
5: Eu sempre gostei do Serra. A gente sempre teve em campos opostos, mas eu gostava dele. Depois que eu conheci o governo Tarcísio, eu passei a amar o Serra. Mas...
4: Haddad também disse que a pasta de Fazenda e de Segurança Pública precisam andar juntas e mencionou que o governo Lula conseguiu retomar a autonomia da Polícia Federal e em que 2 anos a atual gestão conseguiu acabar com esquemas de corrupção sem disparar nenhum tiro e formar uma fila indiana que está indo para a cadeia devagarzinho.
5: A gente desbaratou os maiores esquemas de corrupção do Brasil. Não deram um tiro, não precisamos matar ninguém, mas está todo mundo indo devagarzinho, com uma filha indiana aí, indo para a cadeia.
4: As declarações aconteceram durante aula pública na Unifesp, na capital paulista.
0: Jornal da Manhã, 6 horas e 51 minutos. 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

0: Olá, Nonato, bom dia para você, bom dia a todos que nos acompanham. Olha, o encontro entre Lula e a presidente do Suriname acontece em um momento em que o governo brasileiro tenta reforçar a cooperação com os países da Amazônia, principalmente no combate ao crime organizado transnacional. A expectativa é que os dois países assinem acordos voltados à segurança nas fronteiras, com foco em crimes como garimpo ilegal, tráfico de drogas, armas e organizações criminosas que atuam na região amazônica. O Suriname é considerado pelo Itamaraty parceiro estratégico do Brasil. Os dois países dividem uma fronteira na região norte e o governo brasileiro avalia que a integração entre os países vizinhos é fundamental para reduzir a atuação do crime organizado e também para ampliar a presença do Estado em áreas mais isoladas da Amazônia. Além da segurança, a reunião deve tratar de questões econômicas e de infraestrutura. Entre os temas estão a criação de rotas marítimas entre o norte do Brasil e o Suriname, cooperação no agronegócio, segurança alimentar e também projetos relacionados à exploração de petróleo, já que o Suriname tem atraído investimentos internacionais após a descoberta de grandes reservas na costa do país. A visita também tem peso diplomático. O governo Lula busca fortalecer a integração sul-americana e a cooperação regional como estratégia para enfrentar desafios comuns, especialmente na Amazônia, que tem se tornado uma das principais preocupações na área de segurança e meio ambiente. A gente segue acompanhando as repercussões desse encontro diretamente de Brasília. Volto com você.
1: Marco Viana, na Capital Federal, atualizando a respeito dessa agenda do Executivo, agenda do presidente Lula, com um encontro com a presidente do Suriname nesta quinta-feira. Jornal da Manhã, 6h57. Os Estados Unidos fizeram novos ataques contra o Irã. Pelo menos é o que diz a agência Reuters. Vamos até a Europa. Luca Bassani participa aqui com a gente, tem outras informações a respeito desse assunto, já que, infelizmente, né, Luca, parece que a gente vai tendo um renovar desses ataques, seja do lado americano e também do lado iraniano, já há informações de que podem ter ocorrido alguns ataques contra alvos americanos. E a região como um todo começa a ficar mais tensa novamente, não?
2: Exatamente, Donato. A gente ficou a semana toda esperando poder fazer o anúncio, né, de um cessar-fogo prolongado, até mesmo de um acordo diplomático selado ao longo desses últimos dias, já que essa era a expectativa do secretário de Estado Marco Rubio e muitos diplomatas estavam se movimentando no Oriente Médio para que isso de fato se concretizasse, mas aquilo que observamos é exatamente o oposto, né, a troca de hostilidades renovadas nessa guerra que se iniciou no dia 28 de fevereiro. Os Estados Unidos realizaram, então, ataques contra uma instalação militar iraniana próxima da cidade de Bandar Abbas, não muito distante do próprio Estreito de Hormuz, e que, segundo os norte-americanos, representava uma ameaça às suas próprias tropas na região. Além disso, também dizendo em condição de anonimato à agência Reuters, um dos oficiais disse que alguns drones iranianos foram abatidos, o que revela toda essa problemática se expandindo para, mais uma vez, um conflito quente, né? Lembrando que há um cessar-fogo vigente desde o último dia 9 de abril, muitas tentativas para trazer essa guerra definitivamente ao fim, mas o Estreito de Hormuz continua fechado e agora essa troca renovada de hostilidades apenas dificulta todo esse processo. O Irã ontem, inclusive, disse que não acreditava que a guerra poderia ser retomada, já que via no inimigo uma grande fraqueza nesse momento, principalmente após, segundo o que os iranianos chamam de humilhação norte-americana perante o seu próprio público e a comunidade internacional. Mas, mais uma vez, isso se trata da guerra das narrativas, enquanto que os assuntos diplomáticos não são resolvidos, a guerra parece tomar forma novamente como um conflito armado ativo. Fora isso, o Estado de Israel também atacou o Líbano durante as últimas horas, mostrando que nas duas principais frentes, no Irã e no Líbano, essa guerra, apesar do cessar-fogo vigente, é bastante frágil e pode recomeçar a qualquer momento. Esperamos que isso não seja também definitivo para todos os demais países da região.
1: Luca Bassani atualizando para a gente essas informações direto da Europa sobre o Oriente Médio. Nos 3 meses de conflitos, a gente lembra que agora...

0: A Guarda Revolucionária do Irã também afirmou ter atacado alguns alvos militares americanos numa retaliação exatamente a esses bombardeios no sul do Irã, citados pelo Luca Bassani. Ou seja, paz está distante ainda. 7 em ponto, eu vou ficando por aqui com a primeira edição do Jornal da Manhã, porque Evandro Cine e Beatriz Fremer já estão a postos para
1: tudo
0: a segunda
1: bem,
0: edição.
1: Amigo.
0: Bom trabalho para vocês,
1: bom
0: até amanhã.
1: Valeu. Até amanhã.
2: Jornal da Manhã, segunda edição. Oferecimento que...
1: Sempre bem-vindo.
3: Eu que agradeço. Um ótimo dia a vocês todos.
4: Até mais. Um abraço. Vamos falar um pouquinho agora de João Fonseca, que conquistou uma vitória histórica em Roland Garros. O tenista derrotou o croata Dino Prismic de virada por 3-7 a 2, depois de estar perdendo por 2-0. Com o resultado, o atual número 30 do ranking da ATP igualou a melhor campanha no torneio francês e avançou para a próxima rodada. Ele vai enfrentar o sérvio Novak Djokovic. João Fonseca teve dificuldades nos dois primeiros sets, só que cresceu na partida, passou a sacar melhor e dominou as ações diante da torcida em Paris. Ele reagiu com autoridade, empatou o confronto e confirmou a virada na parcial, que foi decisiva. Um abraço aí para o João Fonseca.
1: O Departamento do Tesouro dos Estados Unidos anunciou sanções contra a agenda recém-criada pelo Irã para controlar o fluxo pelo Estreito de Hormuz. Eliseu Caetano, mais um embrólio envolvendo a principal rota marítima de tráfego de petróleo, energia do mundo. Diga lá.
5: Haja confusão, né, Bia? Quando será que vai acabar esse conflito que já dura 3 meses? Quem aí não se lembra que estava previsto para durar 3 semanas e até agora nada? Muito bom dia novamente para você, para o Cine, para todos que acompanham a programação da Jovem Pan. A gente chega ao vivo direto dos Estados Unidos porque as autoridades americanas, através do Departamento do Tesouro do país, vão impor novas sanções contra as autoridades do Estreito do Golfo Pérsico, que é uma agência criada recentemente pelo Irã para supervisionar e também cobrar taxas pelas passagens de navios lá no Estreito de Hormuz. Essa medida foi anunciada ontem à tarde pelo próprio secretário do Tesouro, Scott Bessent, que comunicou em uma nota oficial o seguinte, abre aspas, a mais recente tentativa das Forças Armadas iranianas de extorquir o comércio marítimo global é prova de que a Operação Fúria Econômica deixou o regime desesperado por dinheiro em espécie, fecha aspas. Teerã criou essa autoridade para cobrar pedágios que podem chegar até 2 milhões de dólares por navio, exigindo, portanto, que depois desse pagamento, essas embarcações sigam por rotas controladas por eles, rotas consideradas pelo governo iraniano, pelo regime iraniano, como seguras. O Tesouro americano já alertou que qualquer empresa ou navio que pagar essas taxas poderá enfrentar sanções secundárias, obviamente aplicadas pelos Estados Unidos, por supostamente estarem apoiando aí a Guarda Revolucionária Islâmica, já designada como organização internacional terrorista pelos Estados Unidos. O Estreito de Hormuz, como a gente tem acompanhado ao longo desses últimos meses aqui na programação da Jovem Pan, é uma via marítima importante para o comércio global. Passam por ali cerca de 20 a 25% de toda a energia produzida no planeta, do petróleo global. E daí essas sanções, elas fazem parte dessa chamada campanha de pressão da Casa Branca, campanha de pressão liderada diretamente pelo presidente do país, Donald Trump, durante esse conflito que aparentemente não vai terminar nem tão cedo. Complementando, portanto, com essas sanções, com essas novas sanções financeiras aí, a ameaça feita pelo presidente dos Estados Unidos, Donald Trump, contra Oman no mesmo dia. Essa ação, segundo os analistas, visa dificultar a capacidade do Irã de gerar receitas em meio às dificuldades causadas pelas sanções e pelo bloqueio naval americano. Eu falei agora há pouco sobre Oman, porque Donald Trump está ameaçando atacar Oman, que é um aliado dos Estados Unidos, por conta dessa disputa lá no Estreito de Hormuz. O presidente Donald Trump ameaçou esse aliado tradicional caso o país negocie um acordo com o Irã para gerir.
1: É que a gente tem que se conectar ao vivo com Brasília agora.
4: Exatamente, o ministro da Fazenda está falando nesse momento e pode ser uma reação à aprovação do fim da escala 6x1. Vamos lá acompanhar ao vivo.
6: Avançar no combate ao crime organizado da maneira que importa, da maneira inteligente, fazendo asfixia financeira, identificando as questões que abastecem, de fato, essa engrenagem das organizações criminosas. Então, reforçando que essas fintechs foram identificadas, dadas as informações que a Receita passou a receber em meados de 2025, do ano passado. Também identificamos a utilização de criptoativos para fins de lavagem de dinheiro e vamos seguir avançando com essas operações. Vou até pedir se a Márcia quiser, Márcia que é da Receita Federal, a nossa superintendente, quiser fazer algum comentário adicional, para que a Márcia me complemente aqui com alguma informação adicional.
7: Obrigada, ministro. Eu acho que é importante só a gente perceber que há uma mudança bastante intensa dentro do Estado brasileiro na cooperação interinstitucional. Cada uma das partes do Estado possui ferramentas que são importantes para combater o crime organizado e é essa atuação conjunta que tem feito com que a gente avance bastante no sufocamento não só financeiro, mas também da logística empresarial desses grupos organizados.
8: Obrigada, pessoal.
3: É isso, gente.
8: Você não pode falar um pouquinho, uma fala sobre a questão do BLD? Que
3: agora não. Não, agora não. Eu estou indo para a reunião. Eu falo na saída.
9: Obrigado.
8: Obrigada, gente.
4: Bom, o ministro saiu e acabou não respondendo os questionamentos sobre o fim da escala 6x1. Depois, provavelmente, a gente tem, então, alguma manifestação, como ele mesmo disse ali. É o assunto do dia, porém, o ministro não falou nesse momento. E de que maneira, Túlio Nassa, que o Ministério da Fazenda e as contas públicas também, de alguma forma, vão ter que acompanhar os impactos que podem ter sido trazidos pelo fim da escala 6x1 e o início da escala 5x2?
5: Pois é, Evandro. Na verdade, o Ministério da Fazenda terá um grande trabalho pela frente. Por quê? Com essa redução da escala 6x1, as previsões mostram que haverá um grande aumento da informalidade no mercado de trabalho. Isso faz com que a queda de arrecadação aumente. Por quê? Porque as pessoas que estavam trabalhando por dentro terão que trabalhar por fora e não recolherão impostos. Então, isso é um problema para as contas públicas nos próximos anos. Mas não parece que o governo federal está muito preocupado com essa questão. Ele está pensando, como diria a dona Bela, lá da escolinha do professor Raimundo, ele só pensa naquilo, o naquilo dele é a eleição. Então, infelizmente, a gente não vive aí épocas de responsabilidade fiscal. A gente vive época de interesse eleitoral.
1: A gente viu ali que o ministro acabou falando mais sobre criptoativos, fiscalização da Receita, quando foi questionado sobre o fim da 6x1, a aprovação, portanto, da escala 5x2, deixou a área de coletiva de imprensa para uma reunião. Mas aí, Krigner, a gente fica também na expectativa de entender quando que esses impactos, de fato, da redução vão alcançar qual governo? Se de fato essa é uma preocupação presente ou se vai ficar para quem assumir no ano que vem?
10: Com certeza, Bia, isso é talvez o alento, né, desses que defendem com tanta veemência a maneira como foi feita toda a tramitação lá na Câmara dos Deputados. A possibilidade de não ter que pegar o ônus, somente o bônus, que é a parte populista, a parte dos votos de verdade. O que não teve também foi uma organização. O Ministério da Fazenda errou muito nisso e, junto com o Ministério do Trabalho, poderiam ter organizado para um debate mais qualificado de quais seriam os impactos, quais seriam os estudos. Eu lembro que a gente teve o primeiro estudo da Firjan trazendo problemas muito, apontamentos técnicos ali muito problemáticos. Depois veio a Fieng, também outros ali que foram posicionando, todos dizendo que essa não seria uma boa medida. Esses relatórios todos foram ignorados pelos deputados que aprovaram aí ontem no Congresso Nacional. E agora o governo também não se manifestou para dizer como que pode fazer algum tipo de medida para os empresários, impedindo que eles sofram demais. Porque a gente sabe muito bem, não são só os empresários que vão sofrer, é também a população que vai ter o repasse desse aumento aí de custo para o empresariado, né? Então, isso tudo o governo se omite em dar uma resposta, Bia.
4: Obrigado, viu, Henrique Krigner. E a emissão recorde de títulos, principalmente vinculados à taxa Selic, fez a dívida pública federal subir em abril para mais de 8 trilhões de reais, Alan Gani.
9: Pois é, né? O governo gasta muito mais do que arrecada e aí não há um outro jeito a não ser emitir títulos de dívida. E aí é claro que há uma atratividade muito grande, Evandro, porque a taxa Selic está num patamar muito elevado. A Selic meta está em 14,5%. Lembrando que é uma incorporação de juros diário, embora a taxa seja expressa anualmente. É muita coisa. Só para você ter uma ideia, hoje o estoque de títulos públicos indexados à taxa Selic representa quase 50% do total da dívida brasileira. Então, mostra esse apetite pelo mercado. Agora, a má notícia, Evandro, é que a dívida, o estoque da dívida pública hoje, 8,8 trilhões de reais, no final do ano poderá chegar a 10 trilhões de reais. A gente, em termos de PIB, representa 80% do PIB e com uma expectativa crescente. E a gente não vê em ano eleitoral corte de gasto, muito pelo contrário. Estimativas aí mostram que os pacotes fiscais do governo para estimular a economia a qualquer custo e gerar um crescimento econômico, mesmo que artificial e com todas as consequências negativas, chegam aí a 140 bilhões de reais. Então, veja, o ano que vem me preocupa muito, porque o próximo governo que herdar essa dívida
4: pública...
9: Que
4: pode ser o mesmo,
9: inclusive. E que pode ser o mesmo, né? Diga-se de passagem. Então, vai ter que lidar com uma dívida pública crescente, vai ter que lidar também, caso seja aprovada no Senado, com um mercado de trabalho muito mais rígido. Então, veja, muito desafio econômico pela frente, Evandro.
4: Gani, obrigado por enquanto.
9: Até.
4: Até já, meu amigo. Seguimos aqui no nosso Jornal da Manhã com mais informações. Agora, 9 horas e 32 minutos.
1: Repita.
4: 9h32 da manhã.
1: Uma carta enviada por Volodymyr Zelensky a Donald Trump acende um alerta aos aliados da Ucrânia. Luca Bassani está com a gente para trazer mais esse entrave. Diga lá, leste europeu de novo em pauta, Luca.
11: Pois é, Bia. Apesar da Ucrânia ter ampliado as suas ações ofensivas no território russo, tem tido muita dificuldade para defender as suas cidades. E uma carta enviada do presidente Zelensky ao presidente Donald Trump expõe exatamente essa crise na defesa aérea do país, já que faz um pedido para que mais armamentos e mais sistemas de defesa antiaérea sejam enviados em maior velocidade. De acordo com o presidente ucraniano, a falta desse reforço faz com que mais cidades e mais pessoas possam ser atacadas e, eventualmente, o número de casualidades aumente. Ele deixou bastante claro que só os Estados Unidos possuem armamentos com tecnologia necessária para fazer a interceptação de mísseis russos e drones russos. Os sistemas Patriot, né, de fabricação dos Estados Unidos, muito conhecidos pela sua tecnologia, dizendo que na atual velocidade de envio, muitas cidades, muitas localidades perto do fronte não têm recebido a tempo de fazer essas operações defensivas. Por enquanto, não temos uma resposta oficial da Casa Branca, mas sabemos que há uma certa fissura na relação entre Washington e os seus aliados europeus e a própria Ucrânia, e o presidente Donald Trump envolvido diretamente com o seu país num conflito longe do seu território, no caso da guerra do Irã, não tem disponibilizado muitos armamentos para vender aos seus aliados ou até mesmo fazer doações aos aliados, considerando que agora precisa também manter os seus próprios estoques em alta. Então, apesar das guerras serem completamente diferentes, com dois beligerantes diferentes e com também objetivos diferentes, vemos que elas têm uma relação direta por conta da cadeia de produção dos armamentos e de como os aliados disponibilizam parte dos seus arsenais para outras nações, a ver se Donald Trump ou até mesmo Pete Hegseth, secretário da Guerra, vão se manifestar ao longo desta quinta-feira.
1: De um conflito que já tem pelo menos 4 anos de duração, sem agenda de finalização ou de um cessar-fogo permanente e que vai se estendendo nessa sensação de pano morno, mas que causa muito transtorno para todos os envolvidos e não apenas os diretamente envolvidos, mas para a União Europeia de um modo geral também, que fica aos arredores desse conflito. As tentativas de Zelensky são para uma intervenção militar, um apoio militar significativo de novo por parte dos Estados Unidos. Há poucas semanas a gente viu Donald Trump participando de reuniões, tanto com Zelensky, mas também com Putin, na tentativa de encontrar um desfecho de paz entre os dois países. Mas isso cada vez mais também fica mais distante de um horizonte de fim de guerra. Agora, 9h35.
4: Repita.
1: 9h35 da manhã.
4: Durante uma agenda no Amazonas, o presidente Lula disse que a Petrobras deve anunciar em breve se há ou não petróleo na margem equatorial. Fala, Marco Viana, depois de toda aquela discussão lá atrás, é hora de apresentar algum resultado.
12: Isso mesmo, o presidente Lula voltou a defender a exploração de petróleo na margem equatorial e disse que a Petrobras está muito perto de anunciar se existe ou não a quantidade de petróleo e gás que o governo espera encontrar na região. A declaração foi feita durante uma entrevista em Manaus, onde Lula também destacou a experiência da Petrobras em perfurações em águas profundas e afirmou que o processo será feito com responsabilidade ambiental. A margem equatorial é tratada pelo governo como uma nova fronteira de exploração de petróleo no Brasil e abrange uma área que vai do Amapá até o Rio Grande do Norte. A expectativa do Ministério de Minas e Energia é que a região possa se tornar um novo pré-sal, com reservas estimadas em pelo menos 30 bilhões de barris de petróleo. Lula afirmou que caso a confirmação aconteça, a exploração pode ter impacto direto no desenvolvimento econômico da região norte, com geração de empregos, investimentos e arrecadação para os estados amazônicos. O presidente também tem reforçado que o Brasil não pode abrir mão desse potencial energético e que a exploração precisa acontecer com segurança e soberania nacional. Mais uma vez, o termo soberania vindo à tona, palavras do presidente Lula. O tema, no entanto, continua gerando debate entre defensores da exploração e também entre os setores ambientais, que alertam para possíveis impactos na foz do Amazonas e em áreas sensíveis da Amazônia. É um tema que continua gerando esse embate, esse debate, mas, de acordo com o presidente Lula, é necessário que seja feito, é importante para o Brasil e seguirá todos os protocolos para que não tenha interferências ambientais, pelo menos não grandes interferências ambientais. A gente segue acompanhando como que tudo isso vai acontecer na prática. Volto com vocês.
1: Obrigada, Marco. O presidente do Senado, Davi Alcolumbre, não deve criar obstáculos para analisar a escala 6x1. O que o Alcolumbre vai fazer, Rafaela Almeida? Ele que está um pouco distante aí das negociações mais amigáveis com o presidente Lula, mas vai facilitar a vida desse texto?
13: Eles andaram meio desalinhados aí nos últimos tempos, né? Mas nos bastidores, Davi Alcolumbre já sinalizou a aliados que não pretende segurar a proposta e que o texto deve sim seguir o rito normal de tramitação, viu, Bia? A avaliação é que se trata de uma pauta com forte apelo popular e que ganhou ainda mais peso em ano eleitoral. Então, ninguém quer ficar, né, aí como o vilão, né, contra essa pauta referente à redução da jornada da escala de trabalho. E interlocutores do Senado dizem que Alcolumbre quer evitar a imagem de que o Senado justamente esteja aí travando, embarreirando uma discussão que mobilizou a sociedade e teve esse apoio expressivo na Câmara. E isso, claro, num momento de relação desgastada, né, como a gente citou no início, entre o presidente do Senado, o Palácio do Planalto, principalmente depois da derrota do governo na questão da indicação do Jorge Messias ao STF, né, houve aí esse balanço, mas ainda assim a sinalização é de que Alcolumbre não deve criar obstáculos para pautas consideradas prioritárias pelo governo, como a própria PEC, né, da 6x1, a PEC da Segurança Pública, o projeto sobre minerais críticos. Então, tudo isso ele pretende sim dar andamento. O que deve acontecer agora é a abertura das discussões nas comissões temáticas do Senado, com a oitiva de representantes dos trabalhadores, do setor produtivo e de especialistas em economia e relações de trabalho. Inclusive, essa semana ainda, ele chegou a receber o presidente do Fiesp, Paulo Scaffi, né? E é justamente nesse ponto que os empresários tentam ganhar espaço, né? Representantes da CNI também já se reuniram com a Alcolumbre nessa semana, pedindo mais tempo para fazer essa discussão, para fazer essa transição, e referente aos impactos econômicos que eles temem, né, com relação a essa medida. E o principal argumento é que a redução da jornada, sem a redução do salário, pode aumentar o custo para as empresas e acaba exigindo mais ganhos de produtividade para se sustentar no longo prazo. Mesmo assim, a tendência do Senado, pelo menos nesse momento, é de não barrar o avanço da proposta. A expectativa é que o texto comece a ser analisado já nas próximas semanas e que a discussão ganhe mais força antes do recesso parlamentar de julho, que tem sido assim, a grande preocupação do parlamento em geral, o recesso de julho, né? O recesso parlamentar de julho. Volto com você.
4: Obrigado, Rafael Almeida. Eu quero falar um pouquinho agora da taxa de desemprego no Brasil, que ficou em 5,8% nos 3 meses até abril. Alan Gani, vamos trazer então uma análise mais profunda aí desses dados divulgados pelo IBGE.
9: Olha só, Evandro, a taxa de desemprego ela desacelerou, né, de 6,1% no mês imediatamente anterior, de março para abril. Agora ela vai para 5,8%. Então houve uma queda na taxa de desemprego. Agora, como a gente está falando muito do fim da PEC, do fim da jornada 6x1, né? Eu vou trazer aqui com os dados de desemprego. Vamos fazer esse link aqui. Hoje no Brasil, Evandro, a gente tem aproximadamente umas 103 milhões de pessoas empregadas, né? E aí a gente tem 6,3 milhões de desempregados. Agora, o que me chama muito a atenção é que a gente tem 66 milhões de pessoas no Brasil com idade para trabalhar e que optaram por não trabalhar. Uhum. Seja porque vivem de renda, de auxílios do governo, seja estudantes, enfim, 66 milhões. A gente está falando, né, de um contingente que é muito grande para um país emergente. O Brasil tem 215 milhões de habitantes, aproximadamente, e pessoas com idade para trabalhar, o que a gente chama ali de força de trabalho, né, em idade ativa, 175 milhões de habitantes. Então, quando a gente fala em 66 milhões e somando com os desempregados, a gente tem mais de um terço do país sem trabalhar. Então, peraí, a gente está discutindo uma redução na jornada de trabalho quando eu tenho no Brasil mais de 70 milhões de pessoas que não trabalham, somando, claro, 6,3 milhões de desempregados, aquelas pessoas que querem trabalhar e não encontram um emprego, com os 66 milhões de pessoas que optaram por não trabalhar. É muita coisa. Então, assim, eu acho que nem cabe esse tipo de discussão no Brasil, a redução de jornada de trabalho, tal, tal, tal, quando, na verdade, o Brasil precisa colocar essas pessoas no mercado de trabalho. O Brasil não é um país rico. O Brasil é um país emergente, que precisa crescer para gerar desenvolvimento econômico, para reduzir a pobreza e a população ter um bom padrão de vida. Como o SCAF trouxe anteriormente, se a gente pega outros países, né, a carga de trabalho é completamente diferente. E, veja, ele falou da Alemanha. A Alemanha é um país rico. Ou ele falou aqui do Paraguai também, que é um país emergente, que está crescendo. Então, eu vejo que os dados de desemprego corroboram, né, nesse caso, para que essa PEC 6x1, né, do fim da escala 6x1, ela seja discutida não no calor da eleição, mas num outro momento. A gente precisa de mais trabalho, mais produtividade e não sentido contrário.
4: Valeu, Gani. Okay. Eu quero seguir aqui nesse papo com os nossos comentaristas, Túlio Nassi e Henrique Kriegner. Ô, Túlio, o que o Gani traz é, em vez de se discutir maneiras de se aumentar a produtividade, inclusive trazendo esse público que está ali no neném, não trabalha, também não estuda muitas vezes, para o mercado de trabalho, se discute uma redução da jornada de trabalho. Como é que você avalia essas incongruências que nós temos aqui no Brasil?
14: Essas incongruências, Evandro, é a diferença entre a propaganda e a realidade. Edward Barnes, que é sobrinho de Freud, especialista em relações públicas, publicidade e propaganda, sempre dizia que a propaganda é o braço executivo do governo invisível. O que é isso? Ele está dizendo o seguinte, que muitas vezes a propaganda acaba dominando a opinião pública e obscurece a realidade, obscurece o que de fato acontece. Veja, se nós olharmos para a propaganda em relação ao desemprego, nós vamos perceber que só é considerado desempregado as pessoas que não estão procurando emprego. Ou seja, aquelas pessoas, ou melhor, as pessoas que estão procurando emprego. Então, quem não está procurando emprego, quem vive de renda, como Bolsa Família e outros programas sociais, não é considerado desempregado. Qual que é o perigo, o problema disso? É que isso não gera roda da economia. Essas pessoas só estão gastando dinheiro do contribuinte. Elas não estão contribuindo para o crescimento econômico do país. E, portanto, a propaganda diz uma coisa, o número de desemprego é muito baixo, mas a realidade diz outra. E como diz o ditado alemão, o diabo mora nos detalhes.
1: Exatamente, os números parecem muito positivos, né, Henrique Kriegner, mas quando a gente olha para essa realidade de como os dados são apurados que o Túlio Nassa apontou, sabemos que não é bem assim. A questão do desemprego, ela ainda atinge muitos brasileiros que estão na informalidade, aqueles que deixaram de procurar emprego de maneira formal e que também fazem isso em algumas circunstâncias por conta da adesão a programas sociais. E aí o governo, ou de certa forma, historicamente o Brasil, independente de qual que é o governo de situação, só usa remédios errados para tentar resolver problemas, doenças que existem já de forma crônica no país, na economia do país.
10: Exato, porque a pauta trabalhista sempre foi uma pauta de extrema atenção, por razões óbvias da população, né, Bia? E aí o governo se usa disso e tenta fazer essa grande máscara, né, de que estou trabalhando pelo povo, quando, na verdade, quando vai ver o resultado, o povo é o maior prejudicado. Quando a gente olha os encargos que estão envolvidos numa contratação, a dificuldade, a burocracia, todos esses pontos são motivos aí de desânimo, inclusive para aquele que vai gerar empregos. E aqui é sempre importante a gente relembrar, nós não estamos falando das grandes indústrias, nós não estamos falando das maiores empregadoras aí que tem milhares de funcionários, nós estamos falando naqueles que são a maioria, que são os pequenos, os médios empreendedores, aqueles que geram 1, 2, 3, 4 postos de trabalho no máximo ali e que tem que fazer a conta certinho para conseguir honrar a folha salarial. Porque o trabalhador custa para o empregador o dobro do que ele recebe. Se fosse num outro regime mais flexível, muito mais de que o povo pudesse combinar melhor com o seu empregador, com certeza ele teria espaço também para negociar melhores condições de trabalho, seja através das suas classes de trabalho, seja também através ali do seu posto. O que não tem é um incentivo para crescimento, para melhoria, para que ele deixe de fazer talvez um trabalho ali de uma posição de entrada. Isso é o que falta na cabeça do legislador e o que falta também na cabeça dos que governam o Brasil. Parece que a gente está emperrado ainda um pouquinho depois na Revolução Industrial.
1: Valeu, Kriegner. A pré-sexta-feira do Jornal da Manhã te atualiza mais uma vez da previsão do tempo. Agora, às 9h47 da manhã, Paula Nobre, acho que quase todo mundo já saiu de casa. Sim. Quem não saiu ainda vai se organizar neste momento, porque à noite as temperaturas devem cair mais também.
15: Cai mais à noite na região sul e sudeste do Brasil. Já está fazendo muito frio, a gente está sentindo. Ixi. Hoje na capital paulista a mínima foi de 14 graus, durante a tarde máxima de 20, no sul mínima mais baixa ainda. E tempo firme, alta pressão hoje predominando, o ar frio predominando. Que alegria.
1: Olha aqui, tem sol.
15: É isso, tem um solzinho.
1: A imagem da Paulista, gente. É isso. Que coisa bonita, o sol batendo já cedinho nos prédios. Pelo menos eu vou caminhando para casa depois, tomando um solzinho.
15: É isso, a gente ouviu o sino aqui. Ah, que bom, porque tem sol hoje aqui em São Paulo.
1: Felicidade.
15: O dia fica bonito. Roupa para lavar e secar. O dia fica bonito hoje aqui em São Paulo, para você que tá por aqui. Depois de dias de tempo mais fechado, muita nebulosidade nos últimos dias, o sol abre hoje. O sol abre nos próximos dias também, mas não significa que vai fazer calor, tá? O tempo fica firme na maior parte do Brasil, no sul, sudeste, centro-oeste do país, interior do Brasil, região do Mato Piba, Maranhão, Tocantins, Piauí, Bahia. Forte região agrícola aqui no Brasil, o tempo fica firme nessas áreas, tá? Isso está prejudicando algumas lavouras na região. Tocantins, Bahia, Goiás, Distrito Federal, norte de Minas Gerais, Mato Grosso, algumas áreas não chove há pelo menos 30 dias, como é o caso de Anápolis, em Goiás. A tendência é de chuva só na virada do mês, o retorno da chuva, retorno da umidade nessas áreas, tá? A umidade do solo está em pelo menos 10% em algumas
13: algumas áreas, umidade do ar em pelo menos 30% nessas regiões, está bem baixa. A chuva se concentra somente no norte do Brasil, nosso mapa de risco diz exatamente isso. Na região norte do país, Roraima está chovendo muito, mais de 300 milímetros nesse mês de maio. Amazonas com muita chuva, áreas do norte do Pará e Amapá também. A gente está falando de vários sistemas que têm atuado na região norte do Brasil e têm provocado essa chuva. Além dos sistemas, a umidade do oceano, o oceano quente em volta da região norte do Brasil também está favorecendo esse acúmulo de umidade na região norte. Além disso, vem El Niño por aí, tá? E aí esse El Niño, oceanos mais aquecidos, também provocam mais chuva na região aqui do Brasil, né? Brasil como um todo, principalmente sobre áreas da região sul nos próximos meses. Mas por enquanto, a região sul do Brasil continua com tempo seco. O nosso próximo mapa nos mostra tempo firme e seco no sul, no sudeste, no centro-oeste, no interior do Brasil, Mato Grosso, interior do Maranhão, Piauí, áreas do interior da Bahia também nessa condição de tempo firme. A chuva vai se concentrar hoje na faixa leste do Nordeste, mas com menor intensidade do que nos últimos dias. João Pessoa, por exemplo, hoje o sol aparece mais, brilha mais forte, tem pelo menos 10 milímetros de chuva, mas uma condição de melhor em comparação com os últimos dias na região. Vamos às nossas temperaturas para a gente ver? Temperaturas para hoje, máximas elevadas no centro e norte do Brasil, com 32 graus para você que está em Palmas e 31 graus em Manaus. Aqui em São Paulo, a máxima fica na casa dos 20 graus, dá para comemorar. 18 graus em Porto Alegre hoje e aí em Cuiabá, 31 graus para você que está em Cuiabá, muito sol e muito calor na região.
16: Dá para comemorar mais ou menos.
13: Dá para comemorar
16: com o sol,
13: mais ou menos.
16: Esses 20 de máxima, dá aquela elevada na sensação térmica, a gente fica aí um pouquinho mais feliz.
13: Para nossa audiência, eu termino dizendo o seguinte, é difícil agradar esses dois.
16: Ah, gente, é bem exigente.
4: Não é fácil agradar a gente, sim, é só fazer calor.
13: Tchau para vocês. A gente termina a nossa previsão do tempo com essa imagem da Avenida Paulista.
16: Muito obrigada, Paula Nobre. Recado dado. Até amanhã.
13: Tchau, tchau.
4: Uma operação conjunta das polícias civil e militar, Ministério Público, Receita Federal, mira o avanço do crime organizado no setor de combustíveis em São Paulo e quem está acompanhando é o David de Tarso. O que você conta agora, David?
17: Exatamente, são quase 60 mandados de busca e apreensão em 5 estados, São Paulo, Rio de Janeiro, Paraná, Mato Grosso do Sul e também Minas Gerais. Então, em todos esses estados, tem mais de 150 agentes da Receita Federal, além das forças de segurança também, que estão dando apoio, né? Além dos policiais de elite, da Polícia Militar Paulista, por exemplo, da Rota, que eu vejo já aqui, porque logo mais, às 10 horas da manhã, está prevista uma coletiva de imprensa, onde os investigadores vão dar mais detalhes sobre como funciona esse esquema. Mas pelo que a gente já pôde apurar, é um esquema que envolve fintechs, porque desde quando teve a operação Carbono Oculto, as fintechs são obrigadas a declarar as movimentações financeiras, é o e-financeira chamada. Então, todas as movimentações têm que ser declaradas e dentro dessas movimentações, uma única fintech recebeu R$1 bilhão em dinheiro vivo. Isso despertou também a atenção dos investigadores, sendo que outras fintechs foram detectados crescimentos de mais de 200% ao longo de apenas um ano. E aí identificou-se que essas fintechs são usadas para lavar dinheiro do crime organizado. A gente seguirá acompanhando todos os detalhes e trazendo as atualizações aqui na nossa programação.
16: Obrigada, David de Tarso. Vamos para os Estados Unidos mais uma vez conversar com Eliseu Caetano. Durante a agenda do Donald Trump com o Flávio Bolsonaro na Casa Branca, que teve essa semana, o presidente dos Estados Unidos, olha só, teria feito elogios a Lula durante a conversa com o Flávio Bolsonaro. O Eliseu Caetano vai contar pra gente. E daí, ficou confirmado esse bastidor aí, Eliseu Caetano, Donald Trump elogiando Lula para Flávio Bolsonaro?
18: Todo mundo querendo saber isso, viu, Bia? Está confirmado, sim. Muito bom dia novamente para você, para o Cine, para todos que acompanham o Jornal da Manhã. A gente chega ao vivo, direto dos Estados Unidos, porque um dos jornalistas que estava fazendo parte da entourage do senador e pré-candidato à presidência da República do Brasil, Flávio Bolsonaro, durante esses dias aqui nos Estados Unidos, confirmou a uma agência essa informação, viu? Segundo esse empresário que estava acompanhando Flávio e Eduardo Bolsonaro durante essa reunião que aconteceu na Casa Branca anteontem com o presidente dos Estados Unidos, Donald Trump, o presidente
5: Trump comentou, sim, sobre o encontro que teve com o presidente em exercício do Brasil, Luiz Inácio Lula da Silva, e teria, inclusive, elogiado o dinamismo de Lula, viu? Esse elogio, ele repete, portanto, o tom usado por Trump após receber Lula na Casa Branca semanas antes, quando chamou o presidente do Brasil de o muito dinâmico presidente do Brasil. Então, essa informação, sim, está confirmada e, claro, como não poderia deixar de ser, repercute na imprensa daí do nosso país, mas também daqui dos Estados Unidos, demonstrando aquilo que nós, do jornalismo da Jovem Pan, viemos analisando e temos analisado ao longo das últimas horas, de que Trump tem um compromisso muito maior com ele mesmo e com aquilo que ele considera importante para o seu país. No caso, a Make America Great Again, o MAGA, ou faça os Estados Unidos grandes novamente. Porque se num encontro com os bolsonaros, aliados de longa data, conhecidos por serem de direita, ele fala bem de um presidente que é considerado de esquerda e que já teve por diversos momentos ali ruídos na comunicação, isso demonstra as cartas que estão na mesa. Eu me recordo que no início dessa semana, antes do encontro da família Bolsonaro com o presidente dos Estados Unidos, Donald Trump, eu trouxe essa informação aqui, de que Donald Trump, ele iria mandar recados com esse encontro. Recados para Lula, de que, olha, se você não cumprir aquilo que a gente combinou, aquilo que está prometido, eu viro o meu olhar, a minha atenção para os bolsonaros. Para os bolsonaros, esse foi o recado dado também. Olha, estou aqui falando com vocês, mas não tenho problema nenhum em falar com o atual presidente do seu país. Marco Rubio, que sequer estava nesse encontro, também deu o seu recado, porque quando Lula esteve aqui, não foi ele quem costurou, quem intermediou o encontro entre Trump e Lula. E ele teria ficado, segundo as informações de bastidores, um pouco incomodado com esse fato. E por isso ele teria feito essa junção da família Bolsonaro nesse momento. Sim, Bia, foi uma série de recados dados por todo mundo, viu? Volto com vocês no estúdio.
16: Tá. Obrigada. Bom, valeu, Eliseu Caetano. Agora a gente vai dividir aquele um minuto rapidão entre Túlio Nassi e Henrique Krigner. Krigner, sua avaliação sobre essa fala de Donald Trump elogiando Lula para Flávio Bolsonaro.
4: Henrique Krigner não viu. Vai lá com você, Túlio.
16: Ouviu? Fala,
19: então,
16: Túlio.
19: Vamos lá. Beleza, eu vou citar aqui Guimarães Rosa, que falava o seguinte: eu quase que nada não sei, mas desconfio de muita coisa. Eu desconfio muito dos elogios sinceros de Donald Trump em relação a Lula, dessa química que eles falam. Na verdade, o que existe aí são interesses, especialmente em terras raras. Vocês já observaram que Lula parou de bradar contra o dólar, né, que ele fazia ali nos BRICS? Já repararam que o assunto das terras raras, agora Lula diz que vai negociar com todo mundo? Então, Donald Trump, que não é bobo nem nada, está de olho nesses interesses comerciais. Agora, alinhamento político ideológico mesmo, evidentemente que Donald Trump tem em relação à direita. Vamos aguardar, portanto, as cenas do próximo capítulo. Fico aqui com as minhas desconfianças.
4: Minutinho para você, Krigner, vai lá.
10: Obrigado, Evandro. Falhou aqui, mas já voltamos. É interessante que o próprio Paulo Figueiredo, que acompanhou essa reunião, também disse que Trump criticou e fez ali até, falou palavras que não seriam legais de serem repetidas a respeito do Lula. Então, quem falou a verdade? Aquele que disse que criticou ou quem elogiou? Se tratando, perdão, de Donald Trump, eu acredito que possam ter sido os dois acontecendo na mesma reunião. É imprevisível e ele, como Eliseu colocou, está jogando para o lado que fortalece mais a ele mesmo.
4: Meus amigos, vamos agora àquele giro final aqui do nosso Jornal da Manhã. Temos David de Tarso, que de São Paulo vai destacar qual informação para que as pessoas acompanhem hoje, hein, David?
20: Começou ainda há pouco, vou até falar um pouquinho mais baixo, a coletiva de imprensa que trata sobre a lavagem de dinheiro por meio de fintechs e a adulteração de combustíveis. Então, ao longo da nossa programação, a gente vai trazer todos os detalhes sobre mais essa etapa da operação, uma das maiores já realizadas em todo o país.
16: Boa, David. De Brasília, Rafael Almeida, qual que é o recado final para esse ainda começo de quinta-feira?
21: Olha, a expectativa aqui no Senado, Bia, de que Davi Alcolumbre não crie obstáculos para a PEC do fim da escala 6x1, que já começa a mobilizar empresários e governo nos bastidores.
4: E você, Eliseu Caetano, o que traz para a gente, meu amigo?
5: Por aqui, dos Estados Unidos, nós seguiremos atentos no conflito Israel, Irã e Estados Unidos, porque a Guarda Revolucionária do Irã afirmou agora há pouco que vai e pode ameaçar aí com uma resposta firme caso os Estados Unidos realizem novos ataques lá no Oriente Médio.
4: Valeu, meus amigos. Um abraço para vocês e obrigado também a você que permaneceu conosco até aqui.
16: Agora tá na hora do brunch, coisa que paulista adora. 9h59.
4: Repita.
16: 9h59 da manhã.
4: Mesa farta para você, cafezinho quente, muito acolhimento nesta quinta-feira gelada. Fiquem com Deus.
16: Se cuida.
4: Tchau.
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1: Olá, bom dia, seja bem-vinda, seja bem-vindo. Eu sou o Fernando Rocha e esse aqui, você sabe, é o nosso Morning Show. Estamos muito felizes de ter você conosco essa quinta-feira cheia de notícia. A Câmara aprovou a tão polêmica escala 5x2. A gente falou tanto sobre isso aqui no sofá. E o fim da escala 6x1, será que pode afetar a economia do Brasil? Eu tô te perguntando, eu quero ouvir sua resposta. Você que tá em casa, tá no carro, tá dando carona pra gente em São Paulo, no Brasil, no mundo. Tem um WhatsApp aí prontinho te esperando. 11 91 3258 055. O fim da escala 6x1 já é uma realidade. E esse é um assunto quentíssimo aqui no nosso sofá da discórdia concordante, que tá chiquérrimo. Doutora Priscila, elegante. O Matheus parece que tá no tribunal do júri. Puxa vida, Ana Ehring, sempre. E o Henrique sendo o Henrique. Legal, bacana também. Feliz, Henrique.
2: Estou muito feliz. Inclusive, eu fiquei triste que a votação demorou ontem, né? Acabou muito tarde, não deu nem tempo de tomar umazinha para comemorar e acordar eventualmente aqui. Até de ressaca, porque era o dia. O povo tinha que comemorar muito ontem pelo fim da escala.
3: O tamanho da cara de pau da pessoa que comemora a ruína do próprio país, não é mesmo? Olha só.
2: A ruína não, a gente tá comemorando a vitória da classe trabalhadora, que vai ter um dia a mais de descanso.
3: Não, um dia a mais.
2: Isso é maravilhoso.
3: Fico para compensar o tempo que vai aqui.
1: Essa ponderação da Ana é a pergunta de hoje. Você acha que o fim da escala 6x1 vai afetar a economia do Brasil? Tantas frases já foram ditas aqui pelos meus amigos sofalísticos. E aí eu tô perguntando, Matheus, será que o dia a mais de folga vai ser folga ou vai ser uma oportunidade para procurar um bico?
4: Vai ser bico, já é bico, né? A gente já tem muita informalidade aí, mais de 30 milhões praticamente no modelo ali, praticamente informal no Brasil. E agora o que a gente vê é, ele vai ter mais um dia para buscar. O que por um lado não é ruim, né? A gente sabe que o brasileiro precisa de mais renda. O que é ruim é uma reforma ser aprovada sem preparação, sem planejamento. Então a gente se preocupa com quem neste momento, já que ela passou, com micro e pequeno empreendedor, a gente se preocupa com o setor de serviços, de turismo, que vai sofrer. Aí a pergunta é, o que o governo vai fazer em relação a isso? Por enquanto, nada.
1: Pois então, o que é que a senhora está cochichando com o Henrique? Está confabulando um apoio? Está aí no centrão do sofá?
2: Eu estou articulando apoio para os votos do sofá.
1: Um cochicho.
5: Ele está tentando me convencer, eu vou dizer agora.
2: Não, eu estou dizendo que é o seguinte, pessoa...
5: Eu vou falar, porque eu estava tentando...
2: Não, pode falar.
5: Ele estava tentando me convencer de que a escala 5x2 é boa. E eu até falei, fala isso. Porque, como o Matheus colocou aqui, que as pessoas, e também a Ana, vão trabalhar para poder pegar o salário mais. Ou ficar com mais salário. E aí eu falei, mas o grande fundamento desse projeto foi justamente para as pessoas descansarem. Né? Aí eu falei para ele, se você falar isso, era isso que eu estava falando, Fê. Se você disser isso, cai por terra, então, o fundamento do próprio projeto de lei. Justo, que era...
2: Assim,
5: agora eu devolvo para ele.
1: A favor, antes de você falar, eu quero só mostrar aqui uma pesquisa a favor dos seus argumentos, Henrique. Você que é o herói de todas as resistências, né, que ao mesmo tempo que a gente está discutindo a questão da economia, uma pesquisa do Datafolha mostrou que 71% dos trabalhadores brasileiros não temem o desemprego. Interessante isso. Não temem ficar desempregados. Os números são os melhores registrados desde 2013. Será que tem uma recuperação agora no mercado de trabalho? Isso foi, naturalmente, antes da aprovação do fim da escala 6x1.
2: Eu não vejo que vai ter um desemprego na proporção que estão trazendo aqui, né? A questão do descanso é uma das justificativas do projeto, mas na realidade o dia a mais que a pessoa vai ter, ela pode fazer o que ela quiser, né? Fazer um curso,
4: não, mas você
2: fazer um extra,
4: o fundamento do projeto
2: descansar.
4: É a qualidade de vida, saúde mental e descanso. Esse é o fundamento do projeto.
2: Sim.
4: Tenho certeza que você leu agora.
2: Sim, mas
4: a questão é...
1: Só porque você está sentado no lugar da Jess, está provocando o Henrique como o cara que não lê os projetos.
2: O fundamento...
4: Da Erika Hilton,
2: o fundamento do projeto é de fato o descanso. Sim, o fundamento do projeto é de fato o descanso, mas não há como controlar o que o indivíduo vai fazer nesse dia. É lógico que a premissa é que ele tem um dia mais de folga, mas um dia mais de folga ele pode fazer o que ele quiser, inclusive estudar,
5: então,
2: inclusive fazer uma renda extra. Aí fica a critério da pessoa que tem um dia mais de folga.
5: Henrique,
2: a gente não tem como controlar isso, entendeu?
3: Veja bem, o que acontece? É uma questão lógica, gente. Você tem que imaginar o seguinte... Diminuir a escala para 5x2 vai aumentar o custo para o empresário. Vai. Obviamente, grandes empresas vão se adaptar mais rapidamente. Quem vai sofrer muito vai ser o pequeno e médio empreendedor. Esse custo a mais vai vir para o empresário. E você acha que o empresário vai absorver o custo ou ele vai repassar para o consumidor? No fim do dia, é o que eu sempre repito aqui. O trabalhador e o consumidor são a mesma pessoa. Se você tem um dia a mais de folga, vai receber o mesmo salário, mas o custo dos produtos aumentam, o que vai acontecer? Você vai ter que usar esse seu dia que, teoricamente, era para ser folga, para fazer um bico, para conseguir comprar o que você consegue comprar hoje com o salário que você tem.
4: Que é basicamente quem vai pagar a conta, né?
1: O Henrique já deu uma solução ótima para o micro e pequeno empresário. Qual foi a sugestão que ele deu?
5: A sugestão dele é que o dono da empresa faça essa vaga, né? Esse hiato que vai ser deixado.
2: O dono normalmente já faz.
5: Você falou, não.
2: Nas micro e pequenas empresas...
1: Está registrado aqui, eu sei.
2: Registrado. O dono da empresa, ele já faz isso normalmente nas pequenas empresas.
5: Ou seja, o dono da empresa vai trabalhar 7x7.
2: Não. Você vai fazer
3: o empresário hoje, ele já trabalha 7x7.
1: Quando você não... Mas ainda vai para o Senado.
2: Mas quando você... Quando não havia férias e as férias foram implementadas, o discurso era o mesmo. E no fim a economia se adaptou, tá tudo funcionando, você anda aí, as lojas estão abertas.
5: Mas deixa eu falar, ninguém falou que a economia não vai se adaptar. O que foi dito aqui é que nós vamos sofrer e muito. E digo, nós... que vai se adaptar, a gente espera que se adapte, senão o Brasil vai fechar e devolver para quem quer que seja. Enfim, o problema aqui é que... Quanto vai durar essa adaptação? Em quem vai reverberar essa adaptação?
4: Esse aumento,
5: o problema
4: do custo trabalhista.
5: E uma outra coisa que a gente também tem que ponderar é que, vai lá, 5x2. Não teve nenhum questionamento, não teve discussão, passaram o goela abaixo.
1: Muito bem. Daqui a pouco a gente vai chamar a Rafa, que está lá em Brasília, porque essa PEC agora chega ao Senado. É. Tradicionalmente, a casa revisora. Daqui a pouco a gente faz contato com ela. Davi Alcolumbre, todo corajoso, para impedir todas as CPIs, CPMIs do Banco Master, agora parece que ouve a voz das ruas, tem uma pesquisa de aprovação de 70% a favor do fim da escala e parece que ele não vai causar nenhum empecilho para que o Senado aprove tudo isso.
4: Eu estava até lendo.
1: Dois pesos e duas medidas?
4: Sempre, né? Brasília.
2: Por que ele não ouve a voz das ruas para abrir também a CPI? Isso é uma crítica. Eu acho que...
4: O Congresso no Brasil, ele só ouve a voz das ruas quando lhe é conveniente, no sentido de, isso aqui eu não posso fugir.
1: Quando a voz das ruas atinge algo pessoal, é melhor não ouvir. Você ouve a voz das ruas quando nada me pega. Então vamos ouvir, né, gente?
3: Querem a voz das ruas quando é conveniente.
1: Tem a voz também, porque na rua tem as avós. Mas também tem as vozes.
3: É isso aí. Viés de confirmação. Se concorda comigo, eu te escuto. Se não concorda, deixa pra lá, não vamos ouvir, não.
5: Inclusive, ele tinha dito isso, que ia ouvir a sociedade civil. Havia levantado essa hipótese de discussão. E a minha grande crítica nem é tanto só a falar, eu sou contra 5x2, não é isso. É de não ouvir as outras pessoas, não ouvir os empresários, não ouvir a sociedade.
4: Enfim,
5: claro que
4: prévio,
5: quem é CLT... Né? Eu acho que realmente qualidade de vida precisa ser levantada, outros países levantam essa bandeira, né? Mas o problema é que ninguém foi consultado, e aí outro dia eu fui falar isso, alguém falou, mas você já deu o poder para os deputados fazerem isso em seu nome. Sim. Mas ainda que a gente tenha dado...
4: Que teoria, a Câmara do Povo, né?
5: Eu acho que teria que consultar, como a Ana aqui colocou, quem vai bancar isso. Não é?
2: Houveram algumas audiências públicas escutando empresários e tudo mais. Inclusive, houve um corte um tanto quanto engraçado de um representante da indústria, né, da indústria de animais, de produtos alimentícios, que disse que a escala 6x1 não poderia acabar porque a galinha coloca ovos todos os dias. Então, assim, a gente precisa ouvir, sim, a indústria, a gente precisa ouvir o empregador, mas é óbvio que se você escuta tudo, como, por exemplo, essas asneiras aí, acaba ficando um pouco difícil.
4: O Senado já apontou, já antecipou algumas pautas que eles devem rever. Uma delas é talvez o prazo de transição, que está de 14 meses, por enquanto, né? Eles falam também de flexibilizar alguns setores específicos, então talvez alguns setores que demandam um trabalho mais contínuo, porque tem, né, gente? Tem setor que não para, tem indústria que funciona.
1: A gente já falou aqui, todo mundo já se acostumou a ir ao shopping aos domingos.
5: Sim.
1: Não vai ter mais? Shopping não funciona domingo, então mais?
5: Mas essa
2: pauta mas aí. Você não pode... Segunda-feira o movimento é menor. Você arma a escala de uma maneira que haja
4: vamos lá. A
2: uma
4: gente tem que trabalhar
2: compensação.
4: Com a gente tem que trabalhar com volume e com previsibilidade. Né? Não tem como a pessoa pegar e falar assim, segunda era o dia que eu dava folga para os meus funcionários, que tem menos movimento. Agora vai ter semana que eu dou no domingo, vai ter semana que eu dou
3: não,
4: na
3: é obrigatório, salvo engano, é sim, obrigatório pela PEC que um dia seja domingo.
4: É, você tem que limitar as 8 horas diárias, 40 horas semanais, preferencialmente domingo, não está como
1: e sabe quem não tem escala? Você falou que a galinha bota ovos todos os dias.
2: A galinha é 7x0.
1: 7x7. Sabe quem também trabalha 7x7? É o crime organizado. Ah, é, aí vamos para considerar. Nunca.
4: Esse tá porque tempo atualmente.
1: Uma nova fase da Operação Carbono Oculto está mirando agora um novo esquema de lavagem de dinheiro do PCC com as fintechs. São sofisticações que não param de acontecer. A gente vai para a coletiva que está acontecendo agora na Secretaria de Segurança Pública. É, quem está falando é
6: já tivemos duas
1: Asturgiano, o delegado-geral da Polícia Civil de São Paulo está falando agora. Vamos ouvir.
6: Também no valor de 25 milhões de reais, conseguido pelos nossos promotores do GAEP, 76 imóveis. Então, uma operação muito vultuosa, que consiste na lavagem de dinheiro do crime organizado, basicamente, utilizando-se nessa fase da operação de bets ilegais e de postos de combustíveis também. Então, uma operação bastante complexa, em conjunto com o Ministério Público, que surtiu bastante efeito. Então, agradeço a todos que participaram da operação, aos policiais, aos membros do Ministério Público e mais uma operação concretizada.
7: Doutor Arthur, agora, parabéns pela operação de hoje, né, que mostra a ação também em relação a outros bens. Agora, falando da fluxo oculto, eu passo a palavra ao doutor Barreirinhas para suas considerações.
8: Muito obrigado novamente, doutor Paulo Sérgio. Sempre um prazer estar aqui. É um orgulho para nós da Receita Federal, do Governo Federal, estarmos aqui na fluxo oculto, né? Mais uma operação com intensa cooperação interfederativa e interinstitucional. Nós podemos falar com tranquilidade que o combate às organizações criminosas é outro depois da Carbono Oculto, em agosto do ano passado, em que a Receita Federal atuou com o Ministério Público e outros órgãos de Estado, desvendando essa arquitetura financeira de lavagem de dinheiro, de ocultação dos destinatários. E nós consideramos ela a maior operação contra organizações criminosas por conta dessa intensa cooperação, não apenas por conta dos valores astronômicos envolvidos, pelo número de alvos, pela complexidade estrutural, mas principalmente pela forma inovadora e cooperativa em que o Estado atacou o pilar financeiro das organizações criminosas. Com muita inteligência, muita expertise, cada um desses órgãos colaborou para nós desvendarmos a utilização das fintechs como instrumento de lavagem de dinheiro, as agora famosas contas bolsões, né, que ninguém nunca tinha ouvido falar, agora sabemos da utilização das contas bolsões, complexas estruturas de fundos, de cadeias de fundos de investimento, utilizados para lavar dinheiro e ocultar os reais beneficiários. Aquelas pessoas, né, que do conforto das suas mansões, dos seus apartamentos de luxo, nas áreas mais nobres do país, do exterior, inclusive, como estamos vendo, financiam e ganham, lucram com o desespero da população brasileira que é vítima das organizações criminosas. Depois da Carbono Oculto, nós tivemos outras operações que vieram nessa mesma linha. Tivemos a cadeia de carbono da aduana brasileira, em que apreendemos navios nos portos de Santos e do Rio de Janeiro. Tivemos aqui com o Ministério Público as operações Sper e Poço de Lobato, em que nos aprofundamos na desestruturação desse pilar financeiro das organizações, especificamente no setor de combustíveis. A Polícia Federal, com base em muita inteligência que nós produzimos nessas operações, também na área criminal, tem avançado no andar de cima, nas recentes operações sem refino, compliance zero, para falar apenas de duas aí que estão no noticiário, também favorecida por esse compartilhamento, por essa atuação interinstitucional e interfederativa. E agora, mais uma vez, a fluxo oculto demonstra que nós estamos no caminho certo. Esse é o caminho para definitivamente atacarmos e desmantelarmos as organizações criminosas aqui no nosso país. E é muito importante dizer que, pela parte da Receita Federal, doutor Paulo Sérgio, o trabalho de

0: passado, nós fomos vítimas da maior onda de fake news da história da Receita Federal. Mentiras dizendo que a Receita Federal iria monitorar PIX, tributar o PIX. E nós vimos, né? E, aliás, mentiras que volta e meia tentam emplacar novamente. E nós vimos quem era o interessado disso. As organizações criminosas que se valiam e valem ainda dessas fintechs para lavagem de dinheiro. Isso é muito importante, doutor Paulo Sérgio, porque é um desafio de todos nós de enfrentarmos as fake news, de avançarmos na construção de uma inteligência mais eficiente. E esse aqui é apenas o primeiro passo, me parece, doutor Paulo Sérgio. Da mesma forma que nós avançamos em fechar esse vácuo regulatório relacionado às fintechs, desde a Carbono Oculto, que teve esse efeito de nos permitir avançar nesse sentido, nós também avançamos na regulação dos fundos de investimento, que hoje prestam informação sobre os beneficiários finais, também para a Receita Federal. Também, depois da Carbono Oculto, nós alinhamos as declarações de criptoativos ao padrão internacional da OCDE, o que vai nos permitir a troca de informações com fiscos de outros países. Nós vamos receber informação sobre isso. E toda essa inteligência está à disposição desse esforço cooperativo e interinstitucional. Os resultados estão aí, né? Com toda essa informação... Para falar de alguns dados aqui, foram desvendados aí 6 fintechs que movimentaram 26 bilhões de reais. Só uma delas movimentou em dinheiro mais de 1 bilhão de reais, em dinheiro vivo, o que nem deveria ser possível no caso das fintechs. Aqui no briefing antes da reunião, nós já estamos encontrando mais valores depositados em dinheiro nas fintechs. Apenas em uma delas aqui durante a operação de hoje, nós localizamos mais 1 milhão de reais em dinheiro vivo depositado em fintechs. Claramente sinal aí de lavagem de dinheiro, de recursos do crime organizado. Nós estamos convictos, então, portanto, de que esse é o caminho, doutor Paulo Sérgio. Eu gostaria de agradecer muito ao esforço do Ministério Público, da Secretaria de Segurança Pública, da Secretaria da Fazenda, da ANP, nossa parceira ali, de todos os órgãos de Estado que têm trabalhado conjuntamente, direta e indiretamente, em especial aos servidores da Receita Federal, aos auditores, aos analistas, a todos os agentes que muitas vezes deixam de lado aí, momentos com a família, colocam-se em inclusive em posição de risco, com a convicção de que nós estamos no caminho certo, que é assim que nós vamos combater com efetividade e realmente derrotar as organizações criminosas, destruindo seu pilar financeiro com muita cooperação, com muito compartilhamento de inteligência, com operações conjuntas como a de hoje. Muito obrigado.
1: Muito obrigado, doutor. Eu passo a palavra agora para o promotor de justiça, doutor Yuri, que... ajudou a comandar as ações de hoje.
2: Obrigado, doutor Paulo. Cumprimento o procurador-geral, o doutor Nico. Agradecendo também o trabalho da Polícia Civil na pessoa do delegado-geral, o coronel Neri, o trabalho da Polícia Militar do Estado de São Paulo. Esse é um trabalho conjunto hoje. Foram deflagrados 59 mandados de busca e apreensão, imposição de algumas cautelares e outras medidas contra 3 frentes em decorrência da Operação Carbono Oculto, notadamente pelo trabalho conjunto com a Receita Federal e com a Agência Nacional de Petróleo. Em relação à frente do NAFTA, sobretudo, depois da Carbono Oculto, foi identificado um movimento bastante significativo de um esquema criminoso já bastante conhecido, que é o uso do NAFTA petroquímico para adulterar o combustível de forma a reduzir a imposição de impostos e garantir um maior lucro na venda de combustível adulterado. Após agosto de 2025, ou seja, logo após a Carbono Oculto, determinadas empresas começaram a criar ainda mais empresas laranja. Sujeitos criavam empresas laranja em todos os estados da federação, mas especialmente no norte e nordeste do Brasil. E essas empresas simulavam a aquisição de nafta em volumes bastante substanciais, ao mesmo tempo que esse nafta era entregue em postos de gasolina na capital e na Grande São Paulo. Essa estrutura foi identificada graças à apuração já da Agência Nacional de Petróleo, fiscalizando e lacrando determinados terminais terrestres, determinadas empresas e com o apoio da Receita Federal. Além disso, identificado toda a movimentação financeira que coincide com aqueles alvos outrora já identificados na Carbono.

0: oculto com aplicação e lavagem do capital obtido por meio de fundos de investimento e fintechs.
1: Está vendo aí a coletiva que esclarece o Yuri Fisberg, promotor do GAECO. A gente ouviu também o Robinson Barreirinha, que é o secretário especial da Receita Federal. Carbono oculto, né? Que, como o próprio nome diz, né? O carbono oculto é essa substância na gasolina e no diesel, escondendo também milhões e bilhões de reais. A gente viu nessa fala do Barreirinhas, 6 fintechs que movimentaram 25 bilhões de reais, depósitos de 1 bilhão em dinheiro. Doutora Priscila, é uma evidência muito forte, né, da lavagem de dinheiro, né?
2: Quando a gente fala de lavagem de capitais, Fernando, tem que rastrear realmente o dinheiro, onde ele vai. E quando a gente fala de organização criminosa, a gente vê o combate a elas tendo muita incidência nessa nova gestão, inclusive aí pelo Arthur. O que, que eles têm feito? Eles têm visto que se vai atrás do dinheiro, se encontra ali as organizações criminosas, que a gente sempre disse, eu sempre digo isso aqui na Jovem Pan, desde que, né, comecei dizendo que a organização criminosa, o dinheiro é o calcanhar de Aquiles.
1: É o oxigênio.
2: É o oxigênio. Então, se você estrangula, como é o caso que eles estão ali, né, levantando as investigações nesse sentido, logo se chega. Só que o que acontece aqui é que elas estão tão estruturadas que elas vão se proliferando com outros braços, né? A gente vê que o combustível inicia, mas a gente tem farmácia, ideias aí, né, de farmácias, mais tráfico de drogas, mas onde eles têm ganhado mais dinheiro, pasmem, é realmente na adulteração de combustível, porque tem vários jeitos de ganhar. Um deles é adulterando combustível.
3: Né, que o promotor citou.
2: Pode ganhar na bomba, no nafta.
1: Tem uma analogia muito boa para combater as pragas, né? Ratos, né? Que qualquer analogia pode ser aplicada aí, né? Porque são ratos esses aí, né? Precisam de 3 As. Água, ar e alimento. Se corta um dos As, corta-se também a cadeia reprodutiva desses ratos. E aí, se a gente corta o dinheiro, a gente também corta, né, a subsistência dessa cadeia.
4: E é muito sintomático, né, Fernando, a gente ver essa notícia hoje, logo depois da gente ter falado ontem sobre o enquadramento das facções criminosas como organizações terroristas. É mais do que necessário, nesse momento, a gente dar luz a esse problema. É necessário, sim, a gente enquadrar como organizações terroristas. Eles estão em todos os lugares, essa notícia mostra isso.
1: Ótimo ponto, mas isso não é uma forma eficiente de combater? Será que precisa mesmo de uma intervenção americana para fazer isso que o Brasil já está fazendo?
4: Só um pequeno detalhe.
5: Não, de
4: enquadrar
5: forma
4: como organização terrorista não necessariamente requer uma intervenção dos Estados Unidos.
1: Mas é um processo,
4: no Brasil.
1: Ana, é um processo que acaba chegando nesse ponto.
4: Sim, mas a gente precisa ter soberania para poder combater essas facções da forma necessária. Enquadrar eles como organizações terroristas facilita com que o Estado utilize armas que a gente já tem para poder combatê-los de forma diferente.
2: Só aqui fazendo uma ponderação, agora em maio nós tivemos a promulgação da lei antifacção, dando muito mais rigor e, entre outras coisas, alguns obstáculos para a organização criminosa. Mas nós temos uma lei que é a lei, eu vou até pegar aqui para citar direitinho, que é a lei antiterrorismo. E, infelizmente, quando fala-se de atos de terrorismo, Fernando, assim como você bem coloca, é usar, ameaçar, transportar, guardar, eu não quero aqui ficar lendo, mas apenas para a nossa audiência ficar, né, saber, ele fala que preciso causar danos, promover destruição em massa com uso de explosivos, sabotar funcionamento. Então, quando a gente vai definir terrorismo, ele faz isso dentro de uma coletividade, que não é o que as organizações criminosas fazem. Então, não tem como a gente enquadrar na lei de terrorismo com esta legislação, e nós somos signatários.
1: Teria que ter uma mudança.
2: O Fernando na legislação tem razão, porque nós somos signatários de convenções e tratados internacionais que não nos permite fazer essa equiparação de facção com terrorismo.
1: Eu vou fazer agora um rápido break na rede de rádios. E continuamos no sofá da discórdia por aqui. Então, para fazer essa alteração, precisa de toda uma reparação na nossa própria Constituição.
5: Vem
1: mais ou menos o que aconteceu com
5: isso, né?
1: Com o fim da escala 6x1. Uma PEC, né?
4: Exatamente.
1: Vamos
4: deveria
1: voltar
4: ser tão urgente quanto, né, Fernando? Porque a gente vê como o problema está latente, mas para passar a escala 6x1, que é um projeto populista em ano eleitoral, eles fazem rápido. Agora, nesse momento,
1: você
4: eles
1: tá
4: encontram um monte
1: hoje,
4: de empecilhos para
1: tá
4: poder
1: muito
4: não fazer as coisas.
1: Você tomou um café...
3: É o mas mesmo, aí, vamos.
1: Mas deixou o Henrique caladinho, virou um gatinho.
3: Trocar de nome, a gente troca organizações criminosas por organizações terroristas e aí o problema está resolvido.
5: O Henrique tem toda a razão.
3: Teremos uma abertura para os Estados Unidos fazerem intervenções aqui.
4: Henrique, você está sendo desonesto intelectualmente.
3: Eu que uso esse termo aí.
4: Pois é, olha a arma sendo usada contra você.
3: Pode falar.
1: Vamos lá.
3: Fala aí.
1: Gente, vamos chamar a Rafa que está em Brasília.
3: Vamos falar com a Rafa.
1: Vamos saber mais de 6x1. Depois a gente joga mais uma gasolina aqui.
3: Prefiro...
1: Que não é adulterado.
3: Eu acho que a Rafa vai falar coisas melhores.
1: Vamos lá.
3: Do que estão falados aqui.
1: Rafa, você está aí. Agora, a expectativa é do Congresso, né, seguir com o processo e o Senado. Mas parece que o Senado não vai criar empecilho, não é? Conta tudo pra gente. Bom dia e bem-vindo ao Morning Show.
6: Sempre muito, é muito bom para mim essa participação, compartilhar com vocês, viu, Fernando, aqui de, ao vivo de Brasília, as notícias aqui dos Três Poderes. Eu desejo um bom dia para você e para todos, seu sofá, além da sua audiência. E, de fato, olha, ninguém quer ficar como vilão aí dessa história, né? Então, a expectativa é sim que o Senado não crie grandes resistências à PEC, que acaba com a escala 6x1 e reduz aí a jornada semanal de trabalho para 40 horas. Nos bastidores, o presidente da Casa, Davi Alcolumbre, já sinalizou a aliados que não pretende segurar essa proposta e que o texto deve seguir o fluxo, o rito normal de tramitação. E a avaliação é de que se trata de uma pauta com muito apelo popular, né? Que ganhou muito peso, ainda mais por ser ano eleitoral. E aí, interlocutores dizem que Alcolumbre quer evitar justamente a imagem de que o Senado esteja travando, né? Embarreirando aí uma discussão que mobilizou a sociedade e teve um apoio expressivo na Câmara. E isso num momento de relação desgastada entre o presidente do Senado e o Palácio do Planalto, como nós vimos aí nos últimos tempos, principalmente depois da derrota do governo na indicação de Jorge Messias ao STF. Mas ainda assim a sinalização é de que Alcolumbre não deve criar nenhum obstáculo para pautas consideradas prioritárias pelo governo, como a própria PEC da 6x1. Além da PEC da Segurança Pública e também outros projetos, como o projeto sobre minerais críticos, né? O que deve acontecer agora é a abertura das discussões nas comissões temáticas do Senado, com a oitiva de representantes dos trabalhadores, do setor produtivo e também de especialistas em economia e relações de trabalho. E é justamente nesse ponto que os empresários tentam ganhar espaço. Representantes da Fiesp e da CNI, por exemplo, estiveram com Alcolumbre nessa semana, o presidente da Fiesp, Paulo Scaffi, pedindo aí mais tempo para discutir a transição e os impactos econômicos dessa medida. O principal argumento é que a redução da jornada sem redução de salário pode aumentar custos para as empresas e exigir mais ganhos de produtividade para se sustentar no longo prazo. Mesmo assim, a tendência no Senado, pelo menos nesse momento, é de não barrar o avanço da proposta, viu? A expectativa é que o texto comece a ser analisado já nas próximas semanas e que a discussão ganhe força antes do recesso parlamentar de julho, que também é uma preocupação da Câmara dos Deputados. Volto com você.
1: Valeu, Rafa. Muito obrigado pelas informações. É, parece que dessa vez vai mesmo. Dessa vez a voz do povo ecoou por todos os cantos da Câmara, né? Por todos os cantos do Congresso, do Senado. Eu queria saber... Obrigado, bom trabalho, tá, querida? Queria saber qual é a diferença dos pesos e medidas do Banco Master, o clamor popular, e da escala, do fim da escala 6x1, o clamor popular, na visão de Alcolumbre, Matheus.
7: Eu acredito que a diferença está no medo, né? Dentro do... Voltamos para a nossa rede de rádio agora, falando da diferença nos julgamentos, dos pesos e medidas que Davi Alcolumbre usa para tomar decisões, né? Quando chega para ele lá decidir entre investigar o caso do Banco Master, e aí ele fica enrolando em gaveta, e por que agora a gente tem uma tendência clara da aprovação da redução da escala 6x1 para 5x2. Eu acho que o segredo disso tudo é o medo, né? No Banco Master, se não por ele... provavelmente por algum amigo que vai almoçar e jantar na casa dele ou passear em Trancoso, ele está com medo de investigar. Agora, a medida da redução da escala 6x1 para 5x2, para ele não impacta tanto. Ninguém vai investigar a Previdência do Amapá, ninguém vai a fundo, né, em coisas tão importantes para a nação quanto já mais de centena de bilhão que a gente tem para apurar do Banco Master. Então, na minha opinião, Fernando, é assim, eu estou com medo, então eu engaveto. Agora, mas... quando só me traz coisa boa como voto, aí eu vou lá pro palco dizer, vou aprovar.
1: Mas tá difícil tirar essa bandeira da mão da esquerda, né, mas, Henrique? Porque a comemoração foi muito enfática ali.
3: Foi com razão. A comemoração foi enfática com razão. Matheus falou do medo, né? Pro Alcolumbre em si, talvez aprovar o fim da escala 6x1 também não mude nada na vida dele, porque ele já tá na 4x3. Então, pra ele, a 5x2, que é a que o povo vai trabalhar...
7: Tá na 2x5, eu acho.
1: Mas então, é importante ouvir o que o presidente da Fiesp, Paulo Scaff, fala, o que os representantes da Federação das Indústrias de Minas Gerais também estão dizendo. Tem uma voz aí, consciente, sóbria, dizendo, gente, nós empregamos, pra gente tá difícil segurar essa onda, vamos pensar melhor.
7: Só um dado, recentemente 300 novas empresas iniciaram operação no Paraguai, eram empresas que estavam no Brasil, e nós vimos essa semana o prefeito de São Paulo pedir, pelo amor de Deus, para o Google não tirar o centro de desenvolvimento de P&D dele daqui de São Paulo. Então vejam, porque o Google falou, devemos ir para o Paraguai. Então, vai anotando isso aí. São 300 novas empresas já lá. Tivemos outras famosas, como aquela de meias e tudo. Agora, talvez o Google indo. A conta só vai chegando, como a doutora muito bem apontou, a Ana, e a FIENG, e a Fiesp.
1: Enquanto isso, a gente por aqui vai negociando, vai costurando. É um disse-me-disse nesse momento da campanha eleitoral brasileira. Queria mostrar para vocês o que disse Ronaldo Caiado, pré-candidato, né, à presidência. O que ele falou? Ele negou a possibilidade de uma chapa com o Romeu Zema. Ontem a gente falou sobre isso. O Romeu Zema está se oferecendo, precisando de um parceiro, mas ele defendeu uma união da centro-direita. Vamos ouvir o que disse o Caiado para o repórter Bruno Pinheiro.
5: Lógico que este assunto foi tratado. Esse assunto da estratégia, olha, se nós ainda estamos com um patamar pequeno ainda, quais são as ações, quais são as regiões... que, por exemplo, eu estou caminhando, que ele está caminhando, tudo bem, qual é o tom que deve ser levado, sempre nessa objetividade de mostrar nossa unidade, sabe? Então, essa estratégia, ela está bem clara na minha cabeça, certo? Eu vou trabalhar com muita seriedade, com muita determinação para chegar à presidência da República, tá certo? Sou um homem já calejado, homem que vem de vários mandatos na Câmara, no Senado, no governo do Estado. Esse aí que é a chegada da hora do Brasil.
1: Muito bem. E aí? Caiado falou, em outras palavras, não mexo. Parceria com o Zema, por enquanto não. Vamos seguindo do jeito que está. Nem o vice dos dois está definido.
3: A aliança dos 5%, né? É isso ainda? Está 5%?
2: E olha lá.
3: Somando os dois, juntos. Acho que dá 5% e
1: agora vocês dois estão concordando. Agora os dois estão concordando. Estão brigando até nos mínimos intervalos.
3: Ela concorda um monte de coisa.
1: Agora os dois
3: estão
1: concordando.
7: Renan Santos aceitaria Zema ou Caiado como vice?
2: Jamais.
3: Meu Deus.
2: Jamais.
7: Nos bastidores que ele vai vir como comentarista.
2: Jamais.
7: Mas o fato é, o Henrique, ele menospreza, mas a gente tem que lembrar o que nós falamos aqui já. 8% num cenário ali somado é muita coisa a nível Brasil e muda o rumo de uma eleição. Nós estamos vendo, beleza, o Flávio teve a queda, todo mundo sabe disso, mas existem outros nomes de direita que ainda puxam votos, inclusive o próprio Renan Santos, que um eventual segundo turno, dificilmente os votos do Renan iriam para a esquerda. Então, embora o Henrique menospreze e diminua o discurso do Caiado, que representa não só Goiás, como praticamente o centro-oeste ali, que é a força do agro e que determina um bom rumo das eleições, o Zema, por mais que critiquem, é um governador de segundo turno, ainda com boa avaliação em Minas Gerais. Então, a gente vê todo esse movimento, mas se eu fosse o Henrique, eu só não seria tão confiante, porque sabe como é que é, né? A prepotência, ela trai.
1: Exatamente. O índice de reprovação do presidente Lula também tem números preocupantes. Daqui a pouco a gente vai falar sobre isso, porque são números que remetem, segundo os especialistas, aí está em torno de 35% a aprovação. Aprovação que não garante uma eleição. Os especialistas dizem abaixo de 40% olho aberto, olho aberto.
4: É, mas isso é normal, né, Fernando? Porque assim, nas últimas eleições a gente tem visto, justamente por conta da polarização, que o que é definido, na verdade, não é pela quantidade de votos, é pela quantidade de rejeição. Então, é normal que um presidente que alcance o papel de presidente de reeleição ou eleição no próximo...
3: Colocaremos o corte
4: fase,
3: da Ana Hering com a Internacional Socialista no fundo.
8: Precisando argumentar a favor do Lula, a Ana já está defendendo.
4: Não, mas o pior é ele defendendo.
1: Não estou entendendo esses dois.
4: Não estou entendendo. Eu não estou falando
3: ela
4: bem do Lula.
3: Ela vai votar no
8: Henrique, vai ser com a Ana.
3: A Ana vai votar no Lula, eu tô com essa sensação.
4: Não, eu não estou falando bem do Lula aqui, eu tô falando que qualquer candidato que chegue à presidência da República, ele chega lá com bastante rejeição. E principalmente, ou chega por conta disso.
2: Até porque quem vota nele, quem aprova já está com a pessoa.
7: É aquele voto já garantido.
4: É.
7: Né?
4: Ninguém dificilmente hoje em dia você vê alguém apertando a urna com orgulho. Você aperta a urna assim, meio que fechando o nariz,
3: com
4: falando,
3: medo, né?
4: Puta,
3: você,
4: vou ter que votar nesse cara
3: com orgulho
4: porque eu não quero
3: ano?
4: Apertar.
3: Você vai apertar com orgulho?
4: Esse ano eu vou, pelo menos.
3: O quê? No Lula?
1: Olha, jamais. É o seguinte, a nova pesquisa que saiu agora,
4: que longe.
1: Do meio...
3: Lula, faz o L.
1: Meio ideia, mostra o presidente Lula à frente do Flávio Bolsonaro em um cenário de segundo turno, ok. Mas o resultado também acende alertas importantes com relação a esses índices de aprovação, que são baixos, de rejeição, que quase empatam aprovação e desaprovação. A gente está vendo aí, Lula é desaprovado por 51,4% e aprovado por 46,6%.
3: Mas veja.
1: A avaliação do governo, eu fiz uma comparação aqui, por exemplo, nessa mesma época, quando Bolsonaro disputou a eleição, ele tinha uma aprovação de ótimo de apenas 30%. Deu no que deu. A Dilma, nessa mesma época, em maio de 2014, ela tinha 38% de aprovação. O Lula, em 2010, quando surfava na popularidade, ele tinha 70% de aprovação. Ou seja, essa aprovação baixa pode ser muito importante para a definição de uma terceira via, vocês não acham?
3: Hoje são outros tempos, né? Esses 70%, eu acho que vai ser muito difícil...
1: Não, isso não existe mais, isso não existe mais.
3: Repetir uma aprovação dessa num cenário polarizado.
1: Isso foi em 2010.
3: É, já faz isso. Pô, 16 anos, quase 20 anos aí, né? Daqui
1: pois
3: a pouco.
1: Então.
3: E, assim, os números estavam piores até pouco tempo atrás, né? Melhoraram um pouco. E melhoraram, inclusive, sem grandes esforços por parte do governo, por parte do presidente Lula. Foi apenas um acontecimento natural de um autoderretimento da candidatura de oposição ao
7: isso,
3: governo.
7: Não, isso
3: então,
7: é
3: a
7: verdade.
3: Tendência...
7: Isso é verdade. Embora eu acho que o Lula tenha, assim, feito muitos esforços, ele foi, se encontrou com o Trump, que ele chamou, né, de nazista e tudo.
3: Mas,
7: então,
3: mas
7: assim,
3: não houveram esforços.
1: Não lembra isso. Esforços. Toda vez que você lembra, o Henrique fica triste.
3: Não tem isso, não tiveram esforços
4: isso.
3: Para
4: verdade,
3: onde?
4: Dói,
3: pra...
4: né?
3: A campanha não começou.
7: Sozinho, o Flávio realmente sozinho, ele... né?
3: Escorregou.
7: Escorregou. Uma coisa assim, bizarra. Só que, de fato, o Lula se esforçou sim, porque ele fez grandes movimentos. E essa campanha da 6 por 1, o que o governo deve ter mandado dinheiro ali pro Congresso,
2: eu quero
7: a gente
2: falar uma
7: viu.
2: Coisa importante.
7: Fora a indicação
1: exato.
7: Do Messias, que também rolou.
1: Agora,
7: né?
1: Nós falamos aqui sobre dois pesos e duas medidas para instalar uma CPI, uma CPMI sobre o Banco Master, mas a gente tem que falar também, louvar a iniciativa de uma cidade chamada Brodowski, onde nasceu quem? Cândido Portinari. Nasceu lá. Pois então, eles instauraram lá uma CPI para investigar os prejuízos milionários com a previdência do município. É, porque tinha muita facilidade, então fundos de pensão, vamos pôr no banco do Vorcaro? Então, e aí lá os vereadores fizeram essa CPI. Quem conta tudo pra gente, Tiago Mokova, da Jovem Pan de Ribeirão Preto, tem as informações. Olá, meu caro, bom dia, bem-vindo ao nosso Morning Show.
9: Bom dia, Fernando. Bom dia a todos. Inclusive, Fernando está convidado para vir para a região aqui conhecer o Museu do Portinari. Muito bonito, inclusive, aqui a Casa de Portinari. Mas isso não é tão bonito, né, Fernando? A CPI que investiga possíveis irregularidades envolvendo o Instituto de Previdência de Brodowski, cidade aqui da região de Ribeirão Preto, no interior de São Paulo, deve ouvir nos próximos dias o ex-prefeito José Luiz Pérez e o atual prefeito Fábio Maximino. A comissão apura aplicações financeiras feitas com recursos dos institutos junto ao Banco Master, que entrou em liquidação extrajudicial após a decisão do Banco Central no fim do ano passado. Segundo a documentação apresentada à comissão, cerca de 15 milhões teriam sido investidos em títulos ligados ao banco. De acordo com os vereadores, que compõe a CPI, parte dessa aplicação teria sido feita em títulos considerados de maior risco, acima do limite recomendado para fundos de previdência municipal. O relatório preliminar aponta ainda que possíveis falhas de fiscalização e questiona a legalidade das operações. A PF também investiga o caso dentro da chamada Operação Compliance Zero, que apura suspeitas de fraude, manipulação contábil e crimes contra o sistema financeiro nacional. A CPI segue ouvindo testemunhas, analisando documentos, e a expectativa agora é justamente pelas oitivas autoridades municipais citadas no caso, que devem acontecer já nas próximas reuniões da comissão. Fernando.
1: Valeu, meu caro, muito obrigado. Tem também uma articulação parecida com a cidade de São Roque, ali perto, aqui perto de São Paulo, perto de Biúna, que também movimenta dessa forma um tipo de investigação. O que as pessoas justificam dizendo a CPI não dá em nada, poxa, não dá em nada, pelo menos a gente encontra quem é que caiu no canto da sereia do Banco Master, porque é um dinheiro que não foi garantido pelo Fundo Garantidor de Crédito, ou seja, fruto de muito trabalho, enfim. Essas iniciativas precisam se espalhar pelo Brasil. Muito obrigado, viu? Bom trabalho para você. Em breve estaremos aí visitando o Museu do Portinari. Valeu. Abraço. Então, gente, é absurdo,
4: Fernando,
1: né?
4: Fernando, eu acho que é no mínimo cômico. A gente vê todos os dias notícias tanto da direita quanto da esquerda falando que não, precisa ser instalado uma CPI do Master, mas ninguém faz nada. E é um cara do Centrão, do Amapá, que está lá no Senado sentado em cima disso e não deixa a CPI.
1: Ele não faz justamente por suposições de que acontece a mesma coisa lá no Amapá que aconteceu aqui na cidade de Cândido Portinari.
7: A gente convida, às vezes, o pessoal para vir aqui pro sofá, né, para falar, e muita gente boa tem vindo. Vamos fazer um outro convite, vamos convidar o Flávio Bolsonaro, o presidente Lula, o Caiado, o Romeu Zema, o Renan Santos, para eles gostam de convocar o povo para ir para as ruas, para mil movimentos, convoca o povo para ir para as ruas para pedir, para exigir a CPMI do Banco Master, para ver se acaba com essa vergonha de uma cidade com 26 mil habitantes como Brodowski ser capaz de fazer uma CPMI e um país inteiro ficar calado aguentando isso. Porque daqui a pouco não vai virar nada. Então, convoca. Você não quer ser presidente? Então, faz alguma coisa
4: para você. Matheus, só
3: se um comentário
4: aqui de
3: qual Columbre,
4: nomes,
3: você falaria o quê?
4: Todos esses nomes que você falou, a gente aqui, o meu grupo, do qual o Renan Santos faz parte, já convocou 3 manifestações, 2 em frente ao Banco Master, inclusive pedindo CPI do Banco Master, pedindo impeachment de ministro do Supremo Tribunal Federal e pedindo aí a delação do Vorkar.
7: É a única manifestação que poderia juntar todos no mesmo...
1: Pois é, essa é uma das únicas CPIs que o Henrique concorda. É impressionante, né?
3: Se for bem usado. Se começar bem usado, caso contrário. Aquelas patifarias que foi algumas recentes aí...
1: Vou dizer para vocês...
3: Não precisa, não.
1: Embora o presidente Lula esteja feliz com o fim da escala 6x1, uma bandeira que vai ser muito utilizada na campanha, ele vive uma sinuca de bico com os palanques que acontecem em 2 estados importantíssimos, Minas Gerais e São Paulo. Ele realmente está preocupado como é que vai ser a formação de tudo isso. Vamos conversar com o Marco Viana, que está em Brasília, traz os bastidores dessa situação. Olá, meu caro, bom dia, bem-vindo ao nosso Morning Show.
10: Olá, bom dia para você, um ótimo dia a todos que nos acompanham. Pois é, o presidente Lula e o presidente nacional do PSB, João Campos, devem ter uma reunião em breve para discutir um dos principais desafios políticos da base aliada, visando de fato as eleições de 2026, que é a montagem dos palanques em Minas Gerais e em São Paulo, os 2 maiores colégios eleitorais do país. Bom, nos bastidores, a avaliação é que esses 2 estados podem ter de fato impacto direto na campanha presidencial e por isso a construção das alianças tem sido de fato tratada como prioridade, tanto pelo PT quanto pelo PSB. Em São Paulo, uma das discussões envolve o espaço do PSB na chapa majoritária e a possibilidade de fortalecer o nome de Márcio França para o Senado. Já em Minas Gerais, o cenário é ainda considerado mais indefinido, principalmente por conta das negociações em torno de nomes como de Rodrigo Pacheco e também a tentativa de evitar rachas entre partidos da base de Lula. Esse encontro entre Lula e João Campos estava previsto para acontecer aqui hoje no Palácio do Planalto, só que quem nos acompanha agora pela TV, pela internet, por imagens, pode reparar que logo aqui atrás, à minha direita, está acontecendo a cerimônia, a preparação, na verdade, da cerimônia para a recepção da presidente do Suriname, que acontece a qualquer momento. A comitiva chega dentro dos próximos instantes, os preparativos finais, ensaios sendo realizados. Então, se em algum momento vocês ouvirem aqui a banda marcial, vocês vão entender o motivo. É esse preparativo para receber, de fato, a presidente do Suriname. Perdão. E devido, de fato, a essa recepção, pode ser que esse encontro não aconteça hoje, mas deve acontecer em breve, né? Então, esse encontro acontece em um momento em que o PSB tenta ampliar o protagonismo nacional do partido e também consolidar a relação com o Palácio do Planalto para esse ano de 2026. A preocupação da esquerda, Fernando, é evitar que palanques divididos ou candidaturas que possam enfraquecer o apoio a Lula nos estados mais estratégicos da disputa eleitoral. A gente vai seguir acompanhando essas tramitações, essas conversas importantes, estratégicas, principalmente para São Paulo e Minas Gerais, mas mais importante ainda para a eleição do presidente Lula. A gente segue acompanhando tudo aqui diretamente de Brasília. Volto com você, Fernando.
1: Valeu, Marco, muito obrigado. Valeu, bom trabalho para você aí. Então, é muito mais difícil do que parece, começando pelo Senado aqui em São Paulo. São três nomes disputando duas vagas, ninguém quer ser suplente de ninguém. Márcio França, Marina e Simone. Tem só dois lugares, mas tem lugar de reserva, aí ninguém quer ficar também não, né? Fora o palanque também, lá em Minas Gerais. O Pacheco já sinalizou cada vez mais evidentemente que ele não vai ser o candidato dos sonhos do Lula. Ele não foi para o STF, então agora eu também não vou disputar o governo de Minas. O atual governador de Minas Gerais, o Matheus Simões, tem a caneta, mas não tem prestígio, não está decolando, não está saindo do lugar. Quem está voando é o cara que antes trabalhava lá numa banca de verduras, chamado Cleitinho. Esse é um fenômeno, esse é um fenômeno.
7: O cara que ia para a estrada fazer vídeo dos buracos, né?
1: Só anda com cabeça de time de futebol ali.
7: O Cleitinho, ele se conectou com
1: esse
7: a rede social.
1: Esse cara...
7: fazendo aquilo que incomoda.
1: Exatamente. Ele vai ser governador de Minas, gente.
7: E vai.
1: Que coisa impressionante. Mas o palanque dele tem dono, é o Flávio Bolsonaro.
4: Eu lembro do Cleitinho, eu só lembro daquela cena deplorável dele pedindo foto pra Virgínia no meio da CPI das Betts, né?
1: Então
4: essa é a imagem que eu tenho dele, tá?
3: Excelente recordação.
7: Todos os políticos têm algo pra gente sentir vergonha.
1: Agora tem um nome lá do PT, que é a Marília Campos, que é prefeita de Contagem, que também não tem muita expressão política lá em Minas Gerais.
7: Estadual, né? Era muito forte em Contagem, mas
1: é capaz que ele apoie o Calil, né? Porque
7: o Calil feio da última
1: é do PDT, né? Então está difícil a situação para a esquerda em Minas Gerais. Está muito difícil.
2: Minas que define, né? É bom a gente dizer que a grande fatia, porque define, porque a gente já tem ali a polarização até mesmo dentro do país, né? No estado com relação à votação. E Minas, embora ela esteja, vamos dizer aspas, no centro, ela define porque ela tem um eleitorado que não é bem definido, digamos
1: então,
2: assim.
1: Então, quem ganha em Minas ganha no Brasil.
3: É
1: quem ganha
3: em Minas. Tanto que o Zema venceu em Minas na última eleição, mas o Lula também venceu, né? Sim, então, sim. Pode haver isso. Cleitinho, eventualmente, pode vir a ser o governador, mas o estado não elegeu o Flávio.
1: Mas olha só, e tem uma pessoa muito emblemática que ainda não se posicionou nem a favor do Cleitinho, nem a favor de ninguém na eleição para o governo de Minas, que se chama quem? Nicolas. Quando o Nicolas falar ali para onde ele está indo, vai muita gente com ele.
7: Puxa muita juventude, né?
1: Muita. Linguagem. Ele e o Cleitinho, não, como se diz em Minas, não amarram a mula no mesmo poste, os dois.
7: Reza a lenda que não divide coxo, não.
1: Não divide coxo. Então, isso é um grande problema para a política mineira, porque são dois grandes líderes, né?
2: Mas futuro se fechar muito... acordo para apoiar a direita, ele vai ter que subir, vai ter que dividir o coxo. Não tem isso? Eu digo assim,
7: sim,
2: né?
7: A gente sabe. A gente já viu Alckmin sair do PSDB e virar vice Lula. Então, se a gente sabe que até a campanha ser definida, tudo é possível, né? Agora, o fato é que quando a gente vê um Cleitinho muito à frente, como ele está hoje, e a gente não vê um outro candidato que pareça que está crescendo, realmente, hoje eu poderia dizer que eu duvido que o Nicolas apoiaria alguém de esquerda. Então, hoje, o cenário
3: não há uma possibilidade de neutralidade dele?
7: Talvez haja.
3: Né? Por enquanto,
7: eu
3: né?
7: Acho que talvez haja, sim, a possibilidade de o Nicolas não apoiar ninguém e o Cleitinho ganhar sozinho. Agora, a pergunta é, interessa ao Nicolas também não apoiar o Cleitinho e depois não poder, né?
3: Contar com o apoio, um possível apoio, é.
7: Historicamente, a gente sabe que a política, ela tem esse caráter de, às vezes eu nem gosto tanto de você, mas eu te apoio porque eu vou pegar uma secretaria de Estado, eu vou pegar um ministério.
1: Ninguém é tão amigo, nem tão inimigo na política, né? Exato. Você vê o Alcolumbre, dizem que ele já está mandando sinais de fumaça para fazer as pazes com Lula, né? Está mandando já sinais.
2: Só que
1: né?
2: A gente vê o Nicolas...
3: Isso aí é uma bizarrice absurda, né?
2: Mas eu não vejo o Nicolas.
3: O cara atrapalhou a nomeação do Messias até pouco tempo atrás, agora faz sinalização para o governo.
2: Política, né?
7: O Pacheco também já foi o cara.
3: Isso não é política, isso é oportunismo. Sejamos sinceros, isso não é política.
7: Quem não é oportunista ali, né? Quando você traz o Alckmin para ser seu vice, o nome disso não é amizade.
1: Gente, o Alckmin é vice do Lula.
7: O nome disso não é amizade.
3: Foi uma junção necessária.
7: Isso,
3: uma frente para a vitória da esquerda.
7: Engraçado, os dois pesos e duas medidas também acontecem com ele.
3: Não acontece nada.
1: Grandes amigos, né? Amigos de longa data, né?
3: O Alckmin nunca foi de direita.
7: Um fazia bullying com o outro.
3: Ele tinha uma posição contrária.
1: O Alckmin nunca foi de direita?
7: Nunca. Ultradireita. Ele nunca virou e falou, ele vai voltar à cena do crime. Não foi ele que falou isso, realmente.
1: Henrique, o Alckmin polarizou uma disputa muito forte com o Lula.
7: Pelo amor de Deus.
1: Campanha presidencial.
7: Me ajuda aí. É a mesma coisa de falar que a doutora Priscila não está de óculos.
3: Fazendo um recorde aqui. Hoje nós temos uma... Mas, Fernando, hoje nós temos uma direita que, comparada ao que era a direita do PSDB, faz o PSDB ficar num centro ali.
2: Mas hoje, a gente está falando de hoje.
3: Para a época, era uma direita. Até 2014, na última eleição, que houve a polarização com o Aécio ali, o Serra, o Alckmin, essas colocações desses candidatos, a gente tinha uma direita que a disputa era saudável. Com a direita que a gente tem hoje, você coloca ali o PSDB que hoje está morto.
1: Vou dizer uma coisa, muito além de direita, esquerda, de centro-esquerda, centro-direita, o mais importante é você prestar atenção na sua saúde, porque se não tiver saúde, você não vai para lado nenhum, nem fica no meio, nem vai para o centro, nem vai para a esquerda. E às vezes você tem sempre aquela questão, aquela dorzinha chata, que você vai ignorando, que você acha que não tem nada a ver com nada, aquela cãibra, aquele mal-estar, mas tudo isso faz parte de algo que é o sedentarismo. E a gente culpa vários outros fatores, mas não entende que é o nosso corpo dando sinais, Manolo.
11: É verdade.
1: Sinais importantes.
11: Você sabe que essa questão da rotina, né, Fernanda, é importante a gente falar. A minha avó, com toda a simplicidade dela, ela falava assim que nós somos aquilo que nós comemos. Né? Então, muitas vezes, não se alimenta direito, falta de atividade física, uma vida desregrada, nos leva a problemas crônicos, como, às vezes, algumas doenças reumáticas, problemas nas articulações.
1: Dores crônicas.
11: Então, o que o magnésio pode te ajudar? 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O Fernando, ele é muito importante para as articulações, porque ele lubrifica, hidrata, ajuda muito a fortalecer os ossos, porque é o magnésio que leva cálcio para os ossos. E claro, você falou das cãibras, ele vai estimular a produção da elastina, onde vai dar elasticidade para os músculos. Você gosta de futebol, né, Fernando? Você é cruzeiro. Você gosta de futebol. Quando, por exemplo, um sujeito tem uma cãibra no chão, o que o colega lá do time faz? A primeira coisa é esticar a perna, porque o músculo contrai. Então, o que o magnésio faz? Como ele trabalha diretamente na produção de elastina, ele devolve essa elasticidade, diminuindo as cãibras, os espasmos musculares e, claro, aliviando a dor muscular e a dor reumática também, Fernando.
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11: 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Por quê? 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
1: Valeu, vou mandar. Então tá certo, a gente segue então por aqui no nosso Morning Show. A gente tá comentando pesquisas, a gente tá falando de possibilidades, a gente tá mostrando, né, que Lula segue à frente de Flávio Bolsonaro, até mesmo também num cenário de segundo turno. O resultado faz com que um ponto de interrogação apareça na tela. A direita vai reagir e vai reagir com o próprio Flávio Bolsonaro? Ou ainda existem fatos que vão desequilibrar mais esse jogo? O que você acha, Matheus? Tudo que a gente já sabe sobre Banco Master, que aliás está meio parada, né? Essa investigação a respeito de tudo que aconteceu. A água está parada.
7: Eu queria muito, porque vamos lembrar que o Banco Master está envolvido na CPMI do INSS. A CPMI do INSS citou ninguém mais, ninguém menos do que o filho do nosso atual presidente da República. E o presidente disse que deveria se investigar. Então, o meu questionamento, porque eu não tenho visto comentários públicos do presidente, defender a CPMI do Banco Master.
1: Tem uma água parada aí,
4: Não podemos esquecer também dos quatro encontros que ele teve com o Vorcaro fora da agenda oficial. O que será que foi discutido nesses encontros? Não sabemos.
3: E aí, investigue. O presidente Lula,
7: ele não tá puxando
3: a figura do presidente Lula, o presidente Lula não é delegado de polícia, não é da Polícia Federal e não é parlamentar. Quem precisa fazer as articulações para isso aí para frente é o Congresso Nacional. Cobremos o Congresso.
4: Engraçado que na
3: outra
4: escala
3: coisa,
4: 6x1, quando foi vantajoso para ele, ele quis falar, né?
7: Ele é o pai da história.
3: Pois o candidato de vocês aí visitou o Vorcaro para pedir dinheiro para filme.
4: Candidato de vocês quem?
3: Ah, você não, porque você tem um outro candidato.
7: Eu falar, eu não tenho.
3: O seu, inclusive, até parabenizar, criticou o dinheiro que foi pedido lá para fazer aquele filme.
4: Porque é uma pessoa
3: e acho que
4: sensata.
3: Deveria se explicar.
4: Você deveria estar cobrando isso do teu candidato.
7: Eu também acho.
3: O meu não pediu dinheiro para filme nenhum.
7: Eu também acho que o Flávio...
4: O que eles fizeram nesses encontros fora da agenda?
1: Vocês estão falando alto, a doutora Priscila está aí no meio de vocês.
4: Não, peraí.
1: Escuta isso aqui agora.
4: Eu perguntei o seguinte pro Henrique. O que que eles fizeram nesses quatro encontros fora da agenda? Ele disse, acredito que nada.
3: Provavelmente devem ter conversado.
4: O que estava fora da agenda, então?
7: Que você é mais inteligente.
3: A questão do encontro com a agenda ou fora da agenda.
4: Inclusive, queria reforçar aqui, me lembrar que o próprio Lula aconselhou o Vorcaro a não vender o banco pro André Esteves, BTG. O próprio Lula aconselhou
7: sabe
4: ele,
7: que
4: tá?
7: O que acontece, Henrique? É muito interessante, porque agora há pouco ele falava assim, e a gente pode voltar a fita aqui em 30 segundos.
3: Podem voltar.
7: Ele disse, o Flávio deve se explicar. E aí, quando a Ana pergunta o que o Lula conversou, convocaram nesses encontros fora da agenda, ele diz, acredito que nada.
3: Não, mas ele já se virou, explicou.
4: Eles encontraram pra jogar
3: ele
4: xadrez.
3: Tem que se explicar também, mas ele já tem... disse, não houve nada
7: ele,
3: demais.
7: Como presidente, pode puxar uma reforma trabalhista, mudando a história realmente dos direitos trabalhistas, como você tanto enfatiza, mas ele não pode puxar um movimento no Congresso para realmente instaurar uma CPI para investigar o caso do Master, que interessa além do Legislativo e do Executivo.
3: Vamos lá,
7: lembremos
3: a CPI
7: disso.
3: Do caso Master, a CPI do caso Master, nós temos mais de uma CPI lá, que está coletando assinaturas. A CPI da direita, que se não me engano é do Carlos Jordi, e tem a CPI que também foi protocolada pela esquerda. O que acontece é que a oposição não assina a CPI proposta pela esquerda, né, que eu acho que é um deputado do PSB, se não me engano, que eu não me recordo o nome agora, e a direita, não assi... a esquerda acaba não assinando a CPI que foi puxada pela direita. E PSB fica nisso
7: centrão,
3: infinitamente.
7: Né? PSB,
3: o 40.
7: Centrão.
1: Olha, gente, a gente tem que seguir. Aqui tem muitas coisas acontecendo, né? A vida é todo dia, né? E tá rolando coisa demais. Lembra do projeto da Times Square, que a gente falou tanto Sim. aqui? Pois é, tem novidade com relação a isso. Parece que a Justiça de São Paulo suspendeu esse projeto conhecido como Amém. Times Square Paulistana. Vamos para a nossa redação, direto da redação. Danúbia Braga tem outras notícias sobre isso. Bem-vinda, querida. Conte pra gente. Fernando, não teremos mais a nossa Times Square?
12: Pois é, Fernando. Por enquanto, não. Provisoriamente, a Justiça suspendeu, então, essa obra da Times Square paulistana, projeto Boulevard São João, que nada mais é do que prevê ali a instalação de 4 painéis de LED nas esquinas da Avenida Ipiranga com a São João. Então, foi uma decisão por parte da juíza Celina Kiyomi Toyoshi, da 4ª Vara da Fazenda Pública do Tribunal de Justiça de São Paulo. Essa ação foi motivada ali, né, por uma ação popular contra a Prefeitura de São Paulo, em que entre os autores teve ali o Instituto dos Arquitetos do Brasil. A Prefeitura ainda pode recorrer dessa decisão. Na decisão diz que, considerando ali a magnitude do projeto e o impacto na região, bem como o potencial dano a toda a população, defiro por hora a liminar. Então, por enquanto, a obra está paralisada, não pode ficar proibida a instalação desses painéis de LED. Eram 4 painéis previstos. De acordo com a Prefeitura, então, nós recebemos uma nota de que a Prefeitura, a Procuradoria-Geral do município não foi notificada da decisão e assim que for comunicada, vai estudar as medidas cabíveis. A Prefeito Ricardo Nunes, que defendia, né, esse projeto da Times Square paulistana, junto com o governador Tarcísio de Freitas, de que isso vai trazer muitos turistas para a região. E aí, por enquanto, então, essa obra fica suspensa. É claro que a gente vai seguir acompanhando. Volto com você, Fernando.
1: Danúbia, puxa, que triste. Eu, como morador da região, eu moro na Avenida São Luís com muito orgulho, eu torço para que dê certo. Eu acho que acentua cada vez mais o progresso que acontece no centro de São Paulo. É uma pena. Vamos aguardar, então. Tomara que dê tudo certo. Obrigado, Danúbia. Bom trabalho para você aí. Não é não, gente. Afeta a população. Eu não fui ouvido, por exemplo.
4: Não,
3: de um mau gosto absurdo isso aí.
4: Foi de que geraria um ruído visual, né?
1: É um desconforto visual.
4: Como se o desconforto visual...
7: Ela não rola também, né?
4: Não, como se o desconforto visual do monte de fio que a gente vê por aí espalhado não seja significativo
3: assim,
4: também.
3: Vamos colocar lá os painéis de LED.
1: Ah, não, você é contra a Times Square.
3: Eu sou contra a Times Square. Eu acho que é de um mau gosto absurdo colocar essa Times Square aí. É feio, é ruim esses painéis.
1: Ficou pronto, como é que você
3: e
1: sabe
3: outra
1: que é
3: coisa,
1: feio?
3: As pessoas saem
7: Henrique,
3: daqui do
7: você
3: Brasil.
7: Já foi em Nova York?
3: Tem gente que sai aqui
7: já
3: do
7: Brasil. Nova York?
3: Nova York não.
7: Cara, o pessoal viaja do mundo inteiro pra visitar a Times Square Nova York. Não é porque é feio.
3: Mas
7: é
3: do mesmo é jeito que as pessoas saem do mundo inteiro pra ir pra Europa, ver a arquitetura antiga lá.
7: Eu adoro os museus que nós temos aqui em São Paulo. São lindos, maravilhosos.
1: Esse projeto não esconde a arquitetura do centro de São Paulo.
7: Eles vão continuar. Pode falar, doutor.
2: Não, traz as pessoas até pro centro. Porque, por exemplo, traz luminosidade. Quando a gente fala de criminalidade, Fernando, é bom a gente falar que a criminologia explica.
1: Você
3: não necessariamente
1: achou ruim porque é do Ricardo Nunes.
3: Não, acho
1: que fosse o Haddad, você acharia bom.
3: Eu acho que, na minha opinião, acho que você tinha que revitalizar o centro, pegar os prédios que estão lá, que são antigos e tudo mais, deixá-los com uma cara...
7: Com que dinheiro?
3: arruma dinheiro, patrocínio, não dá para fazer. Do mesmo jeito, alguém vai financiar a Times Square, tem formas de conseguir dinheiro.
2: Gente, a solução do Henrique para tudo.
8: Fernando tem uma casa ali no centro. Aí eu vou arrumar uma empresa para patrocinar a casa do Fernando?
3: Não, você e o governo tem dinheiro, a prefeitura tem dinheiro para fazer isso.
8: Vão viabilizar a reforma, porque eles atraem anúncios, eles atraem investidores.
1: E aí, anúncio 24 horas por dia.
8: Você coloca iluminação lá na rua, você coloca banquinho pro pessoal
2: sentar. Atrai o turismo, transformar o centro em um outdoor imenso.
3: Não é... Não, o Estado pode fazer, o Estado pode fazer as reformas, soterrar os fios, eu acho que é importante, enterramento dos fios, você reformar as fachadas ali.
8: Não pode.
3: Na Europa, você tem as visitas, do mesmo jeito que você fala, as pessoas vão na Europa ver os prédios ali que são bem cuidados, que você tem uma curadoria boa ali.
2: Nós podemos ter ambos.
3: Os prédios são bem tratados e as pessoas tiram fotos, fazem e atraem pessoas para o centro, pessoas do mundo inteiro.
1: Colegas sofalísticos, vocês estão falando embolado, o povo da rádio não está entendendo direitinho. Eu vou fazer um break pra gente organizar as falas aqui, tá, meus amigos da rádio?
3: O pessoal quer telão. Telão vai fazer a mesma coisa. É um monte de telão embolado também, ninguém vai entender nada que tá acontecendo.
1: Esse Henrique fica bonito, colorido.
2: Olha, o nosso estúdio fica muito mais bonito com o telão aqui, olha só.
8: Perfeito.
1: É, fica bonito, olha só, bonitão o telão aqui.
2: É verdade, né? Eu acho.
3: Aí é uma comparação bizarra, pelo amor de Deus. Pelo amor de Deus.
1: O povo vai lá ver, já vai todo mundo. Fica ali na Ipiranga com São João, né? A esquina mais famosa da música popular brasileira, já, as pessoas já vão lá naturalmente.
8: E tem um bar super tradicional.
1: Um bar tradicional. O pessoal vai ficar mais ainda atrativo o local.
8: Eu fui lá na semana passada, levei um amigo americano que estava aqui.
3: Levaram você alguma coisa sua?
8: De medo. Você para com o Uber bem na esquina do bar e já desce. Por quê? Porque você tem medo de descer uma esquina dali. Aí, ó, pode falar, doutora.
2: Eu estava saindo exatamente do Bar Brahma, tinha ido comer feijoada no sábado e o meliante viu atrás. Tava todo escondido uma correntinha, ele passou por trás, assim, não, mas não levou.

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2: Maravilha, louvado seja o nome santo do Senhor para todos sempre. Um bom dia a todos na paz de nosso Senhor e Salvador Jesus Cristo. A você que está na sintonia da melhor estação de rádio de Manicoré, a rádio Manicoré FM 95,1, filiada Boas Novas, ou nos assistindo através da TV Boas Novas, canal 7.1 TV Digital. É a partir desse momento entra no ar o meu, o seu, o nosso programa Cristo é a Resposta, de responsabilidade da Igreja Evangélica Assembleia de Deus no Amazonas e Iedã Manicoré. A nossa pastora e coordenadora é ela, pastora Ana Leia, acompanhada dos filhos Misael e Israel, e também da Kathleen e a pequena Ana Maria, formando assim uma família a serviço do Rei Jesus. A Iedã Manicoré é convencionada na CEADAM, Convenção Estadual das Assembleias de Deus no Amazonas. Pastor presidente é Jonatas Câmara e Ana Lúcia Câmara. E também na CADB, Convenção das Assembleias de Deus no Brasil, pastor presidente é Samuel Câmara e Rebeca Câmara. Quem vos fala é seu irmão e amigo, pastor Otaviano Aguiar, que nas manhãs de segunda a sexta-feira, a partir das 10h10 da manhã até as 11h, estamos juntos, ligados e sintonizados através desta programação. Eu aqui no estúdio, você na sua residência, no seu local de trabalho, aonde quer que você esteja nos acompanhando, desde já o nosso muito obrigado mesmo. Que Deus em Cristo Jesus continue nos abençoando não só hoje, mas amanhã e sempre. Eu quero contar com a sua audiência e a sua participação através do fone 97 98807 1588. Mande sua mensagem, faça sua participação no programa, mande aquele seu alusão, aquele seu pedido musical, o pedido de oração. E por falar em oração, vamos falar com Deus. Pai querido, amado e santo, nesse momento, Senhor da Glória, eu quero aqui te agradecer por esta rica oportunidade, poder estar aqui mais uma vez no estúdio dessa estação de rádio, já com o programa no ar. É um motivo de muita alegria e satisfação para nós. E através desta programação, levar a tua palavra, quer seja através do louvor ou através da ministração. Pai, fale ao nosso coração, na vida de cada um dos nossos irmãos e amigos que estão sintonizados e os que irão sintonizar. No nome de Jesus Cristo, assim eu oro, Pai, e te agradeço, em um nome de Jesus.
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2: É, querido amigo e irmão, você que está na sintonia da programação, ligou agora, seja bem-vindo. Programa Cristo é a Resposta, da IEADã, a Vermelhinha. 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

Glória seja dada ao nome santo do Senhor. Bom dia a todos. Vamos seguindo aqui de programação. Vamos seguindo de programação nesta manhã do dia 28 de maio de 2026, 10 horas e 11 minutinhos. 10 e 11 para você que está sintonizado na programação. O programa Cristo é a Resposta. Eu já quero aqui seguir com meu alôzão. Um alôzão todo especial para todos os ouvintes, quer seja na cidade, no interior, onde quer que você esteja nos acompanhando, através do aplicativo, do site da rádio, através da TV Boas Novas, canal 7.1, TV digital, através da Rádio Manicoré FM 95.1. Meu amigo, você que nos permite chegar até a sua residência, seu local de trabalho, seu momento aí onde você está, quem sabe já fazendo, preparando aquele almoço para a família. Deus abençoe, viu? Também um alôzão muito mais do que especial para minha cunhada Luzia, que hoje completa mais um ano de vida. Deus abençoe, felicidades a todos os aniversariantes. Pastor, eu sei também de alguém que está aniversariando, então manda mensagem aí, faça sua participação e eu já deixo registrado certinho quem é que está aniversariando no dia de hoje. Bom, eu quero já trazer canções para você que vai participar também, ó. Lembrando, hoje, quinta-feira nós sempre procuramos trazer aqueles louvores antigos, né? E aí é o seguinte, você já pega seu telefone, já manda sua mensagem, já faz seu pedido musical com os hinos antigos, tá bom? Hoje sempre nós procuramos trazer aqueles hinos que marcaram épocas e gerações e ainda falam nosso coração. Por exemplo, Sofia Cardoso vai cantar para nós Cruz Pesada e já eu volto. Manda sua mensagem, faça sua participação.

tá ok? Ali no Templo Central tem ali o pastor Otaviano, esse que vos fala, que está na responsabilidade do discipulado, é, e conto com a sua presença, hoje e daqui a pouco, né? No Templo Central, já em acordo com os nossos irmãos que participam do discipulado, nós começamos às 19h15, tá ok? Mas não esqueça que também às 16h10 tem Momento Jovem com o pastor Antônio Carlos. Bom, nós vamos seguindo de programação, temos ainda quando são 10h17, mais louvores, canções que vão falar ainda no nosso coração. Desta feita eu quero puxar aqui Sérgio Lopes, o Lamento de Israel. Então você que está aí sintonizado, já ouça com muita atenção.

Maravilha, louvado seja o nome santo do Senhor. Vamos seguindo aqui de programação, 10 horas e 22 minutinhos. Eu quero trazer agora o nosso bloco, nossos colaboradores e patrocinadores, né? Trazer aqui o primeiro bloco, já sempre louvando a Deus pela vida de cada um deles, agradecendo também pela parceria, né? E sempre dizendo que Deus continue abençoando a vida de cada um deles. 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Bom, nós vamos seguindo aqui de programação e eu quero trazer aqui uma mensagem cantada com Luiz Arthur para você, querido amigo, irmão, jovem, adolescente, criança, todos que nos acompanham. Presta atenção nessa mensagem.

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2: Muito bem, está aí então. Olha, você que está sintonizado, que mensagem, é uma mensagem verdadeira. Drogas matam. Tem muita gente que está entrando por esse mundo das drogas. E aí, muitos destes, é uma entrada que não tem uma saída muito boa, não. Algumas dessas pessoas acabam morrendo aí de overdose ou em decorrência de outras situações por causa do uso das drogas. E não só as drogas ilícitas, não só aquelas drogas que são comercializadas aí na surdina, não. Presta atenção, porque tem muitas drogas que são lícitas, mas estão matando. A bebida alcoólica, por exemplo, é um. O cigarro é outro. E estão sendo aí comercializados em todos os lugares, praticamente. Todos os comércios quase tem aí bebidas e também cigarros. E aí a pessoa começa a beber, começa a fumar. E aí vai adquirir doenças em decorrência destas drogas lícitas e acabam morrendo também, né? Fora aquelas ilícitas, algumas aí que as pessoas fazem cada tipo de mistura que é para ficar mais forte, vamos assim dizer, mais viciante, meu amigo. E aí rouba sua juventude, sua adolescência, rouba sua vida, sua família, seu trabalho. Quantos e quantas pessoas que tinham na sociedade uma posição, né? Pessoas que eram outrora médicos, advogados, cantores, atores, pessoas que estavam aí nas mídias, né? Estavam aí sendo aí até mesmo pessoas que tinham outras que olhavam e diziam: poxa vida, fulano de tal aqui é meu ídolo, vamos assim dizer, né? Mas que infelizmente conheceram as drogas, o mundo das drogas, e hoje vive a uma situação totalmente precária, né? Algumas até já morreram em decorrência. Então, presta atenção no recado que você ouviu aí. Drogas matam, aceite Jesus. 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Muito bem, são os nossos colaboradores e patrocinadores do programa. Eu quero trazer mais canções, quero trazer aqui Voz da Verdade cantando para nós esta belíssima faixa especial aqui, né? Doce Espírito Santo. Já volto.

0: Maravilha, louvado seja Deus, agradecendo a Deus também pela vida do Aldênio, o Tic Tac, na sintonia da programação, ele manda sua mensagem, Deus abençoe, viu, Aldênio? Bom, eu quero trazer aqui uma reflexão hoje, a reflexão hoje eu quero trazer aqui a pessoa do pastor Billy Graham, então você que está sintonizado, já presta atenção na mensagem, já volto.
1: Você já percebeu que existem pessoas sorrindo por fora e desmoronando por dentro? Pessoas que continuam trabalhando, continuam indo à igreja, continuam cuidando da família, mas secretamente chegaram ao limite. Talvez seja exatamente assim que você está hoje. Cansado, sem força, sem ânimo, sem esperança de que as coisas possam mudar. E o mais assustador não é o sofrimento. O mais assustador é quando você começa a acreditar que nunca mais vai conseguir se levantar. Há momentos em que o corpo continua de pé, mas a alma já caiu há muito tempo. Há pessoas que dormem, mas não descansam. Oram, mas sentem o céu em silêncio. Sorriem, mas choram por dentro. E talvez ninguém saiba. Talvez ninguém perceba. Talvez você esteja carregando uma dor escondida há meses, uma angústia silenciosa, uma batalha mental, uma exaustão espiritual. Porque existem dores que não aparecem no rosto, existem guerras que acontecem no coração. E a verdade é que até homens e mulheres de Deus chegaram ao limite das forças. Davi chegou, Elias chegou, Jeremias chegou, Pedro chegou, Paulo chegou. Homens que choraram, homens que tiveram medo, homens que quiseram desistir. A Bíblia nunca escondeu isso. E talvez seja exatamente por isso que ela é tão poderosa. Porque ela não apresenta super-humanos. Ela apresenta pessoas reais, sustentadas por um Deus real. Hoje eu quero falar com você sobre um momento da vida que todos enfrentam. Quando as forças acabam. Porque chega uma hora em que o dinheiro não resolve. Os amigos não conseguem ajudar. A medicina não alcança a dor da alma. A motivação humana não funciona mais. Chega uma hora em que você percebe, eu não consigo sozinho. E sabe de uma coisa? Talvez esse seja o momento mais importante da sua vida. Porque enquanto ainda existe força humana, nós tentamos controlar tudo. Mas quando as nossas forças acabam, nós finalmente descobrimos onde está a verdadeira força. O Salmo 84 diz, este preste atenção nisso. A Bíblia não diz, bem-aventurado o homem que nunca se cansa. Também não diz, bem-aventurado o homem forte. Ela diz, bem-aventurado o homem cuja força está em Deus. Porque Deus nunca exigiu que você fosse invencível. Deus nunca exigiu que você suportasse tudo sozinho. Deus nunca exigiu que você fosse de ferro. Há pessoas tentando parecer fortes o tempo inteiro, mas por dentro estão quebradas. E o orgulho espiritual é uma prisão silenciosa. Porque algumas pessoas acreditam que demonstrar fraqueza é falta de fé. Mas a Bíblia mostra exatamente o contrário. Paulo disse, quando sou fraco, então é que sou forte. Isso parece contraditório, mas não é. Porque enquanto você confia em si mesmo, você limita sua vida ao tamanho da sua força. Mas quando você depende de Deus, você passa a experimentar uma força sobrenatural. E talvez você diga, mas eu já tentei continuar, eu já tentei reagir, eu já tentei ser forte. Mas existem batalhas que drenam a alma. O luto drena, a rejeição drena, a ansiedade drena, o medo drena, a decepção drena, o pecado drena, a culpa drena. E aos poucos a pessoa vai perdendo o brilho, vai perdendo a esperança, vai perdendo a alegria, vai perdendo a vontade de continuar. Por fora ela continua funcionando. Mas por dentro, ela está entrando em colapso. Foi exatamente isso que o salmista descreveu. Ele fala sobre pessoas caminhando por um vale árido, o vale de Baca, o vale do choro. E talvez você esteja nesse vale agora. um vale emocional, um vale espiritual, um vale financeiro, um vale dentro da própria casa. Tem gente que está cansada da luta, cansada da espera, cansada de tentar, cansada de sofrer. Tem gente que está cansada até de fingir que está bem. Mas escute isto. Deus nunca abandonou ninguém no vale. Nunca. Os maiores encontros com Deus aconteceram em desertos. Os maiores milagres nasceram em cenários impossíveis. As maiores transformações começaram quando alguém percebeu: eu cheguei ao meu limite. Porque enquanto existe autossuficiência, não existe dependência. E Deus, às vezes, permite o esgotamento para revelar que a fonte não está em nós. Há uma diferença entre estar cansado e estar abandonado por Deus. Você pode estar cansado, mas Deus ainda está aí. Você pode estar chorando, mas Deus ainda está ouvindo. Você pode não sentir nada, mas Deus continua trabalhando. Porque Deus não depende das suas emoções para agir. E uma das mentiras mais perigosas do sofrimento é esta: Deus se esqueceu de mim. Não. Mil vezes não. Deus não se esqueceu de você. Ele vê suas lágrimas escondidas. Ele conhece suas crises silenciosas. Ele conhece os pensamentos que você nunca contou para ninguém. Ele conhece as noites em que você quase desistiu. E é exatamente por isso que esta mensagem chegou até você hoje. Porque Deus ainda está falando com você. Há algo impressionante no Salmo 84. O texto não diz que o povo de Deus nunca passaria pelo vale. O texto diz que eles passariam pelo vale, mas não morreriam nele. Existe uma diferença enorme, porque o sofrimento pode atravessar a sua vida sem destruir o seu destino. O problema é que quando estamos cansados, nossa visão fica distorcida. A dor começa a falar mais alto do que a promessa. O medo começa a falar mais alto do que a fé. E o desespero começa a convencer a pessoa de que tudo terminou. É por isso que tantas pessoas estão desistindo perto do milagre. Desistem perto da resposta. Desistem perto da restauração. Desistem perto da cura. Desistem perto da mudança. Porque o cansaço mexe com a percepção da alma. Há pessoas que não querem mais lutar. Não porque perderam a fé, mas porque perderam as forças. E existe uma diferença. Elias, um dos maiores profetas da Bíblia, chegou a pedir a morte, logo depois de viver um dos maiores milagres da sua vida. Olhe como isso é forte. Um homem que viu fogo cair do céu. Agora está debaixo de uma árvore dizendo: eu não aguento mais. Isso mostra que experiências espirituais não anulam a fragilidade humana. Há cristãos sinceros que amam a Deus, mas estão emocionalmente exaustos. E Deus não respondeu Elias com condenação. Deus respondeu com cuidado. Porque Deus sabe que às vezes a alma adoece de cansaço. Há pessoas que carregam tanta pressão, tanto medo, tanta responsabilidade, que vão secando por dentro lentamente. E o mais perigoso é que muita gente sofre calada, sorri no culto, posta versículos, diz que está tudo bem, mas dentro do coração existe um grito, e talvez esse seja o seu caso. Você continua funcionando, mas não lembra mais a última vez que sentiu paz. Você continua vivendo, mas sem alegria. Você continua respirando, mas emocionalmente está sufocado. Mas eu quero dizer algo, em nome de Deus. O seu cansaço não é o fim da sua história. O vale não é seu endereço permanente. O sofrimento não terá a palavra final. O Salmo diz que eles transformam o vale em manancial. Isso é sobrenatural, porque Deus tem poder para fazer nascer água exatamente no lugar da sua maior dor. As lágrimas que hoje caem dos seus olhos podem se transformar no testemunho que amanhã sustentará outras pessoas. O deserto que hoje parece interminável pode se tornar o lugar onde você mais conhecerá Deus. porque existem dimensões da presença de Deus que só são conhecidas no sofrimento. Há uma intimidade com Deus que nasce na dor. Foi no vale que Davi descobriu que Deus era pastor. Foi na prisão que Paulo descobriu que a alegria não dependia das circunstâncias. Foi no deserto que Moisés viu a glória de Deus. Foi no sofrimento que Jó entendeu quem Deus realmente era. E talvez Deus esteja usando exatamente essa fase para revelar algo mais profundo ao seu coração. Porque quando tudo vai bem, nós admiramos Deus. Mas quando tudo desmorona e ainda assim continuamos de pé, nós conhecemos Deus. E existe algo poderoso aqui. O salmista diz: este não é de força total em força total, não é de perfeição em perfeição, é de força em força, pequenas renovações, pequenos recomeços, pequenos milagres diários. Porque Deus trabalha um dia de cada vez. Nós queremos solução imediata, mas Deus sustenta passo a passo. E talvez hoje você tenha força apenas para continuar mais um dia. Então, continue mais um dia. Talvez hoje você não consiga enxergar o futuro. Então, apenas continue caminhando. Talvez hoje sua oração esteja fraca. Então, fale com Deus mesmo assim. Talvez hoje você não consiga cantar. Mas não abandone a presença de Deus, porque até o coração cansado pode continuar caminhando. E há algo lindo nisso. Deus não despreza pessoas cansadas. Jesus disse: vinde a mim todos os que estais cansados e sobrecarregados. Observe, Ele não chamou os perfeitos, Ele chamou os cansados. Isso significa que você não precisa esconder sua dor de Deus. Você pode chegar quebrado, pode chegar sem respostas, pode chegar sem forças. Porque o Evangelho não é um convite para os fortes, é um convite para os necessitados. A cruz é a prova disso. Jesus também sentiu angústia. Jesus também chorou. Jesus também sofreu. Na cruz, Ele carregou dores que nós jamais conseguiríamos suportar. E foi exatamente ali, no momento aparentemente mais escuro, que nasceu a esperança da humanidade. O inimigo pensou que era o fim, mas era o começo da redenção. E talvez hoje você esteja olhando para a sua vida e enxergando apenas perdas. Mas Deus ainda escreve histórias de recomeço. Deus ainda restaura pessoas quebradas. Deus ainda levanta quem caiu. Deus ainda fortalece quem está sem forças. Porque a última palavra não pertence ao sofrimento. A última palavra pertence a Deus. Talvez você esteja pensando: eu só preciso aguentar mais um pouco. Mas no fundo, você sabe que já passou do limite há muito tempo. E sabe qual é o problema de viver assim? Uma hora a alma entra em colapso. Há pessoas que estão tentando sobreviver sem esperança, tentando continuar sem paz, tentando sorrir sem alegria, tentando viver sem presença de Deus. E o mundo oferece distrações, mas não oferece cura. O mundo oferece entretenimento, mas não oferece descanso para a alma. Há pessoas cercadas de gente, mas completamente vazias por dentro. E talvez você tenha procurado força em muitos lugares: dinheiro, relacionamentos, prazeres, reconhecimento, trabalho, distrações, mas nada conseguiu preencher esse vazio, porque existe um espaço dentro do ser humano que só Deus pode ocupar. E é por isso que tanta gente continua cansada, porque está tentando carregar a vida sozinho. Mas Deus nunca planejou que você vivesse assim. Você não foi criado para viver esmagado pela ansiedade. Você não foi criado para viver dominado pelo medo. Você não foi criado para caminhar sem esperança. Você foi criado para viver sustentado pela presença de Deus. E talvez hoje Deus tenha permitido este vídeo aparecer diante de você, porque chegou o momento de parar de lutar sozinho. Chegou o momento de voltar para Deus. Chegou o momento de entregar o peso que você está carregando, porque há pesos que a alma humana não consegue suportar sem Deus. E sabe o que é mais lindo no Evangelho? Deus não abandona pessoas quebradas. Os religiosos abandonam. As pessoas abandonam. O mundo abandona. Mas Cristo não. Jesus continua recebendo cansados. Continua recebendo feridos. Continua recebendo culpados. Continua recebendo pessoas sem forças. Porque a graça de Deus é maior do que o seu passado. Maior do que sua culpa. Maior do que seu cansaço. Talvez você tenha errado, talvez tenha caído, talvez tenha se afastado, talvez esteja frio espiritualmente, mas Deus ainda está chamando você, porque enquanto existe vida, existe esperança. E talvez você diga, mas eu não tenho mais força nem para buscar a Deus. Então escute isto, até a vontade de voltar para Deus nasce da graça dEle. Foi Deus quem trouxe você até aqui. Foi Deus quem falou ao seu coração. Foi Deus quem sustentou você até este momento. Porque se Deus realmente tivesse desistido de você, você nem estaria ouvindo esta mensagem. Mas você está aqui. E isso significa que Deus ainda está estendendo a mão. O Salmo termina dizendo: O Senhor Deus é sol e escudo, o Senhor da graça e glória. Ele é sol no dia escuro. Ele é escudo na batalha. Ele dá graça para continuar. E glória para aqueles que perseveram. Talvez hoje você esteja no vale. Talvez esteja chorando escondido. Talvez ninguém saiba da sua dor. Mas Deus sabe. E Deus é especialista em reconstruir pessoas no limite. Ele transforma desertos em mananciais, transforma lágrimas em testemunhos, transforma fraqueza em dependência, transforma cansaço em renovação. Não desista agora. Não entregue sua vida ao desespero. Não permita que a dor convença você de que acabou, porque Deus ainda pode fazer o impossível. A sua história ainda não terminou. E talvez um dia você olhe para trás e perceba que justamente na fase em que achou que iria morrer por dentro, Deus estava começando a salvar a sua alma. Então hoje, entregue seu coração a Cristo. Pare de fugir. Pare de carregar tudo sozinho. Pare de tentar resolver a vida sem Deus. Porque existe descanso para a alma cansada. Existe esperança para o coração aflito. Existe perdão para o pecador. Existe cura para o ferido. Existe recomeço para quem pensa que acabou. Jesus ainda continua chamando: venham a mim. E quando as forças acabam, a graça de Deus começa a sustentar você. Que Deus abençoe sua vida. E que nesta noite, ou neste dia, você volte a sentir esperança outra vez. Amém.
0: Que belíssima mensagem de reflexão para todos nós nesta manhã. Está aí, ó, coisa maravilhosa, né? Não, só nos resta fazermos uma oração a Deus e pedir que o Espírito Santo de Deus nos ajude nessa nossa trajetória. Pai querido, amado e santo Deus Todo-Poderoso, quero aqui te agradecer, Senhor, por esta reflexão, pelos louvores, pela vida de cada um dos nossos irmãos e amigos sintonizados. Senhor, continue falando o nosso coração através do teu Espírito Santo. Essa é a minha oração, Pai, no nome de Jesus. Muito bem, chegamos ao final de mais um programa Cristo da Resposta, prometendo voltar amanhã, permitindo o Senhor. Deus abençoe a todos. Aguenta firme, canção com voz. Deus abençoe. Fui.

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3: Meio-dia.
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4: Meio-dia e 10 minutos.

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São 12 horas e mais 16 minutos. Quero aqui mandar aquele boa tarde para vocês do meu querido Rio Manicoré, o Lourival Campos, né? E toda a sua família lá no Lago do Maranhoto. Quero mandar também aquele boa tarde para vocês no lugar Uruá, também Rio Manicoré, o Tenka, o Jonas, o Nego e todo mundo, que todas as pessoas que estão nos ouvindo. São 12 horas e 15 minutos, o Wilkini, vamos falar da Copa Sul-Americana, porque ontem o Atlético Mineiro venceu o Porto Cabello no placar de 1-0. Olímpia do Paraguai 3, Audax Italiano 1, Cesciano 1, Juventude também 1, e o time da virada, para a alegria do nosso amigo Nielson, Vascão da Gama 3, Barracas Central 0. Desta vez não foi preciso virar, né? Dessa vez não foi preciso virar. O Vascão da Gama ainda luta para se classificar, porque ficou em segundo lugar e agora vai para o playoff, né? Para tentar chegar nas oitavas de final da Copa Sul-Americana. Meu amigo, que também é vascaíno na escuta do programa, o nosso amigo Chobe, tá certo? Tá todo mundo feliz da vida, né, Wilkin? Renato Gaúcho, quem, Wilkin? O Didi Adailto. Renato Gaúcho, que estava com cargo ameaçado, agora vai ter um pouco mais de paz, né? Vai ter um pouco mais de paz, porque naquele dia que perderam para o Bragantino, né, a coisa ficou complicada para o lado do Renato. Nem para a entrevista ele foi, né? Para a coletiva ele foi. Tivemos ainda o Racing vencendo o Independente por 2-0.

0: 2-0 o Blooming, o Bragantino venceu 2-0 Carabobo e hoje o fechamento desta rodada, que é a última da fase de grupos, o Tigre joga diante do Allianz Atlético e o América de Cali diante do Maracá. Os dois jogos, mesmo horário, né? Às 8:30 da noite. E aí, a maioria dos grupos já definidos. O grupo B só resta um grupo, né? Só resta um grupo que é exatamente dos dois jogos que nós falamos agora há pouco, né? O grupo A, onde estão Maracá, América de Cali, Tigres e também o Alianza Atlético. Então, no grupo B, o Galo se classificou de forma direta, né? Conseguiu 10 pontos em primeiro lugar e o Cienciano vai para o playoff, vai jogar aí com o terceiro lugar da Copa Libertadores. No grupo C, o São Paulo se classificou de forma direta, conseguiu 12 pontos e em segundo ficou o Rilges, 10 pontos e também vai para o playoff. No grupo D, o Desportivo Recolá fez 8 pontos e passou na primeira colocação. E o Santos, assim como o Vasco da Gama, né, vai para o playoff, o Santos ficando na segunda colocação deste grupo. No grupo E, que é o grupo do Botafogo, o Botafogo foi o único que conseguiu 16 pontos, né? Só teve apenas um empate, só perdeu 2 pontos. Portanto, o Botafogo conseguindo a melhor colocação no geral e um fortíssimo candidato, né, Wilkner? Botafogo é um fortíssimo candidato para ganhar a competição, né? Só tem um detalhe, Wilkner, que o lado financeiro do Botafogo não está muito bom, não está legal, e o Botafogo pode perder aí alguns jogadores para esta janela que vai acontecer agora no meio do ano, né? Por exemplo, o Barbosa já está acertado com o Palmeiras, né? Né, Wilker? E assim por diante, Botafogo pode perder alguns jogadores e aí a gente não sabe como vai ficar esse Botafogo para depois da Copa do Mundo, né? A gente não sabe o que vai acontecer. O Caracas da Venezuela vai para o playoffs, conseguiu 9 pontos. E no grupo F, o Torque, né? O City Torque, ficou em primeiro com 13 pontos. O Grêmio também vai para o playoff para tentar uma vaga para as oitavas de final. Grupo F, né? Ainda tem um grupo aí, que tem o grupo G e depois o grupo H, né? Olímpia do Paraguai no grupo G, se classificando em primeiro lugar de forma direta, e o Vascão da Gama, nós falamos agora há pouco, o Vasco ficou na segunda colocação e agora vai esperar um time da Conmebol Libertadores para tentar chegar nas oitavas de final. E o Grupo H, finalmente o Grupo H, o River Plate, que também, na minha opinião, é um forte candidato para ganhar a competição. O River Plate conseguiu se classificar de forma direta com 14 pontos. E mais um brasileiro, o Bragantino, ficando com a segunda vaga e vai também tentar uma classificação nas oitavas de final. Somente o Botafogo, Ico, se não me fala a memória, dos brasileiros se classificaram de forma direta? Sim. Somente o Botafogo, né? Não. Aliás, o São Paulo também, né? Só para corrigir. Mas são muitos times brasileiros, né, Ico? Então, o São Paulo, o Galo, o Botafogo.
1: Só, porque se passaram de forma
0: direta, né? São três ou

0: quatro times, o Iokini. São três, né? São Paulo, Botafogo e Galo, né? Os demais, né? Muita gente, muito time brasileiro ficando para o playoff, né? É, rapaz, então agora a gente fala. Faltou só para a gente olhar, só para a gente terminar. O grupo que será definido hoje é o grupo A. E a classificação, o Maracá é o líder, né? Depende de si, se vencer estará classificado de forma direta. O América de Cali em segundo lugar e o Tigres, que também tem chance. Só que o Tigres está na terceira colocação. Então o Tigres vai ter que vencer e torcer para que o América não ganhe, né? Não ganhe. Realmente a situação do Tigres está complicada, né? Porque o América tem 8, o Maracá tem 9 e os confrontos, Wilkini, coloca aí para mim novamente, os confrontos de hoje, Tigres e Alianza Atlético, América de Cali e Maracá. Então o América de Cali, se vencer, o América que está em segundo, Wilkini, é isso? O América, se vencer, se classifica porque joga com o primeiro colocado. Então, o América de Cali, se vencer, exatamente, só depende de si, porque se vencer, o líder vai para a primeira posição. Então, tá aí a situação do único grupo a ser definido hoje à noite, grupo A da Conmebol Sul-Americana.
1: Meio-dia e 25 minutos.
0: 12 horas e 25 minutos. 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
2: Meio-dia e 27 minutos.
3: Muito bem, você estudante amigo, não perca a hora, são 12 horas mais 27 minutos. 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
2: Meio-dia e 30 minutos.
3: Muito bem, agora eu quero mandar aquele boa tarde aos nossos amigos, né, que sempre estão nos ouvindo. Domingos, lá no bairro do Andaraí, meu amigo João Ricardo e também o Gilson e toda a sua família, os três que eu acabei de citar, trabalham de mototaxista, né? Nosso amigo Bocó, aqui próximo da nossa emissora. O nosso amigo que também sempre ouve o programa, o Toninho e sua esposa.
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0: Madrid, com um detalhe, que muitos times vão jogar desfalcados, porque os playoffs vão acontecer agora, né, Wilkine? Vão acontecer. Dá uma olhada só nas datas, Wilkine, mas eu acredito que já na semana que vem.
1: Ainda não colocaram na data.
0: Ainda não tem data, mas vai ser agora, né? Vai ser agora, no período da Copa do Mundo, né, Wilkine?
1: O sorteio vai ser
0: amanhã. E aí só vão esperar a definição de hoje, né, Wilkine? A definição de hoje, tanto da Conmebol Sul-Americana quanto da Conmebol Libertadores. Hoje é o último dia, e aí o sorteio sai amanhã, e logo logo tem muitos times aí que vão jogar desfalcados, né? Como, por exemplo, o Vasco da Gama tem alguns jogadores que vão sair, né? Tem muitos gringos no futebol brasileiro, né? É impressionante. Inclusive, um dia desse eu estava ouvindo o diretor do Vasco, Wilkine, que é português. Se não bastasse tantos jogadores, né? Daqui a pouco não vai mais sobrar emprego para os brasileiros, que é treinador, é diretor, enfim, né? É médico, enfim. Então, daqui a pouco não vai sobrar emprego para os brasileiros nos times brasileiros. Diga, Wilkine.
1: Playoff da Sul-Americana é só dia 21 e dia 28 de julho.
0: Ah, após a Copa do Mundo, Wilkine?
1: É.
0: Ah, então, retira aquilo que nós falamos, né, Wilkine? Depois da Copa do Mundo, portanto, né, os playoffs, segundo meu amigo Wilkine, né? Os playoffs serão... depois da Copa do Mundo, né? Muito bem, 12 horas e 33 minutos. Vamos falar agora da Conmebol Libertadores, porque ontem tivemos a vitória do Independente em cima do Rosário Central por 1-0, né? Rosário Central, que lutava também pela melhor classificação no geral. E eu ainda assisti uma parte desse jogo, Wilkine. O Rosário Central foi para não perder, mas acabou perdendo. Di Maria foi substituído com 13 minutos do segundo tempo e o Independente acabou vencendo a partida e se classificando. Tivemos ainda o Libertar perdendo para a Universidade Central por 1-0. O Peñarol perdeu em casa para o Santa Fé também por 1-0. O Fluminense, né? O Fluminense venceu por 3-1, para a alegria do professor Bosco França, do Paulinho da Contabilidade, Júnior Rebelo, meu amigo Ataliba, enfim, né? É aquilo que nós falamos ontem, né? O Fluminense precisava vencer o jogo e torcer para uma derrota ou um empate do Bolívar, né? A vitória do Fluminense, desde que o Bolívar não vencesse seu adversário, que é um time da Argentina. E quando nós falamos que o jogo não seria em La Paz, né? O Fluminense deu muita sorte, porque o jogo não foi na altitude, né? Se fosse em La Paz, o Wilkine, no campo do Bolívar, hoje a gente poderia estar falando na desclassificação do Fluminense, né? Então, Fluminense levou muita sorte, porque o Bolívar jogou desfalcado do seu principal jogador, né, Wilkine? Que é o jogador número 10 do time, altitude. Então a coisa realmente foi melhor para o Fluminense, né? É o astro do Bolívar, né? Chamado altitude. Então o Bolívar jogou desfalcado e acabou perdendo, né? Interessante que o Fluminense venceu o jogo, né? O jogo do Fluminense terminou primeiro porque houve uma queda de energia lá no estádio onde o Bolívar estava jogando, e o jogo foi atrasado em 6 minutos, quando o Fluminense terminou o jogo, né? O jogo ainda estava lá na Bolívia 1-1, né? Então, e logo depois que o Fluminense, que terminou o jogo do Fluminense, o Independente fez 2-1 e já como consequência, né? Quando o Bolívar foi para cima com tudo, o Independente fez mais um e o Fluminense então se classificou. E a partir de agora a gente costuma falar que é outro campeonato, né? Mata-mata realmente é outra competição, né? Outro campeonato. Tivemos ainda o Timão Wilkini perdendo. O Timão perdeu a invencibilidade na Conmebol Libertadores, perdeu 2-0 para o Platense, né? Então, o Timão acabou perdendo a invencibilidade. Tivemos ainda, aliás, teremos hoje o Cerro Porteño jogando diante do Sport Cristal e o Palmeiras diante do Júnior Barranquilla, né? É a definição de 2 grupos hoje, né, Wilkini? Grupo do Palmeiras e também onde está o Cruzeiro. Cruzeiro recebe o Barcelona, jogo mais tarde às 20h30, mesmo horário para Boca Juniors e Universidade Católica. Vamos ver então como estão os grupos, né? Os grupos do Wilkini que serão definidos hoje, né? Vamos ver o grupo do Cruzeiro, Wilkini. Grupo do Cruzeiro. Cruzeiro está na segunda colocação e o Boca Juniors na terceira. O líder é Universidade Católica. Então o Boca Juniors joga com a Universidade Católica e tem que vencer, né? Universidade Católica tem hoje 3 gols de saldo e o Boca Juniors tem 2. Então, se o Boca Juniors vencer, ultrapassa a Universidade Católica. Universidade Católica, com um empate, já consegue a sua classificação, né? Universidade Católica com empate já consegue a sua classificação porque é o líder do grupo com 10 pontos. E o Cruzeiro joga com Barcelona. O Cruzeiro tem 8 pontos. Se vencer, vai a 11. E neste caso não depende do Boca Juniors, né? Porque se o Cruzeiro vencer, o Boca só tem 7, só pode chegar a 10, e o Cruzeiro, se vencer, chega a 11 pontos. Então o Cruzeiro depende de suas próprias forças para se classificar para a próxima fase. Uma coisa é certa, né? Dos 3 que tem chances, né? O Barcelona já não tem nenhuma chance. O Universidade, Cruzeiro e Boca Juniors, um dos 3 ficarão de fora. Vai, aliás, um dos 3 ficará de fora hoje à noite. Outro grupo, teremos a definição. Qual é o outro grupo? É o grupo
1: do Palmeiras,
0: grupo F. Cerro Porteño é o líder com 10 pontos, o Palmeiras com 8. Se o Palmeiras pelo menos empatar o jogo, já irá se classificar. Palmeiras joga com o Júnior, né, Wilkini? O Júnior que já está eliminado, não tem mais chance de classificação, só ainda tem chance de chegar na Conmebol Sul-Americana. Então, apenas um empate serve para o Palmeiras. Se o Palmeiras vencer, vai a 11, só fica com a primeira colocação. Se o Cerro Porteño perder para o Sport Cristal. Então, tá aí, essa é a situação do Palmeiras. Pelo menos um empate, o Palmeiras se classifica hoje no Grupo F.

0: Meio-dia e 41 minutos.
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1: Meio-dia e 44 minutos.
0: 12 horas e 44 minutos. E sábado que vem, o Wilkini, a grande final da Liga dos Campeões. E falando nisso, né? A seleção brasileira se apresentou ontem e três jogadores que vão estar envolvidos nesta decisão só vão chegar na semana que vem, né? Que são eles, os dois zagueiros que sem dúvida serão titulares, né? O Magalhães do Arsenal e o Marquinhos do PSG, além do Martinelli, né? É o Martinelli que joga no Arsenal, não é titular do Arsenal, mas está sempre entrando, né? E também está na seleção brasileira, né? E apenas esses três jogadores, né? 23 já se apresentaram, faltando, portanto, esses três jogadores que nós falamos, que estão envolvidos aí na grande final da Liga dos Campeões. E com um detalhe, esse ano a partida vai começar muito mais cedo, né? Como de costume. Meio-dia, hora de Manaus, vai começar esta partida. Você continua apostando no Paris Saint-Germain, né, Wilkini? Continua apostando no Paris Saint-Germain. Depois de amanhã, portanto, a grande final, né? Coloca ainda lá, Wilkini, para a gente falar um pouco mais a respeito desta partida. O jogo será na... Qual estádio aí, Wilkini, que vai ser essa partida? Na Holanda, muito bem. Puskás Arena, né? Na Holanda será, portanto... na Holanda não, Wilkini.
2: É na Hungria.
0: Hungria. Fazendo uma correção aqui. Isso que eu estava... Eu não estava concordando aí que esse jogo fosse na Holanda, como você acabou falando aí. Então, horário diferente, né? Ao meio-dia, hora de Manaus. E amanhã, se Deus quiser, sexta-feira, a gente passa aí as possíveis escalações de Paris Saint-Germain e Arsenal. E a transmissão será na TV aberta, né? Será na TV aberta e com certeza você vai acompanhar essa grande decisão.

0: Meio-dia e 48 minutos.
1: Muito bem, 12 horas e 48 minutos. Quero aqui mandar aquele boa tarde para vocês do meu querido bairro do Manicorezinho, o Caixa d'Água, o Paulo Albuquerque, né? O Manuel Mota, o Carrapatinho, né? A Dona Dora. Quero mandar também um boa tarde para minha esposa Alessandra, que neste momento, com certeza, está ouvindo o programa. Meu amigo Carlão, lá no bairro de Santo Antônio, todo mundo na escuta do programa, né? Meu amigo Capataz, lá no sítio, boa tarde para vocês do sítio Piquiá. Quero mandar também boa tarde para o vascaíno Tonho do Alfredo, rapaz. Ele sempre ouve o nosso programa, agora está feliz da vida, porque ontem o Vascão acabou vencendo por 3-0. Falando isso, Wilkini, vamos dar uma olhada aí na próxima rodada do Brasileirão, porque teremos jogos no sábado e também no domingo, a última rodada antes da Copa do Mundo, né? E muitos times jogarão desfalcados, né? Principalmente aqueles times que estão ali lutando pelo título, né? Como é o caso do Palmeiras e também do Flamengo, né? O Fluminense está ali em terceiro lugar, com muita chance, né? Mas até aqui, a disputa mesmo está entre Palmeiras e Flamengo. Palmeiras com 7 pontos na frente, mas com um jogo a mais. Se o Flamengo vencer o jogo que falta, a diferença cairia para 4 pontos, né? Então, o torcedor flamenguista ainda se agarra nesse jogo atrasado, né? Bom, vamos já falar desta rodada. 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Entre em contato através do zap 97-91-62-34-70. 8 minutos para as 13 horas, 18ª rodada do Brasileirão. Vai ficar faltando já apenas uma rodada para encerrar o primeiro turno, né? Então, sábado, às 15h, o Flamengo recebe o Coritiba com 10 desfalques, né? Então, o Flamengo vai ter que jogar muito para ganhar esse jogo, porque O Curitiba, quando joga fora de casa, é um adversário muito difícil e vem de uma boa vitória no último final de semana, quando venceu por 3-2. Qual foi o time, Wilkine, que o Curitiba venceu?
2: Bahia.
1: O Bahia, muito bem.
2: Na segunda-feira,
1: por sinal, o Bahia vive uma fase terrível, né? Ainda no sábado, mesmo horário, o Atlético Paranaense vai receber o Mirassol. E com detalhe, esse jogo, acho que deve ser da TV aberta, né, Wilkine? Flamengo e Curitiba, porque no domingo a Globo vai transmitir o jogo da Seleção Brasileira. Então, jogo na TV aberta será no sábado, depois de amanhã. Ah, devido ao horário, né, Wilkine? Então, não deve ser o jogo do Flamengo, mas sim Bahia e Botafogo, né? Deve ser Bahia e Botafogo. Também no sábado, às 16h30, mesmo horário para Grêmio e Corinthians. Vê aí, Wilkine, se não vai ser no Prime Video o jogo do Flamengo? Dá uma olhada aí. Wilkine, mas o Flamengo e Fluminense passou no Prime Video, né? Acho que acho que era Fluminense e Flamengo, né? O mando de campo era do Fluminense. Por isso que o jogo passou no Prime Video, né, Wilkine? Eu acabei assistindo Eu assisti esse jogo no Prime Video, quando o Flamengo venceu o Fluminense. Não lembro aqui por quanto, mas foi Fluminense Flamengo realmente. O mando de jogo foi do Fluminense. Então, Grêmio Corinthians, também no sábado, mesmo horário, de Bahia Botafogo. Às 19 horas, o Santos recebe o Vitória. O Bragantino joga no domingo, às 10 da manhã, contra o Internacional. Os demais jogos, no domingo, Vascão da Gama, do nosso amigo Lielson, joga diante do Galo. Então, domingo, dia 31, às 3 da tarde, o Vascão da Gama joga diante do Galo e o Palmeiras recebe a Chapecoense, né? E o Palmeiras também terá muitos desfalques, Wilkine, até porque até o goleiro está suspenso para essa partida, né? Até o goleiro está suspenso e, se eu não me engano, são 2 ou 3 jogadores suspensos, fora os que estarão nas suas seleções, né, Wilkine? Então, Flamengo e Palmeiras, que no momento brigam pelo título, jogarão muito, mas muito desfalcados neste final de semana. O Clube do Remo vai jogar diante do São Paulo também no domingo às 19h30 e o Cruzeiro vai jogar diante do Fluminense no mesmo horário. O jogo da Seleção Brasileira será às 4h30 ou às 5h30, Wilkine?
2: Às
1: 5h30, então quando começar o jogo do Remo, o jogo da Seleção Brasileira já terminou, né? É isso?
2: É,
1: 5h30, são 2 horas de diferença, né? 5, 6, 7. 2 horas. Então é isso mesmo, né? Então a próxima rodada do Brasileirão vão acontecer sábado e domingo. Faltando aí 3 minutos para as 13 horas. Por hoje é só. Voltaremos amanhã, se Deus quiser, a partir das 12 horas e 10 minutos. Tenhamos todos uma boa tarde.
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4: 13 horas e 11 minutos.

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4: 14 horas e 1 minuto.

Alô, patrãozinho! Triste de tudo! Bora subir! A galera toda tá aqui, meu filho, pesada!

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4: 14 horas e 36 minutos.

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4: 15 horas e 22 minutos.
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módulo. O nome dele é Mureta Nações, Fabrício Deus. Os melhores do Brasil.

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Maravilha! Boa tarde a todos, a paz do Senhor Jesus. Sejam todos muito bem-vindos ao seu nosso programa. Olha o Momento Jovem chegando e trazendo luz do Evangelho, iluminando as suas tardes de segunda a sexta-feira. Boa tarde, boa tarde. Olha, é o Momento Jovem. Esse programa está sob a direção da Igreja Evangélica Assembleia de Deus, Amazonas e Adã, filial Imanicoré. E temos como presidente a nossa pastora Ana Leia. Somos convencionados a CEADAM, Convenção Estadual das Assembleias de Deus do Amazonas, e o pastor presidente é o nosso pastor Jonatas Câmara e Ana Lúcia Câmara. E a CEADB, Convenção da Assembleia de Deus do Brasil, e temos como presidente o nosso pastor Samuel Câmara. Somos a IADAM em 2026. Olha, o nosso tema é Tempo de Anunciar Jesus para Todas as Pessoas. E hoje na apresentação que a gente fala, pastor Antônio Carlos, e você também pode nos... juntamente conosco, participar através do 97988071588. Participe, mande sua mensagem, seu áudio, é importante para nós. Quero convidar você para, nesse momento, nós juntos orarmos e clamarmos ao Senhor. Senhor nosso Deus, muito obrigado por mais este momento, Pai. Esta oportunidade, juntamente com cada um de nossos ouvintes, já adentrando ao seu lar, à sua casa, à sua família, abençoa, Senhor, fortalece e guarda que cada música, cada palavra venha de encontro ao coração e às suas necessidades. Abençoa, é o que nós te pedimos, Pai Santo, em nome de Jesus.

0: Olha, esse programa tem por objetivo propagar o Evangelho de Cristo. Isso fazemos através dos louvores, do momento de comunhão, interação entre a juventude de Manicoré e, claro, você de casa também sempre participando. Temos também o momento dos louvores. É, cada louvor especial o seu coração e sempre convidamos você, vamos juntos adorar. É isso mesmo, já temos a primeira canção e olha quem canta, começando com Gerson Rufino. Ah, dia de sol, vamos de novo.
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0: seu relacionamento com ele. É isso mesmo, e por isso o nosso tema de hoje é talento não é tudo. Olha, talento sem Deus não se sustenta. Eu já vi muito isso. 1 Coríntios capítulo 4, versículo 7 diz: que tens tu que não tenhas recebido? É, tudo que tu tens é de Deus, é um presente de Deus à tua vida. E por isso, teu talento é dom de Deus. A tua capacidade é dom de Deus. As tuas habilidades é dom de Deus. Ah, mas deixa eu te dizer algo muito forte para você. Talento sem Deus vira apenas orgulho. É isso mesmo. Você pode cantar muito bem, falar muito bem, ter carisma, mas se não tiver Deus, tudo isso perde o valor. Por isso eu quero convidar você nessa tarde para nós juntos, juntos assim, entendermos essa passagem muito abençoada. Você tem usado assim seu talento para Deus ou só para si mesmo? Eu quero convidar você nessa tarde para nós juntos mergulharmos nesse tema tão abençoado. Olha, mais música chegando para nós. Quero chamar Raquel Oliveira. Sempre foi Deus cantando para nós. Vamos de música? Aumente o som.
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0: Maravilha! Olha aqui novamente. Olha, eu quero dizer pra você que o homem vê o exterior, porém Deus vê o coração. 1 Samuel capítulo 16, versículo 7. Deus não escolhe baseado no que você tem, não, como talento. Ele escolhe baseado no seu coração. Ele está olhando para você. Talvez você diga, pastor, não tem muita coisa, não. Ah, Deus sabe o quanto você tem. Davi não era o mais forte, mas era o mais próximo de Deus. Ele não era o mais experiente, mas ele tinha intimidade com Deus. Ele tinha algo que muitos não tinham, um coração alinhado com Deus. Ah, meu amigo, você pode ter talento, mas sem caráter você não permanece. Olha, Deus quer fazer muita coisa na sua vida ainda hoje. Olha, é muito perigoso nós vivermos sem a disciplina, sem uma vida esperando no Senhor. Olha o que diz Provérbios capítulo 13, versículo 4. O preguiçoso deseja e nada tem. Tem gente talentosa demais, mas não cresce. Por que será? Falta de disciplina? Falta de compromisso? Falta de constância? Será? Talento ele abre portas, sim, mas disciplina mantém você lá dentro. Então permaneça fiel ao Senhor. Você ora, você busca Deus, você sabe, que tem se dedicado muito na obra, ou só confia no que você já sabe fazer. É melhor você orar, é melhor você buscar a Deus, é melhor você dedicar a sua vida ao Senhor. E olha para você agora também, quero mandar aquele louvor especial, mas antes eu quero também mandar um alô especial a todos os nossos pastores aqui da nossa grande e abençoada Manicoré. Um abraço à nossa querida pastora Naleia, pastor Israel, pastor Otaviano, pastora Maria Guiar, pastor Anacleto, pastora Delza, pastor Simpliciano, pastor Ernesto, pastor Rosário e todos os demais pastores da nossa grande e abençoada Manicoré. E olha quem canta nesse momento, Lucas Agostinho, uma música que tem marcado época. Escute, vamos de música.
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2: Vamos de alô também aos irmãos aí da comunidade Boca do Rio. Um abraço a todos os irmãos aí da Boca do Rio acompanhando sempre essa programação. Final de tarde. Abençoada, sempre chegando e abençoando o seu lar. Comunidade Democracia, aos irmãos da Cachoeirinha, Rio Preto, São José, os irmãos do Barro Alto, a nossa querida irmã Maria do Rosário, sempre acompanhando. Terra Preta, Jatuarana, aos irmãos aqui das nossas congregações, Deus abençoe cada um, sempre ligadinho no programa. Um abraço aos nossos irmãos aí do Tempo Central, claro, sempre ligado no programa. Todos os nossos amados irmãos ali, a nossa querida pastora Ana Leia, Misael, Israel, Kathleen, Ana Maria, os irmãos ali, irmão Pedro do Nova Eletrônica, irmã Andrea, Bruna, Pérola Erlândia, Leandra Valentino do Mavitória. Um abraço, irmão Vange, irmão Valdenor, sempre ligado no programa também, irmão Dani Freitas, no carro aí, sempre acompanhando, no Rio mesmo. Deus abençoe a sua vida, irmão Dani. Irmã Gisélia, irmã Suliette, irmão Joel, irmã Raimunda Donata, irmã Shirlene Prado, toda essa família abençoada. Irmão Nascimento Brito, olha que pessoa abençoada. Um abraço, irmão Nascimento, já com saudade do senhor, já uma hora passou aí com você. Irmã Neuza também, Deus abençoe, irmã Neuza e toda essa turma aí, Messias, Dantas, Landerlau, Divina, Deus abençoe. Mais música chegando pra nós nesse momento e olha... Vamos adorar, é adorar. Manda a Vanessa canta pra nós. Vamos de música.
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0: 16 horas e 45 minutos.
1: Maravilha. Olha que bênção. Chegou um momento também muito especial, que é o momento da palavra. E hoje nós estamos com o Salmo de número 3. E eu trouxe aqui para você também ouvir esse Salmo abençoado. Olha que salmos, né?
2: Senhor, como se tem multiplicado os meus adversários. São muitos os que se levantam contra mim. Muitos dizem da minha alma, não há salvação para ele em Deus. Sila, porém tu, Senhor, és um escudo para mim, a minha glória, e o que exalta a minha cabeça. Com a minha voz clamei ao Senhor, e ouviu-me desde o seu santo monte. Sila, eu me deitei e dormi. Acordei, porque o Senhor me sustentou. Não temerei 10 milhares de pessoas que se puseram contra mim e me cercam. Levanta-te, Senhor. Salva-me 10 meio. Pois feriste a todos os meus inimigos nos queixos. Quebraste os dentes aos ímpios. A salvação vem do Senhor. Sobre o teu povo seja a tua bênção. Sila.
1: Olha que maravilha. É o Salmo de número 3. Você que está acompanhando ou começou agora, está acompanhando o programa, nós estamos numa meta dos 150 salmos. Olha, começamos agora, estamos no terceiro. É, mas já aprendemos muito, né? E o Salmo 3, ele fala assim muito forte conosco. Davi, ele escreveu assim esse momento, esse salmo no momento mais trágico da sua vida. Sabe o que ele estava fazendo? Fugindo no deserto. Mas de quê? Com a cabeça coberta, chorando por causa da rebelião militar do seu filho Absalão. Só para você ter uma ideia. E o Salmos 3 começa dando para nós, né, falando do inimigo e a diferença daquele que serve a Deus. Davi clama em dor, dizendo: Senhor, como se tem multiplicado os meus adversários? Olha, isso é angústia de traição, né? É multiplicada por causa de quê? Essa calúnia, né? Muita coisa está acontecendo. Não há salvação para ele em Deus. Olha só, as calúnias, as pessoas dizendo, olha assim, não há salvação para ele em Deus. Satanás não apenas ataca as circunstâncias, mas também ele tenta minar a nossa mente, sugerindo que essa graça divina se esgotou para nós. E aquele crente ético, né, porém não foge da realidade, ele sabe perfeitamente que quem está com ele é o Senhor. Quem recorre na hora do caos, em todos os momentos das aflições, é o Senhor. E olha também, ele continua dizendo, né? No versículo 3. A bênção, né? A triple bênção. A videira, né, acontece assim de uma forma muito forte. Olha, na vida de Davi está acontecendo muita coisa. Mas ele continua dizendo: tu, porém, Senhor, és o meu escudo. Olha, isso muda tudo. A minha glória, o que me exalta a minha cabeça. É, essa virada acontece agora diante dos seus inimigos. Em vez de ceder à vingança carnal ali, Davi, ele buscava agora, né, essa verdadeira psiquiatria em Deus, esse cuidado em Deus, para a sua alma adormecida que estava ali. O Senhor lhe oferece assim uma bênção muito forte. O escudo que cobre todo o seu lado, né, contra a seta do maligno. Olha, a glória, aquela glória indestrutível, que não depende dos cargos humanos, que não depende de pessoas. Essa exaltação é Deus fazendo, né? Então Deus gentilmente se levanta ali em favor do seu servo. Ah, meu amado, quanto é gostoso entender o cuidado de Deus, né? É, o dever da oração e da memória da graça. Olha, no versículo 4 fala para nós, a sã doutrina estabelece assim: como a minha voz, com a minha voz, clamo ao Senhor. É, em meio aos perigos, nós também devemos orar, né? Em meio ao silêncio, nós devemos levantar a nossa voz. Os ruídos vão se levantar às vezes até mais forte, mas a nossa voz tem que estar ali, ó, na nossa mente, falando mais alto. Davi lhe declara que o Senhor o responder é no seu santo monte. Isso é maravilhoso. Nós assim somos fortalecidos para a batalha através do Senhor. É Deus quem cuida de nós. É Deus quem nos dá o seu livramento. Olha, Deus operou no passado, mas Ele também opera no presente. Deus ainda fortalece-nos para as batalhas do futuro que ainda vai vir. Então esteja preparado, a sua mente esteja preparada para Deus assim fazer coisas grandes através de você. O versículo 5 e 6 mostra para nós, quando diz: eu me deitei e dormi, acordei porque o Senhor me sustentou. Olha, isso é coragem, né? Aquele sono no momento da aflição, da dificuldade. Quem consegue dormir assim? Aquele que tem paz em Deus. É. Eu me deitei, dormi e acordei porque o Senhor me sustentou. A maioria das pessoas, né, não teria essa confiança de dormir. Mas olha, a maior prova de confiar em Deus não é, né, aquele momento de nós estarmos ansiosos, mas entender que Deus está lutando por nós. Aquele que descansa no Senhor, ele acorda com, né, intrepidez para declarar que não terá 10 milhares de inimigos. Aquele que está com Deus é maior que a maioria. É. O versículo 7 e 8 fala também, muito poderoso. Davi finaliza invocando a justiça divina, lembrando que Deus quebrou os dentes dos inimigos. Olha só, nossos adversários carnais e espirituais também, perante Deus, são apenas leões desdentados. Na cruz, o nosso Senhor Jesus Cristo, Ele quebrou os dentes, né, do nosso inimigo. Quebrou não só os dentes, mas também as mandíbulas ali, não consegue mais morder. Olha o salmo de adoração genuína, né? A salvação vem do Senhor, toda a glória, todo o mérito, toda a vitória permanece ao Deus Todo-Poderoso. Quando o salmista diz no versículo 8, dizendo: a salvação vem do Senhor sobre o teu povo, seja a tua bênção. Ah, meu amigo, igreja que me ouve nesse momento, para nós, se você foi traído ou caluniado, não haja na carne. Olhe o salmo de número 3. Leia, releia. Entre no seu quarto, no seu quarto de guerra, quarto de oração. Entregue a sua causa ao justo juiz, o Deus Todo-Poderoso. E vá dormir em paz. Mas pastor, eu não consigo. Ah, o Senhor vai te dar paz. Se a sua mente está fadigada e você tenta vencer os problemas na força do seu braço, nessa tarde eu digo para você: renda hoje do seu orgulho e comece a se prostrar diante do altar do Senhor. É, mesmo sangrando, mesmo doendo, mesmo chorando, mesmo como Davi estava ali descalço, com a cabeça coberta, mas ele exaltava ao Deus Todo-Poderoso. Olha, o Espírito Santo, ele vai inundar a sua vida com uma paz eterna, que você pode deitar e dormir na sua tranquilidade. Sabe por quê? Porque essa eterna, ela é gloriosa, que excede todo o entendimento. É, deixa Deus abençoar a sua vida. Salmo de número 3, olha, estamos só começando, né? Mas vai vir muitos ainda.
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Maravilha. Olha, chegando o finalzinho do programa, mas eu quero ainda deixar uma música para você. Preto no branco, os sonhos. Os sonhos de Deus. Deus abençoe a sua vida, ficamos por aqui. Amanhã, se Deus quiser, nessa mesma programação, aguardo você. Sua companhia é muito importante. Deus abençoe. Fui.

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1: Oi, já estamos de volta no Adora Top com o Jonatas Gonçalves e o sucesso da música gospel não para, tem mais um sucesso chegando.
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3: 17 horas e 4 minutos.
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4: 17 horas e 15 minutos.

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4: 18 horas e 17 minutos.

Essa música é a história, maninho. É a história de quando você se apaixona por alguém que não ama você, a granada sempre fica na sua mão.

0: Muito obrigado, meu Cariri.
1: Mais uma. Lipetinha. Felipe Sampaio.

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4: 19 horas e 10 minutos.

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4: 19 horas e 58 minutos.